0: 92.
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dia, numa rua da cidade, eu vi um velhinho sentado na calçada, com uma cuia de esmola e uma viola na mão. O povo parou para ouvir. Ele agradeceu as moedas e cantou essa música que contava uma história, que era mais ou menos...

A Radioatividade leva até vocês mais um programa da série a série. Dedique uma canção a quem você ama. Eu tenho aqui em minhas mãos uma carta. Uma carta de um ouvinte que nos escreve e assina com um singelo pseudônimo de Maria.

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1: 9:27.
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0: 9:32.
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0: 10 horas em ponto.
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som das pistas. Liderança absoluta comprovada. Na melhor programação de final de semana, Rádio Atual FM 105.1, a melhor escolha. Que prazer enorme da gente poder estar aqui mais uma vez. Eu, Elias Soares, ao vivo a partir de agora até às 3 da manhã. Lembrando que a programação das pistas vai até meia-noite. E depois da meia-noite, segundo módulo, segunda programação, Love Song. Para mexer com a sua sensibilidade. E antes de mais nada, agradecer ao nosso querido Pai Celestial. Tudo posso naquele que me fortalece. Só Jesus Cristo é a única esperança. O meu alvo é Cristo. E você? Como é que você está? Nada de tristeza, ok? Tudo bem, a gente tem que reconhecer. Nem sempre a gente ganha. Tem que perder, é claro. A gente não quer perder. A gente sempre quer ganhar. Mas, infelizmente, não deu. Só daqui a 4 anos, se Deus quiser.

Domingo, dia 5 de julho de 2026, meio das férias, tá de férias, né? Tudo bem, então. Então vamos nós. 10 e 4, vou pegar a hora. 10 e 4, boa noite. E aí você também pode participar comigo, mandando a sua mensagem pelo WhatsApp. Manda a sua mensagem 3526-483. E pra gente iniciar, agradecer desde já o meu querido presidente Rômulo Costa, da equipe da Furacão 2000. E esse medley especial, uma conexão exclusiva com a equipe da Furacão 2000, a partir de agora.

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1: Som das pistas, liderança, luta comprovada. Seja bem-vindo, bem-vindo, onde quer que você esteja. A melhor programação do finalzinho de semana, Super Domingo Especial, Rádio Atual FM 105.1, a melhor escolha. E aí você vai ligando, mandando a sua mensagem, 3526-4083. Aê, manda sua mensagem pelo WhatsApp, seja bem-vindo, bem-vinda. 10h20, boa noite, daqui a hora. E obrigado aí ao grande Marreco da Locar, bairro Bela Vista. Meu amigo Jotinha, Jotinha do Picolé, que trabalha aí de segunda a sábado na Praça Duque de Caxias e reside no bairro Cajueiro. Obrigado pela audiência. É fã número um do nosso horário. Renildo da Ficam, Léo, que reside aí, Aldo Frade, na cidade de Pombo, é motorista da Secretaria de Saúde, é fã número um também, muita gente ligada no nosso horário. Hamilton do Trombone, bairro Livramento. A galera da Caixa, alô, Israel, Grai e Saulo. Nildo da Banca, alô, Marcos da Banca. Fábio Damião do bairro Alto José Leite. Mercenário da Lama, 4 ciclo. Vem aí o seu encontro, o Pátio Antônio Rodrigues. Mercenário da Lama, 4 ciclo. Nós vamos estar lá, se Deus quiser. Geraldo do Café, loteamento tropical, o melhor café da cidade. Afonso do bairro Jardim Piranga. Minha querida Wanda Thunder, a subcantora internacional. 10h22. 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Só não esquece de dizer, eu sou fã número um do programa Som das Pistas. Ok, então? Não esquece. 10h23. Ou você vai mandando um recado especial para nós, onde quer que você esteja, no trabalho, em casa. Rádio Atual FM 105.1, a melhor escolha. Você pode ligar, mandar sua mensagem 3526-4083. Não esquece não, 83 pelo WhatsApp, ok? Até meia-noite, Som das Pistas. E em seguida, segundo horário para você, Love Song, até às 3 da manhã.

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1: Som das pistas. Liderança absoluta comprovada. O melhor domingo especial. Rádio Atual FM 105.1, a melhor escolha. Onde quer que você esteja, obrigado pela sua carona, pela sua audiência. Alô, toda a galera, a rapaziada toda. Alô, Matriz, Livramento, Mangueira, Sérgio, Vila Senira, Bela Vista, Alto José Léo, Jardim São Pedro. Alô, Estrada Nova, Água Branca, Matadouro, Bairro Novo, Redenção, Iraque, Lídia Queiraz, Sítio do Meio, Alda Balança, Mar Bezerra, Alto Nossa Senhora do Amparo, Maués, Doutor Metrucal, Doutor Alvinho, Jardim Piranga, toda a galera, Caiçara, Loteamento Luiz Gonzaga, Lagoa Redonda, Cajueiro, Birituba, Sítio Campina Nova, Sítio Melo, alô toda a galera aí, Ladeira de Pedra, Jussarau, Gravatá, Pombo, Cidade de Deus, Bonança, Piseu, Chão Grande, Glória Goitá, Feira Nova, Limoeiro, Jaboatão dos Guararapes, alô Recife em peso, Som das Pistas, todas as sextas, sábado e domingo, não perca a hora, 10h42, vamos embora, Som das Pistas.

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1: Som nas pistas, é assim. Só alegria e energia positiva. E pra você que tá fazendo aniversário hoje, tudo de bom, muitos anos de vida e felicidade. Dia 5 de julho de 2026, meio das férias. Uma boa, rapaziada, firme e forte. Aí é bom. Quem tá comigo é minha querida Joelma. Reside aí, Xangrande. Faz parte da Vigilância Sanitária. Esse é um dos grandes locutores que eu admiro muito, Ulisse Campos, técnico, mesário, radialista, é o fera na comunicação. Ulisse Campos reside aí no bairro Alda Balança. Meu amigo Breno Ramos, show, boa noite, como é que você tá, firme? Firmeza aí? Saúde e paz para você, Breno. Tá em casa, numa boa, garoto bom. E também ele, que é o fera da voz, Sibirino Neve. Um abraço para você, tudo de bom, viu? Deus abençoe. Comigo, a Alba, irmã de Flávio, motorista que reside no bairro Redenção. E o meu grande coroa, Mário Segurança, do Parque Aquático de Moreno. Alô, Moreno. Rapaziada toda aí, ligado também, nosso horário. Matheus, que faz parte do Corpo de Bombeiro. Tá de serviço hoje, hein? Abraço, tudo de bom. Bom descanso agora, né? Agora tá mais leve, um pouquinho triste. Mas Brasil é Brasil. Daqui a 4 anos, retorna com toda a fé e energia positiva. Não desista. Vamos correr atrás. Dez e 46.

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Obrigado pela audiência. José Carlos, da rua Doutor José Augusto. Matriz. Alô, Joabo, do bairro Matadouro. Urinho, da rua da Lama, do bairro Lígia Queiroz. Alô, Urinho. Meu querido irmão Heleno, do bairro Mário Bezerra. Jotinha do Picolé, de segunda a sábado, na Duque de Caxias. Alô, Jotinha. É de Cajueiro. Obrigado pela audiência. Onze e quatro. Lembrando, meia-noite você tem, lembrando que Love Song. E comigo também é o popular macarrão, que faz parte da antiga SUCAM, FUNASA, Fundação Nacional de Saúde. Grande macarrão. Loteamento São Alto, São Severino. Obrigado pela audiência. Rubem, taxista, da Avenida Mariana Malha. É o fera. E não perca, para você que gosta de dos melhores reencontros de DJ, tá chegando. Haverá outro encontro especial. Um abraço para toda essa galera que é DJ aqui de Vitória e Santo Antão, que eu sei que tem muito DJ por aqui. Alô, DJ Juca Moraes, grande fera.

E agora a gente vai curtir um pouquinho mais com a equipe Pipos, o encontro da massa, diretamente do Rio, hein? A melhor danceteria especial. Pipos, já foram aqui ao 2000 também.

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Suárez. Som das pistas, liderança absoluta comprovada. Já está chegando já a reta final. Como foi bom, hein? É poder estar aqui com vocês sempre. Som das pistas é isso aí. Só alegria, energia positiva. 11:30, espera 11:30. E também você pode participar comigo. É só você ligar, mandando a sua mensagem pelo WhatsApp 3526-4083. Super edição especial de domingo. As melhores equipes de som, os melhores DJ, melhor reencontro, passa por aqui. Nada melhor do que você fazer uma festa boa. Quando se fala em aniversário, reencontro de amigo, agora você já tem. 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

Um abraço pro meu querido grande locutor, grande fera da comunicação, Breno Ramos. Só boa noite, Deus abençoe, muita saúde, grande Breno Ramos. Meu querido padrinho Edinaldo Torres, grande vozeirão. Osman Prado, o mundo do esporte. E ele, radialista, técnico, mesário, Ulisse Campos. Fera. Esses são os locutores oficiais. Onze e 33. Meu querido Urinho da Rua da Lama, bairro Lídia Queiroz, os irmãos Cheba, minha querida Wanda Tanda, a subcantora internacional.

Alô, toda a equipe aí da galera da Caixa. Alô, Israel, Grey, Saulo. Nildo da Banca. Alô, Marcos. Barreco da Lugar. Meu amigo Sérgio da Pipoca. Como é que tá, Sérgio? Beleza mesmo? Jotinha do Picolé, de segunda a sábado, na Praça Duque de Caxias. Reside aí no bairro Cajueiro. Alô, Cajueiro! Militrina. Muita gente ligada no nosso horário. Um abraço a todos os bairros. Enfim, que é fã número um do nosso horário. Você, taxista, moto taxista, aí da Avenida Mariana Malha, Duque de Caxias, Matriz. Obrigado mesmo pela carona, pela audiência. Grande taxista Rubens. 11:35.

Seu Luta Comprovada, domingo, uma edição especial pela sua Rádio Atual FM 105.1, a melhor escolha. Finalzinho do nosso horário, o som das pistas indo embora. Se Deus quiser, próxima sexta-feira, a partir das 22 horas, eu estarei aqui novamente com toda essa garra e energia positiva. Onde quer que você esteja, nada melhor. Em primeiro lugar, agradecer o nosso querido Papai Celestial. Tudo posso naquele que me fortalece. Só Jesus Cristo é a única esperança. Fica triste não, tá? Sexta-feira tem mais, mas valeu a pena eu poder estar aqui com vocês até agora. Som das pistas. Vem aí, segunda edição. Love Song até as 3 da manhã. Deus abençoe.

0: 11:46. 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

0: 11:48.
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0: Long Shot. 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A partir de agora, a melhor programação especial pela sua rádio atual FM 105.1. A melhor escolha. Love Song. Os grandes sucessos de ontem sempre presentes em nossas lembranças. Música inesquecíveis que o tempo não apaga mais. Saudade. Existe coisa que precisamos lembrar para não esquecer. Mas existe você que não é preciso lembrar, pois é impossível esquecer. Portanto, seja bem-vindo, bem-vindo, do que é que você esteja, Deus abençoe. Até às 3 da manhã, eu, Elias Soares, prol do Love Song, para mexer com a sua alma, com seu sentimento, assim, cada música, cada tema, filme, para falar de amor. Como é bom. São pontualmente 11 horas mais 52 minutos, 11h52. Portanto, muito obrigado mesmo de coração para você que está aí do outro lado, no seu trabalho, na sua lanchonete, na sua pizzaria. Para você, caminhoneiro, está chegando agora. Seja bem-vindo à Vitória de Santo Antão, Pernambuco. Essa é a sua rádio atual, FM 105.1. Nada de tristeza, só alegria. E nada é para sempre. Hoje a gente perdeu, mas lá na frente, vamos vencer. Por que não? E em primeiro lugar, agradecer ao nosso querido Pai Celestial. Tudo posso naquilo que me fortalece. Só Jesus Cristo é a única esperança. Lembre-se, você não está só. A partir de agora, Love Song. E você pode também mandar o seu recado pelo WhatsApp 3526-4083. Portanto, seja bem-vindo, bem-vinda. Vamos nós.
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0: Sensibilidade solta no ar. A melhor programação, finalzinho de semana. Rádio Atual FM 105.1, a melhor escolha. E você também pode participar comigo, mandando sua mensagem pelo WhatsApp 3526-4083. E não perca a hora, meia-noite e 32, boa noite. Músicas inesquecíveis que o tempo não apaga mais. Você é medida do sucesso e o sucesso sobre medida. A volta para quem tem estilo. 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Meia-noite e 34. E agora vamos viajar com o melhor som. O melhor tema de novela. Músicas inesquecíveis que o tempo não apaga mais. Só tem história. E eu tenho certeza. Cada música dessa, aí você vai dizer, poxa, foi aqui que eu encontrei o meu amor da minha vida. Foi aqui que eu me apaixonei pela primeira vez ao meu amor da minha vida. Não é verdade? Não é assim que você diz? É, então vamos embora. Love Song. E obrigado pela sua audiência, pela sua carona.
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0: Love Song. Rádio Atual FM 105.1, a melhor escolha. Muito obrigado pela sua audiência, onde quer que você esteja. Valeu aí para você que está trabalhando aí na sua lanchonete, pizzaria, sorveteria. Você, meu amigo borracheiro, aí na sua borracharia, trabalhando aí 24 horas no ar. Deus abençoe cada uma das suas empresas, trabalho. Obrigado mesmo pela carona, pela sua audiência. 1h27. Super já chegou segunda-feira. Um abraço pro meu amigo Marinaldo Xandos Patinho. Obrigado mesmo aí pela audiência. É Marivaldo Xandos Patinho, valeu. Ana Kelly, Cidade de Deus, obrigado. Mandando aqui a sua mensagem pelo WhatsApp, obrigado mesmo de coração. Diz que é fã número um do nosso horário. Ela diz que eu capricho muito na seleção musical. Ok, então, obrigado mesmo de coração pela audiência. 1h27. Saudade não tem idade. E agora, ele, o pai do rock, Elvis Presley. E obrigado pela sua audiência, Deus abençoe.
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Love Song. Sensibilidade solta no ar. Última hora do nosso programa. Vamos até as 3 da manhã. Está quase na hora de eu ir embora. Agora vou embora mesmo. Daqui a pouquinho eu vou estar na minha residência oficial. Casa Forte, Recife. Vamos estar na capital daqui a pouquinho. Aí só retorno a partir de quinta-feira, retornando à Vitória de Santo Antão, se Deus quiser. Mas enquanto isso, temos uma hora para você aí viajar, relembrar, que saudade não tem idade. Músicas inesquecíveis que o tempo não apaga mais. Duas horas mais 8 minutos, 2:08. Onde quer que você esteja, muito obrigado mesmo de coração pela sua gentileza de estar sempre aqui com a gente. Rádio Atual FM 105.1, a melhor escolha. E você também pode mandar o seu recado pelo WhatsApp 3526-4083. Você manda.

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Por hoje é isso aí, a gente vai indo embora, já encerrando. Só resta mesmo agradecer a você, onde quer que você esteja. E aqui você conferiu os grandes sucessos de ontem, sempre presentes em nossas lembranças. Músicas inesquecíveis que o tempo não apaga mais. Saudade não tem idade. A Rádio Atual FM 105.1, a melhor escolha. Obrigado mesmo, onde quer que você esteja. E eu quero deixar essa humilde mensagem para você, para a gente já fechar com chave de ouro.

tudo de bom, do melhor, a gente sempre quer. Mas nem sempre é aquilo que nós queremos. Mas o mais importante é saber que temos um Deus. Porque só Jesus Cristo é a única esperança. Só Jesus Cristo tem o poder para transformar uma vida vazia, triste, em uma vida feliz e completa, que leva a pessoa a fazer o bem. Você acredita? Você pode. Muita gente não sabe como a fé pode mudar a sua vida. Mas alguns já descobriram que através do esforço e da verdadeira confiança é possível alcançar até mesmo o sonho mais difícil. A fé remove montanhas. O segredo para escapar dos piores dramas da atualidade é assumir um compromisso com Deus. E eu espero que você reconheça isso. Tudo posso naquele que me fortalece. Só Jesus Cristo é a única esperança. Lembre-se, você não está só. O nosso alvo é Cristo. Para você, eu desejo para uma excelente semana. Que Deus possa abençoar você no seu lar, no seu trabalho, com a sua filho, família. Enfim, a gente vai encerrando. Eu prometo estar com vocês, se Deus quiser, próxima sexta-feira, a partir das 22 horas. Estarei aqui novamente. Fico feliz em poder estar aqui, nessa super especial emissora, a Rádio Atual FM 105.1. Para você, eu desejo assim um bom descanso, fique na paz, Deus abençoe, até lá, se Deus quiser. Não fica triste não, eu vou voltar, se Deus quiser. E uma boa semana.

0: 2:59.
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6: Bom dia, povo de Deus! Eu quero que você comece o dia dizendo: eu creio no Deus do impossível. Esse Deus que vai nos dar graça de um dia abençoado. Queridos filhos e filhas, a forma como despertamos é muito importante. Nós despertamos no Senhor e com fé. Vamos rezar? Em nome do Pai, do Filho e do Espírito Santo. Amém. A cruz sagrada seja minha luz. Não seja o dragão meu guia, retira-te, Satanás. Nunca me aconselhes coisas vãs, é mal. O que tu me ofereces, bebe tu o teu veneno. Ó Deus, no início deste dia, venho pedir, por intercessão do glorioso São Bento, que sempre se mostrou compassivo com os necessitados, fazei com que nós obtenhamos o auxílio em todas as nossas aflições. Ó Deus, no início deste dia pedimos, por intercessão de São Bento, nas batalhas da nossa vida, nas batalhas diárias que travamos no trabalho, na família, ajudai-nos, Senhor, para que reine a paz e a tranquilidade e que se afastem todas as desgraças, tanto corporais como espirituais, especialmente o pecado. Ó Deus, por intercessão de São Bento, dai-nos a graça que tanto necessitamos. Coloque diante de Deus

0: mereces. Bebe tu mesmo o teu veneno. Ó Deus, dai-nos a graça de, ao terminarmos nossa vida neste vale de lágrimas, possamos estar contigo no paraíso. Rogai por nós, ó glorioso São Bento, para que sejamos firmes na batalha, decididos na luta e fiéis no discipulado. Ó Deus, por intercessão de São Bento, livrai-nos do mal. Ó Deus, por intercessão de São Bento, livrai-nos da inveja. Ó Deus, por intercessão de São Bento, livrai-nos do pecado. Pai nosso, que estais no céu, santificado seja o vosso nome. Venha a nós o vosso reino. Seja feita a vossa vontade, assim na terra como no céu. O pão nosso de cada dia nos dai hoje. Perdoai-nos nas nossas ofensas, assim como nós perdoamos a quem nos tem ofendido. E não nos deixeis cair em tentação, mas livrai-nos do mal. Amém. O Senhor esteja convosco. Ele está no meio de nós. Que a bênção de Deus recaia sobre todos. Sobre as crianças, os adolescentes, os jovens, os adultos e os idosos. Sobre a água que será tomada e partilhada. Em nome do Pai, do Filho e do Espírito Santo. Amém.
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Pai eterno, me dê forças. Jesus Cristo, me dê poder. Nossa Senhora, me ajude a essa batalha vencer. Sem morrer, sem me abater, sem meu juízo perder. Deus quer, Deus pode, eu irei de vencer. Amém. 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

Bom dia, meu amigo, bom dia, minha amiga, bom dia você, bom dia o senhor, bom dia a senhora, bom dia as pessoas que estão nos assistindo, bom dia as pessoas que estão trabalhando, as pessoas que estão nesse momento fazendo os seus café da manhã. 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
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Quero mandar um forte abraço ao povo da cidade de Limoeiro e cidade vizinha, Lagoa de Itaenga, de Lagoa de Itaenga, de Glória do Goitá, de Feira Nova, de Passira, de Cumaru, Machado, Orobó, Surubim, João Alfredo e várias cidades que aí tem, Lagoa do Carro, Carpina, tudo isso aí. 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Quero dizer a vocês que estou na luta todos os dias.

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1: Você já reparou que toda vez que você joga um osso para um cachorro, ele abocanha e sai imediatamente? Por que que o cão faz isso? Porque ele quer saborear o osso sozinho. Ele quer se esconder. Ele não quer que ninguém veja. O cão, neste ponto, é egoísta. Se alguém tenta se aproximar do seu osso, ele rosna. Ele range os dentes. Ele ameaça morder. Nem o próprio dono pode chegar perto. É por isso que ele leva uma vida de cão. E repare outra coisa. O cachorro, quando ele está com osso, às vezes ele não come, porque ele está já de barriga cheia. Mas ele pega o osso e enterra no chão. E o que acontece com aquele osso suculento, que ainda tem carne, aquele osso fresquinho? Ele apodrece. Você está compreendendo isso? Então escute essa história. Um cão recebeu, como de costume, um osso muito suculento. E ele viu que aquele osso estava muito caprichado. Imediatamente o cachorro saiu para outro lugar, levando na sua boca aquele osso enorme. E ele passou por um lago. E quando olhou para a água, viu um cão refletido ali, com um grande osso na boca. Ele não entendeu que aquele reflexo era ele mesmo. E imaginando que era outro cão querendo tomar o seu osso, ele abriu a boca para latir, para assustar o adversário. E quando ele fez isso, o seu osso caiu dentro da água e se perdeu. O egoísmo, a avareza, não leva ninguém ao progresso. Toda pessoa que age desta maneira, querendo acumular somente para si, aquela pessoa que nunca abre a sua mão para o seu próximo ou para Deus, longe de ter fartura, terá necessidade. Porque se há uma regra que a humanidade ainda não aprendeu e que Deus tenta ensinar, é a lei do dar. Já no Antigo Testamento, em Deuteronômio, capítulo 15, verso 10, a palavra de Deus diz: livremente lhe darás, e que o teu coração não seja maligno quando lhe deres, pois por esta causa te abençoará o Senhor teu Deus em toda a tua obra e em tudo no que puseres a tua mão. O segredo para ter uma vida de vitória, de fartura, é abrir a mão. Abrir livremente, abrir com alegria, compartilhar o que tem, dar a quem precisa, dar para a obra de Deus. Enfim, abrir a mão com generosidade, fazendo isto com alegria. E continue com a tua mão aberta quando você fizer isso, porque você dá e abre a mão para dar. E espere, porque Deus virá também com a mão aberta para encher as tuas mãos. E por esta causa você prosperará, fará o bem à humanidade, dará fartura ao teu próximo, matará a fome do faminto e finalmente receberá a grande recompensa do Senhor Jesus quando Ele vier e disser: vinde, benditos de meu Pai. Possuí por herança o reino que vos está preparado desde a fundação do mundo, porque tive fome e deste-me de comer, tive sede e deste-me de beber. E naquela hora você vai olhar e vai ver a grande alegria no céu. Os anjos estarão alegres, as portas do céu estarão abertas para você. E por que haverá tanta alegria? Porque o céu vai ter prazer de receber uma pessoa que aqui na terra abriu o seu coração, não apenas para os famintos e necessitados, mas principalmente para a palavra do Senhor Jesus.

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0: 6 horas e 1 minuto em Pernambuco. Bom dia, meu Brasil! Bom dia, meu Pernambuco, Vitória de Santo Antão e de toda a região. Sejam todos bem-vindos.
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0: Bom dia, boa tarde, boa noite para todos que nos acompanham no mundo inteiro através das plataformas digitais.
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0: Pois é, a notícia do dia a dia, a notícia na sua vida.
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0: Agradecendo a Deus por mais um dia.
3: Obrigado, Senhor, por mais um dia. Obrigado,
0: Senhor, por mais um dia.
3: Obrigado
0: por mais uma segunda-feira.

0: Obrigado, Senhor, por mais um dia, e sejam todos bem-vindos a partir de agora.
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0: Pois é, daqui a pouco iremos abrir espaço para você, meu amigo e minha amiga, para denunciar através do nosso WhatsApp.
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0: Acorde para vencer, desperte para ser feliz.
3: Felicidade é viver na sua companhia. Felicidade é estar contigo todo dia.
0: Pois é.
3: Felicidade é sentir o cheiro dessa flor. Felicidade.
0: Brasil foi eliminado, mas a vida continua, né, gente?

0: Pois é, felicidade para mim, felicidade para você que acordou agora. E aqui seguimos com muita fé.
1: Meu irmão,
0: vamos sim.

0: de junho de 2026. E atenção para os destaques do programa.
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0: Saúde lança livro digital e curso sobre cuidados paliativos. Produtores do Agreste investem em melhoramento genético dos rebanhos de ovinos e caprinos. Transnordestina avança no Ceará com entrega de 100 quilômetros de ferrovia. Ex-técnico da seleção brasileira Parreira segue sedado na UTI após cirurgia para conter sangramento nasal. Lula presta homenagem a Valdemar Borges, defensor da democracia. Brasil envia 6 toneladas de vacinas e insumos para apoiar a Venezuela após terremotos.

0: Rala faz 2 e Noruega elimina Brasil da Copa do Mundo nas oitavas de final. É que atacante da Noruega foi o grande nome da vitória sobre o Brasil por 2-1. Nas oitavas de final. O Brasil teve um pênalti a favor, mas terminou desperdiçando aí. Não deu, só daqui a mais 4 anos. Fazer o quê? Vida que vê, vida que segue. 6:06, outras manchetes em destaques com Keina Paulino.
1: Direita lidera entre evangélicos e esquerda empata com católicos. Concursos e seleções em Pernambuco têm 255 vagas e salários de até R$36 mil. Fim da taxa das blusinhas tem apoio de 92% dos brasileiros. Governo lança plano contra trabalho infantil na internet. 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
0: Pois é, Keina Paulino vem com esse...

0: Sobre Lula, que faz trocas da equipe do governo para reforçar a pré-campanha à reeleição. E tem fotógrafo como coordenador. Mata-mata, Portugal e Espanha se enfrentam pelas oitavas hoje. Inglaterra despassa México em jogão de 5 gols e vai enfrentar a Noruega. Brasil vai aos Estados Unidos para tentar barrar a tarifaça de Trump. Como setores de café, mel e pescado vão tentar escapar das novas taxas. Operação prendeu 10 profissionais. Vídeos mostram advogados recebendo ordens de presas para cometer crimes. Ih, rapaz. 6:09.
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0: Nogueira Júnior, repórter do Vivo, vem com as manchetes policiais.
3: Homem é assassinado a tiros no bairro Bela Vista, em Vitória de Santo Antão. Polícia desarticula ponto de venda de drogas no bairro do Paraíso. E duplo homicídio é registrado no centro de Maraial, na Mata Sul de Pernambuco. Em Olinda, homem é executado a tiros no Alto da Bondade. Esses são os destaques de casos de polícia desta segunda-feira. 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
0: Nogueira Júnior vem com esses e outros destaques em casos de polícia. É a violência na cidade que não para.
4: Violência na cidade. Brother, tanta crime.
0: Homem encontrado morto em área rural de Ferreiros.
4: É tanta violência na cidade.
0: Cinco pessoas são conduzidas por suspeita de tráfico de drogas durante operação em Ferreiro. Homem é preso por agredir companheira durante ocorrência de violência doméstica em Pau D'Alho.
4: Criminalidade. É tanta violência na cidade.
0: E vai colocando violência nisso aí.
4: É tanta criminalidade.
0: PM registra morte a esclarecer em Lagoa de Itaenga.
4: Violência.
0: Mulher é agredida com um golpe de madeira e fica ferida lá em Timbaúba.
4: É tanta criminalidade.
0: E por falar em mulher, uma mulher foi morta a tiros em casa, onde estava com 6 filhos. Todos crianças.
4: É tanta criminalidade.
0: Lamentável, gente.
4: Violência.
0: Motociclista é assaltado e tem moto roubada na PS-53 em Lagoa de Itaenga.
4: É tanta violência.
0: Homem é preso por falsificar água mineral durante operação conjunta em Surubi.
4: Criminalidade.
0: Tudo isso e muito mais você vai ficar sabendo também com o Elenivaldo Pereira e com o balanço do final de semana.
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0: 6:11.
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3: No relógio da Atual, são 6 horas e 14 minutos. Aqui vamos nós até as 9 horas da manhã, na maior audiência da cidade e de toda a região.
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0: Mas aqui a gente também deixa o povo falar.
1: O povo falar, deixa o povo falar. O que é que tem?
0: Agora o que é que tem? Muita bronca na cidade. Muita bronca nesse país chamado Brasil. Então vai lá, meu amigo e minha amiga, pega o teu celular. E diga o que está acontecendo de errado na sua rua, no seu bairro, na sua cidade. É importante denunciar, porque a voz do povo é a voz de Deus. 3526-4083, esse é o nosso WhatsApp. É para você dizer o que é está acontecendo. É importante dizer o nome da rua, e do bairro, como também da sua cidade. O nosso WhatsApp é o 3526-4083. Você pode enviar sua mensagem de texto, como você pode enviar o seu áudio.
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0: Aí, 6 horas e 16 minutos, que faça chuva ou faça

0: chuva ou faça sol, vamos saber como é que fica o tempo para esta segunda-feira em Pernambuco.
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2: Na região metropolitana do Recife, a previsão para esta segunda-feira é de tempo parcialmente nublado com chuva rápida de forma isolada ao longo do dia com intensidade fraca, de acordo com a Agência Pernambucana de Águas e Clima, APAC. Para as matas norte e sul, a previsão é de tempo parcialmente nublado com chuva rápida de forma isolada ao longo do dia com intensidade fraca. No agreste, o dia segue parcialmente nublado a claro, sem chuva em toda a região ao longo do dia. Já no sertão do São Francisco e no sertão de Pernambuco, ao longo desta segunda-feira, o tempo fica parcialmente nublado, sem chuva em toda a região ao longo do dia. Para Fernando de Noronha, a previsão é de tempo parcialmente nublado, com chuva rápida de forma isolada ao longo do dia, com intensidade fraca a moderada. Para acompanhar a previsão completa do estado de Pernambuco, acesse apac.pe.gov.br. Repetindo, apac.pe.gov.br. Da agência Rádio Sei de Notícias, Ana Júlia Duarte.
0: Obrigado, Ana Júlia Duarte, pelas informações. Um ótimo trabalho para você nesta segunda-feira. Deixa eu chamar o Guilherme Ribeira às 6 horas e 18 minutos para trazer as oportunidades de emprego no Recife, Olinda, Pesqueira e Serra Talhada.
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3: Nesta segunda-feira, as agências do trabalho de Pernambuco oferecem diversas oportunidades de emprego em várias regiões do estado. No Recife, são 150 vagas para auxiliar de linha de produção. As oportunidades exigem o ensino fundamental completo. A remuneração informada é de R$ 1.804. Em Olinda, na região metropolitana, há 10 vagas para auxiliar de limpeza, exclusivas para pessoas com deficiência. Para concorrer, é necessário ter o ensino médio completo e, pelo menos, 6 meses de experiência. Em Pesqueira, no Agreste, são 15 vagas para auxiliar de linha de produção. As vagas são permanentes e exigem apenas o ensino médio completo. Já no Sertão, em Serra Talhada, estão disponíveis 8 vagas para garçom. É necessário ter ensino fundamental completo e, pelo menos, 1 mês de experiência. Para consultar outras oportunidades, além dos horários e endereços das agências do trabalho em Pernambuco, acesse o site da Secretaria de Desenvolvimento Profissional e Empreendedorismo, sedep.pe.gov.br. Da agência Rádio Sei de Notícias, com produção de Danilo Duarte, Guilherme Ribeiro.
0: Mandou bem, Guilherme Ribeiro, muito obrigado aí pelas informações e ótimo trabalho para você desta segunda-feira. Fim da taxa das blusinhas, tem apoio de 92% dos brasileiros.
4: A chamada taxa das blusinhas causou impacto sobre o poder de compra de pequeno valor dos consumidores brasileiros nos e-commerces internacionais. Segundo pesquisa da Proteste, Associação Brasileira de Defesa do Consumidor, ao todo, 75% dos entrevistados não consideram justa a cobrança de imposto sobre compras de até $50 em e-commerce internacional. Entre consumidores das classes C e D, o índice chega a 79%. A tributação alterou os hábitos de consumo dos brasileiros, revelando o novo comportamento do consumidor, como destaca Ronaldo Guimarães, especialista em finanças corporativas e administrador registrado no CRAMG, Conselho Regional de Administração de Minas Gerais.
5: A forte rejeição ao imposto sobre compras internacionais revela que o consumidor brasileiro enxerga essa tributação como um peso injusto no orçamento. Quando a taxa foi aplicada, ela alterou os hábitos de consumo, forçando as pessoas a reduzirem suas compras ou buscarem alternativas no mercado interno. Mostra que o acesso a produtos mais acessíveis por canais digitais virou uma necessidade geral.
4: Ainda de acordo com a pesquisa, 92% dos consumidores consideram que o fim definitivo da taxação é a decisão correta. Entre as classes C e D, o índice também é de 88%. Para o especialista em finanças corporativas, algumas mudanças poderão ser percebidas na prática pelo consumidor.
5: Caso a isenção seja permanente, o impacto prático para o cidadão será o retorno do poder de compra e o alívio no custo de vida, trazendo mais dinamismo ao comércio digital e a um forte apelo popular ao setor político, além de intensificar a pressão do varejo nacional, que cobra medidas para equilibrar a concorrência com os produtos estrangeiros.
4: A chamada taxa das blusinhas se refere ao imposto de importação de 20% sobre as compras de até 50 dólares, conforme estabelecido pelo Congresso em 2024. Antes, essas compras de pessoa física eram isentas do imposto de importação. O assunto voltou a ganhar destaque porque o Poder Legislativo tem até setembro para aprovar a medida provisória que extinguiu a cobrança, tornando a isenção da taxa permanente. Agência Rádio Web, produção e reportagem, Priscila Mendes.
0: Obrigado, Priscila Mendes, aí, pelas informações e um ótimo trabalho para você, 6h22. Futebol! 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Faz dever de casa e mostra força por classificação. Vence o Ituano na Arena e embala na Série C. Tricolor marca um único gol com o Renato. O suficiente, evidentemente, para derrotar o adversário e ficar na posição do G8. O Tricolor pula para quarto lugar e cola no líder. Enquanto isso, Náutico também vive momento de expectativa. Só empata com Juventude e segue espiral negativa. Tibu joga mal e não sai do 0-0 dos aflitos, ampliando para 6 o jejum de vitórias na Série B. Ih, rapaz, não deu para a equipe do esporte. Perde do Criciúma, estreia do treinador. Novo técnico, muda esquema, mas trocas não surtem efeito. O Brunegro emenda quinto jogo de jejum na Série B. Tudo isso e muito mais, Copa do Mundo, para falar também da eliminação do Brasil, se acompanha no decorrer do programa do Cidade Ação.
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0: 6h24.
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2: No relógio do Atual são 6:27.
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0: causa de plantação em Macaparana.
1: Brother, tanta criminalidade.
0: Homem é preso por falsificar água mineral durante operação conjunta em Surubim. Motociclista é assaltado e tem moto roubada na PS-53 em Lagoa de Itaenga.
1: Violência na cidade.
0: Mulher é agredida com um golpe de madeira e fica ferida em Timbaúba.

0: ocorrência de violência doméstica em Paudalho.
1: Tanta violência.
0: 5 pessoas são conduzidas por suspeita de tráfico de drogas durante a operação em Ferreiros.
1: Criminalidade.
0: O homem encontrado morto em área rural de Ferreiros.
1: Brother, tanta crime.
0: Mulher é assassinada a tiros dentro de casa onde estava com 6 filhos.
1: Tanta violência.
0: Todos crianças.

0: 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Nogueira Júnior, repórter Olho Vivo, vem aí com os destaques da polícia. Bom dia para você.
1: Bom dia, Mauri, e a todos que acompanham a Rádio Atual FM. Em destaques em casos de polícia, nós iremos falar de um homem que foi morto a tiros no bairro da Bela Vista, em Vitória de Santo Antão. Também em Vitória, a polícia militar, juntamente com a guarda municipal, desarticulou um ponto de venda de drogas no bairro do Paraíso. A gente também vai trazer informações sobre um duplo homicídio que foi registrado no centro de Maraial, na Mata Sul de Pernambuco. E em Olinda, um homem foi executado a tiros no Alto da Bondade. Mas agora a gente traz informações sobre um duplo homicídio que aconteceu na Mata Sul de Pernambuco, mais precisamente no centro de Maraial. Esse crime foi registrado na Rua da Fumaça. E de acordo com a polícia, as duas vítimas, do sexo masculino, foram encontradas mortas após serem executadas com diversos disparos de arma de fogo. Moradores disseram aos policiais que os homens não eram conhecidos na cidade e, segundo os relatos, eles haviam chegado ao município no dia anterior e estavam abrigados em uma casa abandonada. Ainda de acordo com as informações, havia suspeita de que estivessem envolvidos com o tráfico de drogas na localidade. Durante a perícia, foi constatado que as vítimas não portavam documentos de identificação, o que impossibilitou a identificação imediata dos corpos. Após os trabalhos do Instituto de Criminalísticas, os corpos foram encaminhados para o Instituto de Medicina Legal de Palmares. A Polícia Civil instaurou inquérito e segue investigando o caso para identificar as vítimas, esclarecer a motivação e localizar os autores do duplo homicídio. E daqui a pouquinho a gente volta com mais casos de polícia para falar de uma execução que foi registrada no Alto da Bondade, em Olinda. 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
0: 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Pois é, Nogueira Júnior vem daqui a pouco com outros destaques em casos de polícia. Mulher é assassinada a tiros dentro de casa, onde estava com 6 filhos. Keila Paulino, bom dia. Que tragédia, hein?
2: Isso mesmo, Mauri. Bom dia para você, bom dia aos ouvintes do Cidade em Ação. Mauri, mais uma mulher assassinada aí. Ela tinha 30 anos, ela foi morta dentro de casa e, como você bem falou, ela estava com seus 6 filhos. 2 adolescentes de 17 anos foram apreendidos em flagrante após o assassinato que aconteceu no bairro do Zumbi, lá na zona oeste do Recife. O nome da vítima e a motivação do crime não foram informados, assim como a idade de cada criança que estava na residência. A apreensão dos 2 adolescentes, feita por policiais militares, foi por ato infracionais, análogos a homicídio consumado e posse ilegal de arma, de acordo com a Polícia Civil, que investiga o caso. A Polícia Militar enviou agentes do 13º Batalhão ao local do assassinato. Em nota, afirmou que foi acionada para averiguar uma ocorrência de disparos de arma de fogo. Ao chegar ao local, o efetivo constatou que a vítima já se encontrava em óbito no interior do imóvel. Os 6 filhos da vítima foram entregues aos cuidados de parentes. Também, por meio de nota, a Polícia Civil informou que os 2 adolescentes apreendidos em flagrante delito foram levados para o Departamento de Homicídios e Proteção à Pessoa, localizado no bairro do Cordeiro, na zona oeste do Recife. E daqui a pouco, Mauri, eu volto para falar que um homem foi preso por agredir a companheira durante ocorrência de violência doméstica lá em Pau d'Alho. 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
0: Pois é, a violência desfreada, a violência que não para. E a matança é grande, hein, em relação à mulher, né? Mas todos os dias matam a mulher no estado de Pernambuco, quase todos os dias. Não tem um dia que a gente não chega aqui da emissora para não ter um relato. É de uma mulher que foi espancada, foi ameaçada, foi morta. Pois é, meus amigos, a gente fica aqui torcendo para que a justiça faça justiça. 6:35.
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0: Seis horas e 37 minutos.
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0: Aqui vamos nós até as 9 horas da manhã na maior audiência da cidade, de toda a região. E daqui a pouco vamos liberar, já está liberado o nosso WhatsApp para você denunciar. E daqui a pouco vamos ouvir o povo, porque aqui o povo tem vez e voz.
6: Deixa o povo falar.
0: Mas aqui a gente deixa o povo falar mesmo aí.
6: O que é que tem?
0: O que é que tem? Muita bronca na cidade.
6: O povo fala.
0: Muita bronca então, nesse país chamado Brasil.
6: O povo fala.
0: Então crie coragem e denuncie.
6: O
0: nosso WhatsApp é o 3520-4083. Vai lá, pega o teu celular se você ainda não enviou sua mensagem de texto, seu áudio. E diga o que está acontecendo aí na sua rua, no seu bairro, na sua cidade.
6: O que é que tem? Deixa o povo.
0: Pois é, aqui o povo tem vez e voz.
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0: Prefeito pode pagar até 100 mil reais por assédio eleitoral.
7: O prefeito de Eldorado, em São Paulo, Noel Castelo da Costa, foi condenado por assédio eleitoral contra um servidor público. A sentença atende pedido do Ministério Público do Trabalho. Em vídeo, o político diz que deseja ver o trabalhador com um adesivo da campanha opositora no peito, nas palavras dele, matando hora de serviço, uma vez que nunca trabalhou na vida. O político também disse que o servidor iria agora, abre aspas, respeitar quem está no comando do governo, fecha aspas. O procurador do MPT, Gustavo Rizzo, explica que o assédio eleitoral foi caracterizado pela intimidação.
8: O prefeito usou a autoridade do cargo para intimidar publicamente um servidor que apoiou a candidatura adversária, associando sua situação funcional à posição política e anunciando retaliações no trabalho. A justiça reconheceu o assédio eleitoral, proibiu novas ameaças, discriminações ou perseguições políticas contra os trabalhadores do município, fixou multa de R$5 mil por infração e condenou o responsável a pagar R$30 mil por dano moral coletivo.
7: O Ministério Público do Trabalho recorreu da decisão e o prefeito pode ter de pagar até R$100 mil.
8: O MPT pede que a indenização por dano moral coletivo seja elevada de R$30 mil para R$100 mil, valor originalmente solicitado considerando a gravidade da conduta, a autoridade exercida pelo réu e a necessidade de prevenção. A sentença reconheceu que o discurso ultrapassou a liberdade de expressão e configurou intimidação política no ambiente de trabalho.
7: Procuramos o prefeito Noel Castelo Rosa por meio da assessoria de imprensa da Prefeitura de Eldorado, mas não houve resposta. 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Produção e reportagem, Rafael Silva.
0: Pois é, Rafael Silva, ainda é pouco esse valor, né, de R$100 mil, né, que o prefeito que pode pagar até R$100 mil para ser mais. Por assédio eleitoral é o que mais tem, gente. É, se for cutucar mesmo, se for a fundo mesmo, eu tenho que pagar. É pagar isso aí, esses R$100 mil aí. É uma farrinha que eles fazem aí de vez em quando. É uma mixaria. São 6h40, vamos falar de coisa boa, é falar de economia, é falar de preços baixos, é isso, Keida?
2: Isso mesmo, Mauri. 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
0: Pois é, são 6h41, falar sobre produtores do Agreste investem em melhoramento genético dos rebanhos, tanto de ovinos como também de caprinos.
9: A inovação e a tecnologia estão ajudando criadores de ovinos e caprinos do Agreste de Pernambuco a melhorarem a qualidade dos seus rebanhos e conquistar novos mercados. Através de um programa do Sebrae, eles têm acesso a tecnologias como inseminação artificial e transferência de embriões, além de consultorias em vários setores da produção. Com esse trabalho, empreendedores da região começam a se destacar na criação de caprinos e ovinos, conquistando prêmios regionais e nacionais. Para ter acesso a iniciativas, interessados devem entrar em contato com o Sebrae Caruaru, como confirma Lucas Farias, especialista em agronegócios da unidade.
10: Para ter acesso a esses projetos, a todas as soluções que o Sebrae tem para o agro, pode entrar em contato aqui conosco, aqui da agência do Sebrae Caruaru, que é responsável pelo território do Agreste Central e Setentrional, certo? Eu sou o Lucas, eu estou do projeto do agronegócio aqui do Sebrae e estamos à disposição para estar entrando em contato com vocês. A gente já tem parceria com vários municípios, a gente já atua em Santa Cruz do Capibaribe, Taquaritinga do Norte, Caruaru, Agastina, Brejo da Madre de Deus, entre outros. A Capim Ovinocultura, ela vem crescendo, vem se desenvolvendo tanto na parte de criação de ovinos de alto potencial genético, tanto também na parte de caprinocultura, pensando na produção de leite e derivados do leite de cabra.
9: Os projetos estão beneficiando mais de 80 criadores no Agreste. José Gildo Lima de Barros, morador do sítio Lagoa do Paulista, em Caruaru, cria ovelhas desde 2016 e atualmente conta com 200 animais. De Caruaru, Giovana Bernardino.
0: Obrigado, Giovana Bernardino, pelas informações e um ótimo trabalho para você desta segunda-feira. 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
11: Aqui a notícia não para.
0: Não para. Não para. Se despede da Copa do Mundo com a pior desde 1990.
12: Foi em 5 de julho que a dramática eliminação para a Itália na Copa do Mundo de 1992. A data também, a nas oitavas de final. A derrota por 2-1 para a Noruega em Nova Jersey, nos Estados Unidos, decretou a pior campanha da seleção brasileira desde o Mundial de 1990. Zinedine Zidane, Thierry Henry, Cláudio Caniggia, Paolo Rossi. A já extensa lista de carrascos do Brasil em Copas foi incluído o nome de Erling Haaland. O atacante norueguês foi decisivo, marcou os dois gols da vitória nórdica, igualou seu argentino Lionel Messi e ao francês Kylian Mbappé na artilharia do Mundial com 7 gols. E é só a primeira vez que ele disputa o maior torneio do futebol. O Brasil descontou no último lance, já nos acréscimos, com o Neymar. Na última Copa da carreira, o atacante, cuja convocação dividiu opiniões pelas condições físicas, entrou no segundo tempo e marcou de pênalti. Foi tirar satisfações com o goleiro Ørjan Nyland, que claro nem ligou. Ele que foi outro herói norueguês, com defesas importantes, inclusive a de uma penalidade do volante Bruno Guimarães, ainda na etapa inicial, quando o placar estava 0-0. Dois tabus se mantiveram. O Brasil, desde o Penta em 2002, não vence uma seleção europeia em um confronto eliminatório e continua sem ganhar da própria Noruega na história. A seleção brasileira de Carlo Ancelotti, que tem contrato até a próxima Copa, resta contar as horas até 2030. E até lá, serão 28 anos de jejum, a maior seca de títulos mundiais. Já a Noruega, que chega às quartas pela primeira vez, o sonho do título está vivo. Lincoln Chaves, de São Paulo, para a Rádio Agência Nacional.
0: Pois é, tá aí, portanto, meus amigos, o Brasil que se despede, né? Não, aliás, se despede da Copa do Mundo com a pior campanha desde 1990, hein? Vida que segue, né, gente? Porque foi uma das piores, né, pra nossa seleção. Enquanto existia essa mistura, houve aí mudanças de presidente da CBF, os escândalos, O envolvimento da política dentro do futebol. É, porque é uma mistura de política com futebol. E isso nunca foi visto também antes. É. Porque a camisa, a bandeira brasileira, independente de política de A ou de cores, sempre foi a camisa é verde e amarela, que é a camisa de todos os brasileiros.

0: bandeira nacional. Era para punir essas pessoas para usar, principalmente políticos, usar a bandeira nacional na política. Porque o hino nacional é para todos os brasileiros. A camisa verde e amarela, azul e branco, é de todos os brasileiros. Ainda tem gente que veste camisa aí de outros países, torcendo contra o Brasil, e diz que é patriota e torcendo contra o Brasil. Não dá para acreditar, gente. É uma mistura. Eu, como um bom brasileiro, estava torcendo pra caramba. Mas não estava levando muita fé, não, porque por causa dessa mistura nojenta, uma mistura. É um lixo o que estamos vivendo nesse país. Porque estou misturando futebol com religião, religião com política, e virou bagunça. Pessoal, deixaram, não estão, são todos. Estão deixando de acreditar em Deus para crer em coisas absurdas que vivem na Terra. É lamentável, é triste. Mas fazer o quê? Vida que continua daqui a mais 4 anos. Se não houver essa polarização política. Mas a política não joga, não. Mas isso é falta de base, isso é falta de quê? Os jogadores antigamente eram outros. É porque o Neymar, ele teve 3 Copas do Mundo jogando bola, mas não conseguiu nada. E veio e foi convocado agora, a meio pau, também não ganhou nada. É um baita do jogador, bom jogador. Mas ele teve 3 Copas com essa 4ª. E não conseguiu ser campeão da Copa do Mundo. Fiquei triste, você também está triste. Eu acho que a maioria dos brasileiros estão triste. Com a eliminação, sim, certeza. Mas vida que segue. Daqui a 4 anos, vamos ver se aí a gente consegue. Eu digo, a gente, apareçam jogadores que queiram vestir e honrar a camisa brasileira. 6:50.
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0: Seis e 54 na Atual.
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0: 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É a violência na cidade que não para.
6: A violência na cidade. Brother, tanta crime.
0: Pois é, a criminalidade que não para, hein, gente.
6: É tanta violência na cidade.
0: Nogueira Júnior traz agora informações sobre um homem que foi morto a tiros no Alto da Bondade, lá em Olinda.
7: Pois é, Mori, um homem de 45 anos foi morto a tiros na noite do último sábado, no bairro Alto da Bondade, em Olinda, na região metropolitana do Recife. A vítima foi identificada como Igor Paulino da Silva, de 45 anos, conhecido por Ninja. E de acordo com a polícia, ele foi surpreendido por disparos de arma de fogo por volta das 7:30 da noite. Ele ainda chegou a ser socorrido para a unidade de pronto atendimento de Tabajara, porém não resistiu aos ferimentos. Segundo o médico plantonista, a vítima já deu entrada na unidade sem vida. Ainda de acordo com a polícia, o Igor ele possuía antecedentes criminais. Após os procedimentos legais, o caso foi encaminhado para a investigação da Polícia Civil, que buscará agora esclarecer a autoria e a motivação do homicídio. E daqui a pouquinho a gente volta com mais casos de polícia para falar de um homem que foi assassinado a tiros no bairro da Bela Vista, em Vitória de Santo Antão. E aqui também em Vitória, a polícia, juntamente com a Guarda Municipal, desarticulou um ponto de drogas no bairro do Paraíso. 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
0: Pois é, Nogueira Júnior, daqui a pouco vem com esses e outros destaques em casos de polícia. É preso por agredir companheira. Ocorrência. Isso mesmo, é caso que aconteceu na cidade do Pau d'Alho, não é isso, Keila?
8: Isso mesmo, Maurício. Essa ocorrência ela foi registrada como lesão corporal por violência doméstica e familiar. De acordo com a polícia militar, a equipe foi acionada pela segunda companhia após a sequência de agressões praticadas pelo companheiro. Ao chegar ao local, os policiais encontraram um casal discutindo. A vítima relatou que havia sido agredida com socos pelo homem. Ainda segundo o boletim de ocorrência, o suspeito apresentava arranhões no pescoço e os ferimentos foram provocados pela companhia durante a discussão. Diante da situação, conduzidos à delegacia de plantão, onde a ocorrência foi registrada e foram adotadas as medidas cabíveis. A polícia militar informou ainda que o suspeito cumpre pena em regime com monitoramento eletrônico, fazendo uso de tornozeleira eletrônica. O caso será investigado pela Polícia Civil. 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
0: Mandou bem, Keila Paulino, são 6:57. Antes de chamar ele de volta, um balanço do final. Será falado um triplo homicídio que aconteceu. Mas antes do Erivaldo Pereira falar de qualidade e excelência, são marcas da Casa do Agricultor. empresa parceira do produtor rural. 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

0: 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E Nenivaldo Pereira e balanço do final de semana.
1: Registrados 32 homicídios no fim de semana em Pernambuco, são 46 assassinatos neste mês de julho. Este ano, de janeiro até agora, mataram no estado 1.453 pessoas. Em Caruaru, aconteceu um triplo homicídio. Dois homens e uma mulher foram assassinados a tiros na tarde desse domingo na vila do aeroporto. Rosângela de Araújo Souza, de 32 anos, e o namorado dela, Carlos Gabriel da Silva, de 22, morreram dentro da casa. Já Alex Araújo de Souza, de 27 anos, faleceu no Hospital Regional do Agreste. Em Bezerros, um jovem foi assassinado a facadas em Encruzilhada de São João. A vítima foi identificada como Guilherme Moraes da Silva, de 21 anos. O crime foi praticado por dois homens não identificados. O jovem era usuário de drogas. Em Maraial, na zona da Mata Sul, ocorreu um duplo homicídio. Dois homens foram executados a tiros. Eles estavam morando em uma casa abandonada. Outros dois duplos homicídios foram registrados em Goiânia, na zona da Mata Norte, e em Exu, no Sertão. No Recife, aconteceu um feminicídio. Uma mulher identificada como Gabriela Gomes da Silva, de 29 anos, foi assassinada a facadas no bairro de Nova Descoberta. Uma adolescente de 13 anos ficou ferida. O principal suspeito do crime é Raimundo Belo Costa, de 41 anos. Companheiro da vítima, que está foragido. De Caruaru, Elenivaldo Pereira.
0: Pois é, eu falava, muito obrigado, Elenivaldo Pereira, aí pelas informações a respeito de uma mulher que foi assassinada. É, e com uma mulher, ela foi morta a tiros em casa, onde estava com 6 filhos, todos crianças. E o Enivaldo trouxe aqui também detalhes sobre uma mulher que morreu a facadas e uma jovem de 13 anos ficou ferida. Então foram dois feminicídios, é? Não é brincadeira não, mas é verdade. 7 horas e 1 minuto, vamos para a segunda hora do programa.

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4: São 7:06. Pois é, rapaz. A gente falava semana passada a respeito de furto, né, furtos e mais furtos na zona rural da cidade da Vitória, Santo Antão. Inclusive, a gente falava sobre a repetidora da TV Globo, que foi alvo de furto aqui em Vitória. E que a polícia tá ainda no encalço de alguns, e hoje um foi preso. Criminosos levaram parte de um cabeamento daquela área ali do Espírito Santo, que fica em Ladeira de Pedra. Só que a estrutura da Globo, a Globo tem um gerador próprio para garantir a transmissão e não deixar a população sem informação e lazer. Além de algumas residências também, eles tentaram furtar fios. E esse pessoal tem que ser banido, tem que ser eliminado. Eliminado entre aspas, né, gente? Ser preso. Mas preso mesmo, agora prende e depois ele vai, solta para eles continuarem cometendo os mesmos erros. Para que ele quer esses fios de cobre? É para trocar, para vender e depois para comprar drogas. São pessoas viciadas. Então, moradores da zona rural já estão de

0: Academia Selfit fica aqui na rua Eurico Valois, Estrada Nova. Desgraçado. Aí, a polícia prende e a justiça solta. Então, a polícia já está no encalço de alguns meliantes que vêm furtando fios. E principalmente na zona rural, porque na zona rural, se forem para a zona, já tá, o pessoal já estão de olho. Algumas câmeras já foram instaladas para identificar. Em alguns, a polícia já identificou alguns deles. É só questão de tempo e de hora para ver se tira esses miseráveis de circulação. Deixou a repetidora, deixou a Globo um dia aí sem, fora do ar, a repetidora. E hoje de madrugada, um homem, o bandido, foi preso em flagrante, furtando fios da Academia Selfit. Agora leva uma sorte pra morrer os caras desses, né? Era pra ficar agarrado lá, levar um sopapo e ir pra profunda dos infernos. É umas pestes mesmo. Esse caso aconteceu por volta das 5h30 da manhã. Uma policial que estava de folga conseguiu deter o suspeito. Parabéns aí pra essa policial, hein? Que bom, né? Vai tirar essa morrinha de circulação. Merecia uma caçambada de pau. Boa. 7h10.
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0: 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Manchetes dos principais jornais do Brasil. A gente começa pelo Correio Brasiliense. O que tem na primeira capa, hein, Keida?
2: Haaland dia a dia, o sonho do Hexa. Jogadores de Cabo Verde são recebidos como herói da pátria. Dia de duelo entre Cristiano Ronaldo e Yamal. Um vexame verde-amarelo. FIFA beneficia a seleção dos Estados Unidos em jogo contra a Bélgica. Porte de arma para veterinário vira polêmica. HPV, vacinação é prorrogada até dezembro. Caiado encara dilema na campanha. Acidentes no lago preocupa frequentadores.
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2: Copa 2026, Neymar dar adeus melancólico a mundiais. Brasil cai para Noruega e amarga eliminações em 6 copas seguidas. E jogos de hoje, Portugal e Espanha a partir das 14 horas. Guerra encarece insumos usados em infraestrutura. Tribunais ignoram o Supremo e pagam até R$495 mil a juízes. Betis buscam clientes com artifícios restritos por leis. Caridade ajuda, mas não porá fim à fome no mundo. São Paulo tem só 10% das reservas de água para enfrentar El Niño. Regime venezuelano sofre erosão em meio a terremoto. Biólogos encontram antidepressivo no cérebro de tubarões no Rio de Janeiro.
0: 7h13, vamos em nome da 4G celular, o que tem na primeira capa do estado de São Paulo, em Keida?
2: Brasil naufraga. Fim da escala 6x1 deve acelerar ato do trabalho intermitente. Corregedor do CNJ se antecipa, STF libera penduricalho criado em 2000.

0: 2006, refrigerante e salgadinho na aldeias da Amazônia desafiam médicos. Nova regra reduz exigência para o trabalho com motocicletas.
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0: Brasil eliminado e faz pior Copa em 36 anos. Copa 2026, FIFA cancela a suspensão após pressão de Trump. Disputa por voto das mulheres move campanhas à presidência. Ofensiva contra direitos femininos avança nos Estados Unidos. No fim do mandato, Lula foca em ações de crédito. Em São Paulo, Datafolha mostra Tarcísio à frente de Haddad. Violência e crise humanitária travam combate à ebola no Congo. Desordem se espraia pela orla de Ipanema.
1: 7h15, vamos falar aqui em nome da Indústria dos Motores, antes dos jornais de Pernambuco, falar da Indústria dos Motores. 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Manchetes dos jornais de Pernambuco com ele.
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3: Começamos com o Diário de Pernambuco, que traz na manchete Adeus Copa. Repé curtindo que o Brasil foi eliminado ontem do Mundial pela Noruega. A derrota mantém o jejum de títulos da seleção brasileira desde 2002 e também o tabu de não vencer um adversário europeu na fase de mata-mata. A última vez em que fomos eliminados nas oitavas de final foi em 1990. E pela Série B, Náutico fica no empate com o Juventude em casa. Empreendedorismo. Alteração do teto do MEI deve gerar mais empregos. Alep, velório de Valdemar Borges reuniu familiares e políticos. Na capa da Folha de Pernambuco de hoje, decepção. Um domingo que tinha tudo para ser festivo para a nação verde e amarela acabou se transformando num dia para se esquecer. A seleção entrou em campo com totais condições de vencer a Noruega, mas resolveu abdicar do jogo nos 90 minutos. Na Folha, morte de Valdemar Borges deixa a política pernambucana de luto. Deputado estadual faleceu aos 67 anos, vítima de câncer. O governo do estado decretou luto de 3 dias. Na capa do Jornal do Comércio de hoje, seleção brasileira perdeu boas oportunidades e desperdiçou até um pênalti antes de o atacante norueguês aparecer e marcar 2 vezes. Neymar ainda descontou de pênalti. A emblemática ausência de Eduardo da Fonte nas agendas de Raquel Lira. Empresas ganham um mapa detalhado do endividamento. OTAN enfrenta desafio em cúpula enquanto Trump exige lealdade. Gestão de resíduos em Fernando de Noronha ganha aliado ante desafio logístico. E esses são os destaques dos jornais que circulam em nosso estado nesta segunda-feira, 6 de julho de 2026. Da agência de rádio Conexão Notícias, reportagem Diogo Bastos.
1: Obrigado, Diogo Bastos, aí, pelas informações e um ótimo trabalho para você desta segunda-feira de muita ressaca. Tem o que tem de gente com ressaca e depois da eliminação do Brasil, vou te falar, hein, gente. Eita, mas depois que terminou o jogo, disse, quem quer saber de uma coisa? Eu não quero saber de comentários. Eu fui e coloquei logo a cabecinha no travesseiro e vim acordar agora por volta de 4h30. É, rapaz, fazer o quê, né? Pois é, 7h18.
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1: No relógio do atual, são 7h20. Daqui a pouco vamos ouvir o povo, porque aqui o povo tem vez e voz.
6: Então deixa.
1: Porque a gente deixa o povo falar mesmo aí.
6: Deixa o povo falar o que é que tem.
1: O que é que tem? Muita bronca na cidade, muita bronca nesse país chamado Brasil. Então vai lá, meu amigo, se você ainda não enviou sua mensagem de texto, seu áudio, envie agora mesmo para o nosso WhatsApp, que é o 3526-4083, 3526-4083, aqui, vocês e vós.
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1: Olha, chantagear e humilhar uma mulher é crime. Tá sabendo disso? Você tá sabendo ou não? Não? Olha, chantagear e humilhar uma mulher é crime de violência psicológica.
8: A violência psicológica é um dos tipos de violência que causa danos devastadores para a mulher. Sem deixar marcas no corpo, esse tipo de violência é cometida com atitudes que têm o objetivo de limitar, controlar as ações e comportamentos da mulher por meio de constrangimentos, humilhações e chantagens. Quem explica é a pedagoga da Coordenadoria da Mulher em Situação de Violência Doméstica do Tribunal de Justiça do Pará, Yane Freitas.
9: A violência psicológica é aquela cometida diretamente contra a mulher, contra a pessoa. Aquela violência que o autor de violência fala assim, que ela não serve para nada, que ela tá gorda demais, que ela tá magra demais, que depois dela ter tido filho ela não serve mais para nada, que ela não é nem boa mãe, impede ela de estudar, de trabalhar, impede ela de ter relacionamentos com os familiares, impede ela de conviver com as amigas que ela tinha anteriormente. É aquela violência que atinge diretamente a autoestima.
8: A Lei Maria da Penha também institui a violência moral, entendida como qualquer conduta que configure calúnia, difamação ou injúria.
9: Aquela que atinge as demais pessoas, que o autor de violência começa a falar mal dessa mulher, diz que ela traiu ele, diz que ela não é boa mãe, vai no trabalho dela e fica fazendo ameaças, fica difamando essa mulher. Essa é a violência moral. A principal diferença entre a violência psicológica e a violência moral é essa. A violência psicológica é cometida diretamente contra a pessoa e a violência moral, ela atinge outras pessoas. O autor de violência fala mal dela para outras pessoas.
8: O crime de violência psicológica contra a mulher pode ser provado por meio de depoimentos, de testemunhas, relatórios psicológicos, arquivos de áudio, vídeo e prints de mensagens. Você pode denunciar o agressor ligando para o número 180. Rede por Elas, informar é proteger, denunciar é salvar. Uma campanha do Grupo Rádio Web. Produção e reportagem, Igor Pereira.
1: Obrigado, Igor Pereira, pelas informações. Um ótimo trabalho para você. 7h23 é hora também de falar de coisa boa, é falar aqui de saúde e bem-estar, não é isso, Keida?
0: Isso, Mauri. 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
1: Pois é, são 7h24. O governo lança plano contra trabalho infantil na internet.
7: Aos 12 anos de idade, Luciano Santos já trabalhava na roça. Hoje, com 62, lembra da trajetória dele e dos 5 irmãos.
10: Eu peguei a roça para estar arroz, fazer quilha, capinar, fazer tudo. Aí, o rabadão na roça, aí fui trabalhar por conta.
7: O tempo passou, mas o trabalho antes dos 18 anos continua presente no Brasil. Por isso, o governo federal lançou a nova edição do Plano Nacional de Prevenção e Erradicação do Trabalho Infantil, com ações previstas até 2035. Pela primeira vez, o documento alerta para uma realidade cada vez mais presente: o trabalho infantil no ambiente digital. Entre as preocupações estão a exposição excessiva da imagem de crianças e adolescentes nas redes sociais, a monetização de conteúdos, a pressão por resultados, o assédio virtual e a ausência de limites para a jornada. O plano destaca que, mesmo sem uma legislação específica para esse tipo de situação, a exploração econômica de crianças na internet também pode ser caracterizada como o trabalho infantil. O conselheiro tutelar Caleb Ribeiro destaca que a iniciativa representa avanço, mas ele ressalta que a responsabilidade não é apenas do poder público.
11: É um grande marco para a proteção das crianças e adolescentes frente ao desenfreado avanço da tecnologia e das novas formas de violação de direito. Mas é importante salientar que isso não isenta os pais de acompanhar e fiscalizar os seus filhos. Precisamos entender que a família é a principal ferramenta no combate às violações de direitos na internet, porque na grande maioria dos casos, essas violações acontecem dentro de casa.
7: Quando seu Antônio Silva começou a trabalhar, não existia redes sociais. O serviço era em meio a plantações no Maranhão. Hoje ele vende coco e, com muito orgulho, fala dos filhos que concluíram o ensino superior e não precisaram trabalhar durante a idade escolar.
12: Uma é pedagoga, a outra é administração e os outros é microempresário. São dois homens e duas mulheres.
7: De acordo com o Ministério do Trabalho e Emprego, o Brasil ainda tem cerca de 1 milhão e 600 mil crianças e adolescentes em situação de trabalho infantil. Dessas, 62% são negras. O novo plano prevê o fortalecimento das políticas de prevenção, da rede de proteção e das ações de longo prazo para erradicar essa violação de direitos. Agência Rádio Web, produção e reportagem, Felipe Medeiros.
1: Obrigado, Felipe Medeiros, aí pelas informações e um ótimo trabalho para você. 7h27. 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
13: Aqui a notícia não para. 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
1: Falar sobre Pernambuco, se despede do deputado estadual Valdemar Borges.
3: Pernambuco se despediu neste domingo do deputado estadual Valdemar Borges. O velório aconteceu na Assembleia Legislativa de Pernambuco e reuniu diversos nomes da política do estado para homenageá-lo. Valdemar Borges faleceu aos 67 anos, vítima de um câncer. O parlamentar recebeu homenagens de entidades de classe, empresas públicas e privadas, partidos políticos, órgãos governamentais, associações, cooperativas, organizações e movimentos da sociedade civil. Entre as deferências estava uma coroa de flores enviada pelo presidente da República em reconhecimento, abre aspas, uma vida dedicada à justiça e ao amor ao próximo, fecha aspas. Borges deixa 3 filhos e a esposa, a ministra da Ciência, Tecnologia e Inovação, Luciana Santos, que em nota afirmou que o marido, também conhecido como Val, lutou bravamente contra o câncer, abre aspas, deixando uma lacuna irreparável na vida pública e, acima de tudo, no seio de nossa família, fecha aspas. O texto descreve o deputado como uma das figuras mais íntegras, coerentes e dedicadas da história política recente de Pernambuco e enfatiza que, além de homem público exemplar, ele também era um marido e um pai amoroso. A Alep decretou luto oficial de 5 dias em decorrência do falecimento do parlamentar. O presidente da Alep, Álvaro Porto, falou sobre a lacuna deixada pelo colega Valdemar Borges.
14: Deixa uma lacuna muito grande aí na casa. Eu, quando entrei nessa casa em 2015, encontrei com ele, que ele já vinha de outra legislatura. E hoje vai fazer uma falta muito grande aqui essa casa, tanto aqui com os colegas, principalmente com sua família. Era um homem de posição firme, mas era um cara coerente, um cara democrata, e vai fazer muita falta aqui nessa casa, porque ele, mesmo com suas posições firmes, era um cara apaziguador, gostava da paz, conversava com todo mundo, se dava bem com todo mundo. Então Val hoje está indo embora, mas vai deixar uma lacuna muito grande aqui nessa casa.
3: Por meio de nota, a governadora do estado, Raquel Lira, lamentou a partida do socialista e definiu a relação como um convívio marcado por respeito e amor por Pernambuco. O estado decretou 3 dias de luto pela morte do deputado. Abalado, o filho do deputado Valdemar Borges, Valzinho, comentou durante o velório do pai realizado na Alep sobre o legado deixado por ele.
15: Depositaram a confiança, que é o que há de mais importante, o voto. A coisa mais importante que um cidadão pode dar é o voto. Deram ao meu pai diversas vezes, então acho que eu compartilho esse legado com todos esses amigos que sempre confiaram no meu pai. Então, não é um peso para mim, é uma felicidade, é uma honra.
3: Valdemar Borges se elegeu pela primeira vez para deputado estadual em 2011 e foi reeleito para mais 3 mandatos. Chegou a ser líder no governo da Alep e nos governos Eduardo Campos, João Lira Neto e Paulo Câmara. No mês passado, Val, como era conhecido no meio político, tirou licença de 180 dias para tratar o câncer. Ele estava internado desde o começo do mês no Hospital Memorial Star, na área central do Recife, não resistindo à doença e falecendo no último sábado. Da agência de rádio Conexão Notícias, reportagem Diogo Bastos.
1: Obrigado, Diogo Bastos, pelas informações. Mais uma vez aí trazendo para os ouvintes da Atual FM. 7 horas e 32 minutos.
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1: Sete horas e 36 minutos. 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
20: Estamos chegando com as esportivas. O Santa Cruz Futebol Clube, jogando sábado na Arena de Pernambuco, venceu o Ituano por 1-0 com gol de Renato no segundo tempo. Como foi um confronto direto, a vitória deixou o Santa em quarto lugar com 21 pontos ganhos na tabela de classificação. Com 21 pontos ganhos, o Santa se mantém no G8 e começa a brigar em busca do acesso à Série B em 2027. O Santa venceu com Gabriel Coelho, Thiago Enes, depois Renato, William Alves, Edson Miranda, Matheus Vinícius e Alex Juan. Pedro Favela e Vitinho, depois Silva, Ronald, depois Newton, Everaldo, depois Fabinho e Thiago Marques, depois Quirino. Próximo jogo do Santa Cruz será fora de casa. Será diante do Barra, em Santa Catarina. Atenção, torcedor, às 11 da manhã, no próximo domingo.
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20: O Esporte Clube do Recife, jogando em Santa Catarina, também no sábado, perdeu para o Criciúma por 1-0 no estádio Heriberto Hilse. A estreia de Gilmar Dalpozo não foi como a torcida esperava. Mesmo com pouco tempo à frente do time do Esporte, o treinador mudou o esquema de jogo. Entrou com 3 zagueiros, Benevenuto, Marcelo Ajum e Zé Marcos. O Esporte perdeu com Thiago Couto, Benevenuto, Zé Marcos e Marcelo Ajum. Depois Marlon, Matson, depois Augusto Pucci, Pedro Martim, depois Fábio Matheus, Biel, depois Iago Felipe e Filipinho, Carlos de Pena, depois Yuri Castilho, Barleta e Perotti. Próximo jogo do Esporte será próxima sexta-feira, diante do Botafogo de Ribeirão Preto, às 8 da noite, na Ilha do Retiro.
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20: O Clube Náutico Capibaribe continua sem vencer na Série B do Brasileiro. Jogando ontem à noite nos Aflitos, o time alvirrubro não passou de um empate com o Juventude em 0-0. O Náutico empatou com Muriel, Matheus Ribeiro, Gustavo Henrique, depois Léo Jansen, Wanderson e Igor Fernandes, Samuel, Wenderson e Dodô, Vitor Andrade, Júnior Todinho, depois Reginaldo e Derek, depois Luiz Cláudio. O Náutico está a 6 jogos sem vencer na competição. O Timbu, depois do empate de ontem, é o 12º colocado na tabela de classificação, estacionado com 21 pontos ganhos. E pega 2 jogos fora de casa em sequência. O Avaí na Ressacada no próximo domingo e o CRB na quinta-feira, dia 16 de julho, no Rei Pelé, em Maceió. E quer queira, quer não, a crise pode estar sendo instalada nos Aflitos.
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1: Pois é, Conexão Notícia e Conexão Esportiva volta amanhã a partir das 7h30. Pessoal, às 7h40, hoje, 6 de julho de 2026, o momento agora é de saúde, é falar de bem-estar. 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
3: Sete quarenta e cinco.
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3: Olha, antes de eu trazer aqui o Nogueira Júnior mais uma vez, para trazer aqui o balanço do final de semana em Vitória. Na sexta-feira, Vitória registrou um homicídio e daqui a pouco o Nogueira Júnior vem com outros destaques. 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Nogueira Júnior, saudando mais uma vez aqui, bom dia para você.
6: Bom dia, Maurinho, bom dia para todo mundo que está acompanhando a Rádio Atual FM na manhã desta segunda-feira. E estamos de volta, Mauri, para a gente falar do plantão policial do fim de semana. Tivemos o registro de um homicídio que aconteceu na manhã da última sexta-feira no bairro da Bela Vista, na Rua 9, especificamente. Um homem foi assassinado com vários disparos de arma de fogo. Foram aproximadamente 17 perfurações constatadas pela equipe do Instituto de Criminalística, que realizou a perícia no local. Esse homem, que foi alvejado pelos disparos, foi identificado como Clebson Ricardo de Melo, de 37 anos, conhecido popularmente como Queque, residente no loteamento de Balneário Urbano aqui de Vitória de Santo Antão. O que é que a gente sabe até então sobre a dinâmica dessa ação criminosa? O Queque estava indo deixar a esposa no trabalho, que ela trabalha em uma das residências na Rua 9, quando homens armados estavam em um carro, perseguiram ele e efetuaram vários disparos de arma de fogo. Após isso, os criminosos fugiram no local e não foram identificados até então pela polícia. No local do crime foram encontrados aí estojos de munições, tanto de calibre .40 como também .380, além de um projétil de calibre 38. O caso ele passa a ser investigado agora pela 17ª Delegacia de Polícia de Homicídios aqui de Vitória de Santo Antão, que tem como delegado titular Luiz Paulo dos Santos. No entanto, quem está respondendo pela pasta é o delegado Bruno Azini, porque o delegado Luiz Paulo ele está de férias. Mas as investigações estão em andamento para que a polícia possa descobrir a autoria e a motivação do crime. Após periciado, o corpo seguiu para o Instituto de Medicina Legal e o caso segue agora sendo acompanhado pela Polícia Civil. Já aqui também em Vitória de Santo Antão, a Polícia Militar realizou uma operação no bairro do Paraíso em conjunto com a Guarda Civil Municipal por meio da Romu. E durante essa operação de combate aos crimes de mortes violentas intencionais, os policiais localizaram um rapaz de 20 anos na Rua 3. Com ele, os policiais conseguiram apreender 3 ziplocs de cocaína, 5 Big Bigs de maconha, 66 pedras de crack, 328 gramas de poção de crack, R$1.048 em espécie, um aparelho celular e uma balança de precisão. Esse rapaz foi encaminhado para a delegacia, autuado em flagrante pelo crime de tráfico de drogas e posteriormente ficou à disposição da justiça. O caso ele foi registrado e vai ser investigado pela delegacia de Vitória de Santão. Além disso, também tivemos a apreensão de uma arma de fogo e prisão de um dos assaltantes que estaria praticando vários roubos na cidade de Gravatá, principalmente ali no distrito de Insurreição. Esse criminoso, juntamente com outro, teria roubado um veículo lá em Gravatá e também em Sairé, e durante a fuga eles capotaram um veículo ali às margens da BR-232 na altura de Dois Leões. Após capotar o veículo, eles tentaram fugir para uma área de mata, mas a Polícia Militar estava realizando várias buscas para tentar localizar e conseguiu capturar esse suspeito e também apreender a arma de fogo utilizada no crime. Além disso, o veículo que também foi usado pelo criminoso na ação criminosa também foi localizado pela Polícia Militar e também pela Guarda Civil Municipal de Pombos, que participou da operação, Maurinho.
3: Pois é, Nogueira, um homem ele foi preso em flagrante hoje pela manhã, por volta das 5h30 da manhã. Né? Ele foi flagrado, houve um flagrante, né? Foi preso em flagrante, furtando fios da academia Selfit, aqui em Vitória de Santo Antão. Inclusive, são ocorrências que vêm ocorrendo constantemente aqui em Vitória, furto de fiação elétrica, principalmente na zona rural. Semana passada, a repetidora da Globo ficou fora do ar por causa desses meliãs que vêm amedrontando e também levando fiações ali no pessoal ali de Natuba, como também Espírito Santo, ou seja, na zona rural. E hoje pela manhã, às 5h30 da manhã, uma policial que estava de folga conseguiu deter um suspeito que se encontrava no interior das dependências da academia Selfit. Você tem algumas outras informações, Nogueira?
6: Mauri, por enquanto a gente não teve acesso a esse boletim de ocorrências sobre essa prisão de infrante de homem que estaria praticando esse furto, mas tem sido registrado ocorrências relacionadas a furto de fios, pequenos furtos, a gente pode classificar, e esses criminosos são usuários do PC.
3: Ô Nogueira, a gente vai tentar fazer outra conexão contigo, porque está falhando, né? Faz outra, tenta aí outra ligação, faz outra ligação aí com o Nogueira. Então, esse caso, meus amigos, aconteceu hoje pela manhã, 5h30, localizado na rua Eurico Valois, conhecida popularmente como Estrada Nova, no município de Vitória. Então, um indivíduo foi flagrado em posse de diversos fios elétricos subtraídos da própria academia. Então, em razão do furto da fiação, o estabelecimento ficou sem fornecimento de energia elétrica, impossibilitando o seu funcionamento até o momento. Então, Nogueira, vem acontecendo não só na academia, mas vem acontecendo constantemente, quase todos os dias, aqui em Vitória Santo Antão, furtos por parte de alguns meliantes. E às vezes é pego, é preso, mas depois é solto. A polícia prende e depois a justiça solta.
6: Pois é, Mauri, a gente tem acompanhado alguns registros, né, de relacionados a esses pequenos furtos que a gente pode até assim classificar, que estão sendo praticados aí, muitas vezes por usuários de entorpecentes. Eles subtraem esses furtos, eles fazem esses furtos para justamente fazer a troca em bocas de fumo por drogas, por pedras de crack, por big bigs de maconha, e isso vem causando aí uma insegurança tremenda, principalmente para os comerciantes
3: prejuízo,
6: da área central de Vitória de Santo Antão. A Polícia Militar, a gente questionou a Polícia Militar e disse que está realizando um planejamento operacional para dar uma atenção maior a esses pequenos furtos que vem acontecendo na área central do município. Então, nos próximos dias aí, a gente vai ter aí algumas ações voltadas para a proibição da prática desses tipos de delito.
3: Aconteceu em plena luz do dia, me parece foi na quarta-feira, foi na quinta-feira, ali próximo à BR-232, é um antigo ali brasileirão, né? Por trás ali tem um pessoal que tem plantações. Em plena luz do dia, o cara foi lá e levou toda a fiação. Em seguida, mais na frente, ele furtou uma bicicleta. Então, os moradores que moram naquela localidade tentaram, né, ir em busca do... tentaram, né, pegar o indivíduo, mas não conseguiram. Ninguém sabe se é o mesmo que vem furtando fios aqui. Vitória, eu acredito que não. Acho que tem... Não só tem um, não. Deve ter aí uma meia dúzia ou mais de Nogueira furtando fios aqui em Vitória Santo Antão.
6: Pois é, Mauri, eles precisam ser identificados, localizados e capturados aí para que a população e os moradores, né, em grande parte os comerciantes, possam ter tranquilidade nos próximos dias. É importante também que a população colabore com informações para que a polícia possa atuar de maneira otimizada e cirúrgica.
3: Pois é, Nogueira, no mais, tudo tranquilo aqui em Vitória, né?
6: Isso, Mauri, no mais tudo tranquilo, plantão policial do fim de semana bastante tranquilo, poucos registros de ocorrência durante o fim de semana aqui em Vitória e também em toda a área do 21º Batalhão.
3: Então traz pra gente os destaques do programa que começa ao meio-dia na tela da TV Vitória.
6: Nós iremos falar sobre essa apreensão de drogas que aconteceu no bairro do Paraíso aqui em Vitória de Santo Antão. Também iremos falar sobre um homem que foi assassinado no Alto Bondade, em Olinda, e do duplo homicídio que aconteceu na Mata Sul do Estado. Tudo isso e muito mais, meio-dia, no canal 50.1 Digital da sua TV Vitória. Esta é da gente.
3: Pois é, Nogueira, até mais e uma ótima segunda-feira para você.
6: Uma ótima segunda-feira para todos nós. 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
3: 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Keila Paulino, traz aí pra gente o balanço do SAMU.
0: Tivemos um total de 750 ligações, uma agressão física em Marcos Freires, Jaboatão dos Guararapes. Acionado, SAMU Jaboatão, vítima de 36 anos, de sexo feminino, finalizado no Hospital da Restauração. Também tivemos uma agressão por arma branca no Derby Recife. Acionado, SAMU Recife, vítima de 38 anos de sexo masculino, finalizado no Hospital Santa Joana. Uma agressão por arma branca foi registrada no Cordeiro Recife. Acionado, SAMU Recife, vítima de 55 anos de sexo masculino, finalizado na UPA Torrões. Também tivemos uma agressão por arma branca em Nova Descoberta, Recife. Acionado, SAMU Recife, vítima 1, idade não informada do sexo feminino, óbito antes do atendimento. Vítima 2, idade não informada do sexo feminino, finalizado na UPA Nova Descoberta. Também tivemos uma agressão física no Janga Paulista. Acionado, SAMU Paulista, vítima de 38 anos de sexo masculino, finalizado no Hospital da Restauração. Uma agressão física no centro do Recife. Acionado, SAMU Recife, vítima de 35 anos de sexo masculino, finalizado no Hospital da Restauração. Uma agressão por arma de fogo foi registrada no Alto Santa Terezinha, Recife. Acionado, SAMU Recife, vítima desconhecido, idade e sexo não informados, óbito antes do atendimento. Também tivemos uma agressão por arma de fogo em Dois Unidos, Recife. Acionado, SAMU Recife, vítima de 21 anos de sexo masculino, finalizado no Hospital da Restauração. Esse foi o relatório do SAMU do final de semana. 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
2: Mas aqui o povo fala mesmo. Bom dia, quem me ouve?
3: Bom dia, Amaury Júnior. Aqui é o professor Ivanildo Lotemito Mário Bezerra. É, deu uma alô aí, meu querido, para chegar água, que foi quase 2 minutos que não chegou água aqui no Mário Bezerra, tá bom? Um abraço, e o atual FM é 10, viu? E dei lembrança à minha amiga Giselda, que é irmã de Fátima Quirino. E Deus a tenha no céu, que Deus já levou. Viu? É, gosto muito dela, mandei um abraço, tá bom? Fica com Deus, bom programa. Fica na paz.
2: Ok, Ivanilda, muito obrigado, que Deus abençoe a senhora. Aí ela faz a pena aqui a compensa, quase 2 meses, gente. Que não chega água no Mário Bezerra, isso é um absurdo. Falta de respeito com o ser humano. Vou estar no desespero danado, gente. Água não tem para a população vitoriense. E Deus tem mando muita água, água com abundância. Só que a Compesa tem deixado a população na mão. Sabe o que é 1 mês e depois mais 1 mês pela frente? Sem água, mas a conta chegou para pagar. Aí você paga uma coisa que você não está usando. Como se você estivesse em plena ditadura, né? Ou então naqueles morros lá do Rio de Janeiro. A milícia, né? Você tem que pagar, né? Internet, né? E por aí vai. Mas pelo menos lá eles pagam e tem, né? Como usar, né? Internet clandestina. Agora você pagar uma coisa e não poder usar, é o fim da picada, hein? A gente tem um agradecimento? Então põe no ar, bom dia.
4: Bom dia, Maurício, bom dia. Lá no Iraque não chegou água, viu, Maurício? E aqui no Amparo também chegou água, graças a Deus. Obrigado, meu amigo, por você ser maravilhoso na vida da gente. Que Deus te abençoe sempre, a sua família, viu? Se não for você pela gente, a gente estamos ferrados. Criaram vergonha na cara e soltaram água, Maurício.
2: Que bom, né?
4: Daqui um e para o Amparo, viu? Tem água aqui no Amparo e a água lá no Iraquinho também. Obrigada. Deus te abençoe, hein?
2: Tá legal.
4: Valmira do Amparo.
2: Ok, Valmira, que bom que chegou água no Oceano do Amparo. Chegou água também do Iraque. Agora o pessoal da Compesa tem que liberar água para os moradores do Mário Bezerra. Mário Bezerra, a população está pedindo socorro. Água para os moradores do Mário Bezerra. Isso é uma falta de respeito enorme, hein, gente? Eu estou recebendo aqui no WhatsApp da atual que na terceira travessa Fernando Carneiro, sítio do meio, na terceira travessa, tem uma cratera que eu vou te falar, mas é uma cratera mesmo, enorme. Enorme. E a gente chama aqui a atenção. É da prefeitura, do Poder Municipal, da Secretaria de Serviços Públicos. Mauri, fica aqui na terceira travessa Fernando Carneiro. Mas o buraco é grande, viu? O buraco é tão grande que cabe uma Kombi. É sério. Eu tô esperando alguém enviar um vídeo pra gente pra mostrar que o caso é sério. E faz já dias vazias. Agora escada, um animal caiu, uma pessoa, uma criança. E é de responsabilidade do Poder Municipal. É de responsabilidade devido à chuva, essa cratera, buraco enorme. É do calçamento. Infiltração da água e começou. E pode causar um acidente. Vamos ouvir mais um, porque aqui o povo fala mesmo. Bom dia.
5: Bom dia, Mauri. Bom dia. Gostaria de fazer um apelo, Mauri, também. O lotamento real, até agora nada, vi, de água. Aí, ontem chega, mas água nada. Faça esse apelo aí, pelo amor de Deus.
2: Loteamento real, atenção com pesa. Essa senhora fala em nome de todos os moradores do loteamento real. Que não chegou água. Chegou Nossa Senhora da Para, mas não chegou no Real Vitória, que é seu bairro vizinhos. Então a gente chama a atenção aqui do gerente da Compesa para mandar o manobrista liberar água para os moradores do loteamento Real Vitória. Também recebendo WhatsApp, bom dia Mauri. Bairro Novo sem água. A água que está chegando no bairro Novo não tá chegando para todo mundo. Os moradores do bairro Novo. Faz apelo à Compesa para liberar água também para os moradores lá do bairro Novo. Com a palavra Compesa, 8 horas e 7 minutos. Vamos para a última hora do programa.

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6: São 8 horas e 12 minutos. Pois é, daqui a pouco tem outras denúncias através do nosso WhatsApp, que é o 3526-483.
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6: Mas aqui a gente deixa o povo falar mesmo, hein?
7: O falar, o que é que tem?
6: O que é que tem? Muita bronca na cidade, muita bronca nesse país chamado Brasil.
7: Deixa o povo falar, deixa o povo falar, o que é que tem?
6: 3526-483, esse é o nosso WhatsApp mais badalado da cidade e de toda a região para você denunciar, dizer o que está acontecendo na sua rua, no seu bairro, como também na sua cidade.
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6: Nós desejando uma ótima segunda-feira para você que acordou agora ouvindo o Atual. É bom desejar sempre o bem. Então a gente está aqui, né, naquela expectativa de dias melhores é para todo mundo, não é verdade? Agora há pouco o Edivaldo nos trazia aqui o números de homicídios de janeiro até agora. Mataram 1.453 pessoas. Enquanto Pernambuco, nos seis primeiros meses do ano, registrou mais de 1.400, ou seja, 1.453 pessoas por homicídios. Em Oslo, capital norueguesa, 12 é o número de homicídios anualmente. A Noruega tem uma população de 4 milhões e 600 mil pessoas. De 4,6 milhões de habitantes. A Noruega, que se recusou a fazer parte da União Europeia e tem moeda própria.

suas reservas de petróleo do Mar do Norte colocam o país como um dos mais ricos do mundo. Mas vão desmorar, hein, gente? Tô indo, eu tô com vontade de ir pra lá. Ô, rapaz. O fuso horário é de mais 4 horas em relação a Brasília. Aí tem uma cidade de Alessundi. Se a palavra for outra, me recorrijam. A 600 quilômetros é de Oslo. É a capital mundial do bacalhau. Noruega é país de excelência, hein, gente? É, tem muita gente que não quer nem ouvir falar desse nome, Noruega. Mas um rala, meu amigo. Eita, é um rala mesmo, hein? Cara, parece um... É... Golias, né? É, me lembrei de Davi e Golias. Rapaz, agora o que é importante desse jogador do Haaland, que ele é um cara humilde, né? Ele gosta muito do Brasil, né? Do futebol. Mas infelizmente não deu pra nossa seleção brasileira, né? A seleção de todos, hein, gente? Aí fica essa cachorrada, né? Porque eu acho que pessoas de bem, pessoas que têm... Pessoas inteligentes não vai nessa briga de... Que estão brigando aí, essa briguinha. Briga, mas brigas depois do jogo aí. Em restaurantes. Tapa vai, tapa vem. Aí mistura política com futebol, futebol com religião e política. É por isso que dá nisso mesmo, hein? Pessoas inteligentes não discutem, né? Melhor do que tudo isso é a gente seguir com muita fé todos os dias, gente, né?

0: de Nazaré.
1: Pois é, 8 horas e 16 minutos. Olha, eu vou mandar meus parabéns agora para uma pessoa muito importante da minha vida. É meu irmão, ele é encostado. Eu sou o primeiro, sou filho mais velho, ele é o segundo. Adgelson Francisco do Nascimento, conhecido como o pintor, Gessinho Pintor, o galego pintor de automóveis. Então, meu irmão, que essa data seja repleta de muitas felicidades, de anos de vida para você. Quem também fez aniversário semana passada foi o outro meu irmão, que é o terceiro, Davi. E ontem, né, fizeram lá uma feijoada para comemorar o aniversário. E ao mesmo tempo, torcer pelo Brasil, porque somos brasileiros e a gente tem que torcer, né? Quem torce pelo Brasil não deixa de torcer nunca. E brasileiro de verdade torce, não é isso? Então vai meus parabéns tanto para o Gessinho como também para o Davi. O Gessinho está fazendo aniversário hoje. É, os melhores irmãos do mundo. Aí eu tenho um terceiro também, né? São 3 irmãos e 3 irmãs. São os melhores irmãos que eu tenho no mundo. Graças aos meus pais, né? Dona Dalvina e o saudoso meu pai, né? Que já tá lá no andar de cima. Então, meu irmão, um abraço. Te amo muito. Amo todos os meus irmãos. Que essa data seja repleta de muitas felicidades. E você continue sendo esse cara bom, hein? Coração bom, trabalhador, guerreiro. Tanto Jessi como Davi. E para todos os aniversariantes do dia, vai também os meus parabéns. Que Deus abençoe vocês que estão fazendo aniversário hoje. 8 horas e 18 minutos.
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6: São 8:22. Que legal, hein? 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
6: Ó, falar sobre indígenas são resgatados de trabalho escravo lá no Rio Grande do Sul.
8: 6 trabalhadores indígenas foram resgatados de condições análogas à escravidão durante uma operação de fiscalização em uma propriedade rural de Glorinha, na região metropolitana de Porto Alegre, no Rio Grande do Sul. A Força-Tarefa reuniu o Ministério Público do Trabalho, o Ministério do Trabalho e Emprego e a Polícia Federal. Os trabalhadores atuavam na colheita de legumes sem registro em carteira, em alojamentos precários e com direitos básicos desrespeitados, como destaca o procurador do MPT, Bernardo Matachucci.
9: O que mais chamou a atenção foi a condição muito precária dos alojamentos, né? Não havia coberta suficiente para frio, os colchões eram horríveis, não havia a mínima condição de higiene, o único banheiro não tinha vaso sanitário, a situação dos EPIs também não existia para o trabalho na colheita do alface, do brócolis e da couve, e também o fato dos trabalhadores serem indígenas fez com que eles se submetessem a essa condição. Dois, inclusive, não falavam só o Guarani. Nessa situação, o empregador acaba abusando mais ainda, né?
8: De acordo com o MPT, o proprietário da fazenda foi preso em flagrante. Após o resgate, o empregador assinou um termo de conduta com o MPT, comprometendo-se a interromper imediatamente as irregularidades e pagar as verbas devidas.
9: Pagamento imediato aconteceu ontem mesmo durante durante a operação das verbas rescisórias, inclusive das passagens de retorno à origem, nós também celebramos esse pacto pelo dano moral individual de cada um dos trabalhadores que foram reduzidos à condição análoga de escravo. E vamos seguir com o inquérito civil na Procuradoria, agora em julho, para tomar as demais providências.

0: O trabalho escravo se dá diante de jornadas exaustivas, condições degradantes de trabalho, trabalho forçado e servidão por dívidas. Para denunciar o crime, acesse mpt.mp.br. Grupo Rádio Web, 25 anos, áudio que amplifica conexões. Produção e reportagem, Janaína Oliveira.
1: Obrigado, Janaína Oliveira, e mais uma vez aí pelas informações. São 8 horas e 24 minutos. Falar de coisa boa, né, isso, Keida?
2: Isso mesmo, Mauri. 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
1: Pois é, são 8 horas e 26 minutos. Falar aqui de vacina, de vacinação contra HPV. É prorrogada até 31 de dezembro.
3: Atenção, jovens entre 15 e 19 anos. O período de vacinação contra o HPV, papilomavírus humano, foi prorrogado e agora vai até 31 de dezembro deste ano. Essa é a principal forma de prevenção da doença, combinada a outros meios de proteção, como o uso de preservativos, que reduzem o risco de transmissão. O diretor da Sociedade Brasileira de Imunizações, Juarez Cunha, explica que a vacina tem eficácia contra o vírus e potencial para eliminar casos de câncer de colo do útero.
4: Cada vez mais a gente tem dados de vida real da utilização da vacina, mostrando uma proteção muito importante, tanto que a meta da Organização Mundial de Saúde é eliminar os casos de câncer de colo de útero. Isso, sim, a gente vai ser possível com a utilização ampla da vacina. É uma vacina que tem se mostrado muito eficaz. Então, os países que utilizam há mais tempo observaram uma diminuição muito importante.
3: O HPV é uma infecção sexualmente transmissível muito comum no mundo e afeta a pele e as mucosas. O vírus tem mais de 200 tipos, os chamados oncogênicos e os não oncogênicos, como explica o diretor da Sociedade Brasileira de Imunizações, Juarez Cunha.
4: Os oncogênicos é que causam câncer e são os principais causadores, por exemplo, de câncer de colo de útero, mas também causam câncer de vulva, de vagina, de ânus, de pênis, são causadores de vários tipos de câncer em várias localizações, mas em especial da área genital. E os não oncogênicos causam as verrugas genitais chamadas condilomas.
3: Para se vacinar, basta procurar uma unidade básica de saúde ou um posto de vacinação do SUS. A imunização é indicada para meninas e meninos de 9 a 14 anos. Mas para resgatar aqueles que passaram dessa faixa etária e não se vacinaram, a campanha também está aberta para jovens entre 15 e 19 anos. Além desse grupo, os postos estão autorizados a vacinar pessoas que vivem com HIV, os transplantados, pacientes oncológicos, usuários de PrEP e pessoas com papilomatose respiratória recorrente. Com colaboração de Vitor Mendes, da Rádio Nacional em Brasília, Sayonara Moreno.
1: Obrigado, Sayonara Moreno, pelas informações e um ótimo trabalho para você. São 8 horas e 28 minutos. 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
5: Aqui a notícia não para.
1: Não para. Para trazer informações sobre saúde, que lança livro digital e curso sobre cuidados paliativos.
6: Com o objetivo de apoiar o fortalecimento da rede de atenção à saúde, a Secretaria Estadual de Saúde de Pernambuco publica a obra Cuidados Paliativos para Gestores, um livro em formato digital que sistematiza as diretrizes da Política Nacional de Cuidados Paliativos e oferece suporte para a organização territorial do cuidado. O livro apresenta os cuidados paliativos como um componente essencial da organização da rede de atenção à saúde, desde o diagnóstico de doenças graves e não apenas nas fases finais da vida. O material foi elaborado para orientar gestores do Sistema Único de Saúde na implementação da PNCP, com a descrição de fundamentos técnicos, organizacionais e éticos para estruturar uma rede de assistência capaz de oferecer cuidado integral às pessoas com doenças crônicas, progressivas e ameaçadoras da vida. Da Agência Rádio Sei de Notícias, Ana Júlia Duarte.
1: Obrigado mais uma vez aí, Ana Júlia Duarte, pelas informações. 8 horas e 31 minutos.
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1: Oito horas e 34 minutos. Partidos iniciam fase de propaganda intrapartidária.
7: A propaganda de pré-candidatos dentro de seus partidos está liberada a partir deste domingo. De acordo com a regra eleitoral, políticos podem fazer propaganda intrapartidária entre filiados e delegados em busca de apoio a seus nomes nas convenções. Ainda não se trata de campanha eleitoral aberta ao público e está vedado o uso de rádio, televisão e outdoor. As convenções partidárias começam no dia 20 de julho e seguem até 5 de agosto. É neste período em que os partidos políticos e federações definirão os nomes dos candidatos e candidatas aos cargos de presidente e vice-presidente, governador e vice-governador, senador, deputado federal e deputado estadual ou distrital. A campanha eleitoral para o público em geral tem início no dia 16 de agosto. Até lá, pré-candidatos estão proibidos de pedir voto publicamente ou manifestar expressões que tenham esse sentido. O primeiro turno das eleições será em 1º de outubro e o segundo em 25 de outubro. Da Rádio Nacional em São Paulo, Sara Kines.
1: Obrigado, Sara Kines, pelas informações. 8h36. 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
1: Não para. Falar sobre Secretaria de Cultura, né? De Pernambuco lança 12º prêmio. Hermino Borba Filho, de literatura, com R$90 mil em premiações.
6: A Secretaria de Cultura de Pernambuco lança o 12º prêmio Hermino Borba Filho, de literatura. Com inscrições gratuitas pela plataforma Mapa Cultural de Pernambuco, de 10 a 29 de julho, o edital destina R$90 mil em premiações para reconhecer, valorizar, incentivar e difundir a produção literária contemporânea pernambucana. Ao todo, serão selecionadas até 4 obras, uma de cada macro-região do estado: região metropolitana do Recife, Zona da Mata, Agreste e Sertão. Cada trabalho vencedor receberá R$18 mil. Entre eles, um será escolhido como grande vencedor e receberá uma premiação complementar de R$18 mil, totalizando R$36 mil. As obras contempladas também serão publicadas pela Companhia Editora de Pernambuco, a CEP. O prêmio homenageia o escritor, teatrólogo, romancista, crítico literário, jornalista e professor pernambucano Ermilo Borba Filho, cuja trajetória constitui uma das principais referências da literatura, do teatro e da cultura brasileira. Da agência Rádio Sei de Notícias, Ana Júlia Duarte.
1: Obrigado, Ana Júlia Duarte, pelas informações. Deixa eu trazer aqui a Virginia Alves. É para falar da nova geração de empreendedores que chega mais preparada ao mercado.
10: Os jovens empreendedores brasileiros estão chegando aos negócios com mais estudo e melhor renda. Levantamento do Sebrae mostra que, nos últimos anos, dobrou a participação de donos de negócios com ensino superior incompleto ou mais entre os empreendedores de até 29 anos. A pesquisa também aponta crescimento da renda média desse público, que passou de R$ 1.933 no fim de 2021 para R$ 2.576 no final do ano passado. Segundo o gerente nacional de estratégia e transformação do Sebrae, André Espinola, o perfil do empreendedor jovem mudou bastante nos últimos anos.
11: Hoje o jovem, ele representa mais como chefe de família do que como um filho no domicílio. Quase 40% desses empreendedores hoje são arrimos de família. Hoje o jovem, ele está conseguindo abrir o seu negócio com uma condição de escolaridade muito melhor. Ele está muito mais escolarizado. Hoje predomina o ensino superior incompleto e completo e o ensino médio completo, né? 10 anos atrás a gente ainda tinha uma predominância do ensino médio incompleto e do ensino básico.
10: O levantamento mostra ainda que os jovens representam cerca de 16% dos empreendedores do país. A maioria atua no setor de serviços e mais da metade se declara negra. Apesar dos avanços observados na escolaridade e na renda, os empreendedores jovens ainda ganham menos do que os donos de negócios mais experientes. Para o gerente nacional de estratégia e transformação do Sebrae, André Espinola, a experiência acumulada ao longo da vida continua sendo um diferencial importante para quem empreende.
11: Quem tem mais experiência tem mais bagagem, né? Ou já trabalhou como seletista, ou já teve uma empresa, já trabalhou numa empresa. Então, essa experiência facilita novos desafios. Então, quanto mais idade, mais experiência, mais rede de relacionamento, mais conhecimento e mais repertório. Então, com certeza, quanto mais idade, junto com o preparo, junto com o conhecimento de mercado, fica mais fácil abrir um negócio e fazer esse negócio render.
10: O estudo foi elaborado pelo Sebrae com base em dados da Pesquisa Nacional por Amostra de Domicílios Contínua, a PNAD Contínua, do IBGE, e mostra que os jovens empreendedores estão mais qualificados, embora ainda enfrentem desafios para alcançar os mesmos níveis de renda dos empresários mais experientes. Agência Rádio Web, produção e reportagem, Virgínia Alves.
1: Obrigado, Virgínia Alves. São 8 horas e 41 minutos.
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1: Mauri. Até hoje, né? Mataram 1.453.

0: Sargento da Violência contra Mulheres em Dias de Jogo. Só em 2024, a Polícia Militar recebeu mais de 1 milhão de chamadas ao 190 por violência doméstica em todo o país, uma média de 2 ligações por minuto. Nesse cenário, um estudo elaborado pelo Instituto Avon, hoje incorporado ao Instituto Natura, em parceria com o Fórum Brasileiro de Segurança Pública, identificou que em dias de jogos do Campeonato Brasileiro, os registros de ameaça contra mulheres aumentam 23,7% e os de lesão corporal 20,8%. Quando a partida acontece na cidade do time, esse aumento chega a 25,9%. Beatriz Acioli, antropóloga e gerente do Compromisso pelo Fim da Violência contra Mulheres no Instituto Natura, explica que o futebol não é a causa da violência.
1: O futebol, na verdade, funciona como um catalisador de comportamentos que já existem. Em dias de jogos, há maior consumo de álcool, mais tempo de convivência, emoções intensificadas, possibilidade de frustração. E a gente tem uma cultura que muitas vezes ainda associa masculinidade à agressividade, ao controle. Por isso, o problema não é o esporte, o futebol. O problema é a violência contra as mulheres, que é tão presente no nosso país e que encontra nesses contextos uma oportunidade para se manifestar.
0: O levantamento cruzou boletins de ocorrência com todos os jogos da Série A do Campeonato Brasileiro entre 2015 e 2018 em 5 capitais: São Paulo, Rio de Janeiro, Belo Horizonte, Salvador e Porto Alegre. Em grande parte dos casos, o agressor é o companheiro ou ex-companheiro da vítima. Para Beatriz Acioli, grandes eventos esportivos representam uma oportunidade para fortalecer ações de prevenção.
1: O poder público pode reforçar campanhas, ampliar a divulgação de canais de denúncia e proteção, preparar a rede de atendimento. Clubes, federações, atletas podem mobilizar milhões de pessoas com mensagens claras de respeito às mulheres, aos direitos. E a sociedade também tem um papel fundamental, que é de não naturalizar agressões, de intervir e de lembrar que a violência contra as mulheres não é um problema do casal, é uma responsabilidade coletiva. O esporte, ele pode ser uma das ferramentas mais poderosas, em especial conversando com homens que podem e devem ser parte da solução.
0: Os dados mais recentes do Fórum Brasileiro de Segurança Pública mostram que em 2025, o Brasil registrou 1.568 feminicídios, o maior número desde que o crime passou a ser tipificado. Em casos de violência contra a mulher, a orientação é procurar ajuda. As denúncias podem ser feitas pela Central de Atendimento à Mulher no telefone 180 ou em situações de emergência pelo 190. Nenhum resultado em campo justifica uma agressão dentro de casa. Rede por elas. Informar é proteger, denunciar é salvar. Uma campanha do Grupo Rádio Web. Produção e reportagem, Cassi Balog.
2: Oi, Cassi Balog, obrigado aí pelas informações. Olha, uma tragédia aconteceu lá em Onicuri. Irmãos empresários são sequestrados e encontrados mortos no sertão de Pernambuco. É que irmãos empresários são encontrados mortos após sequestro. O caso aconteceu ontem. Domingo termina com o luto da cidade de Onicuri. Os empresários Bill e Valdo Salviano, proprietários conhecidos da região, entre eles o dono da Frigobil, foram vítimas de um sequestro da fazenda da família na região do Piau. O que aconteceu é que as vítimas foram rendidas e colocadas no porta-malas do próprio carro. Um dos irmãos chegou a pedir socorro por telefone durante o trajeto. Horas depois, ambos foram encontrados sem vida, vítimas de disparo de arma.

0: Houve uma prisão. O principal suspeito, conhecido como Novinho, foi preso por policiais militares em Exu. É porque estão próximos ali, né? Oricuri, Exu, Serrita. E o principal suspeito, conhecido como Novinho, foi preso por policiais militares em Exu, Pernambuco, encaminhado à delegacia. Agora, a polícia investiga a motivação deste crime brutal que chocou o sertão pernambucano. E não é brincadeira não, né? Lá a cidade tá lá, o pessoal sem saber o motivo. Mas a polícia conseguiu prender um dos suspeitos. E evidentemente, em breve, a população vai saber a motivação desse sequestro, dessa tragédia que aconteceu lá em Oricuri. 8 horas e 51 minutos. 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
0: Olá, Giselda, bom dia para você.
2: Bom dia, Maurinho. Um bom início de semana para todo mundo.
0: É, com certeza. O que temos para hoje?
2: Bom, Maurinho, além da derrota do Brasil, né, na Copa do Mundo, né? É claro que a gente torce, né, pela seleção brasileira. A gente se acostumou a isso, né? Logicamente, desde que o Brasil começou a despontar como melhor seleção, né, de todos os tempos, né, tem um pentacampeonato, tá certo, 5 estrelinhas ninguém tem, mas o grandalhão Haaland, né, disse não vou barrar vocês, né, Haaland, vou barrar vocês, e acabou fazendo 2 gols, tá certo, e o Brasil, né, colocou então aí água no chope e está voltando então depois de uma Copa desastrosa, a gente pode dizer assim. O Brasil realmente não tinha, né, uma seleção que pudesse brilhar, que pudesse realmente dar aquele orgulho, né? A gente torce porque a gente é brasileiro, né? Se anima em relação ao momento da Copa do Mundo. O Brasil sem um jogo definido, o Brasil sem jogar pelas laterais, né? Um Brasil opaco, tá certo? Um Brasil que colocou-se ali o tempo todo na defesa, esperando, né, a Noruega vir, né? Uma Noruega que tem um bom ataque, mas somente isso, né? Só o grandalhão lá na frente, logicamente que tem que ter respeito, né? Eles não chegaram onde chegaram por não ter, né, essa qualidade, aproveitar as bolas, né, cruzadas na área, né?

não queremos técnicos, né, da seleção brasileira, o Brasil não tem treinador, todo mundo é técnico aqui dentro, então vamos buscar. Então foi buscar o Ancelotti, campeoníssimo, né, tradicionalíssimo também, né, mas não conhece a ginga, não conhece, tem assim uma noção, está conhecendo um pouco mais agora, né, mas assim, não que ele seja um técnico ruim, de forma nenhuma, está aí o currículo dele para mostrar a qualquer um, mas para a nossa seleção tem que ter alma, tem que ser aquele que está aqui dentro, errando ou não errando, gostando ou não gostando, mas conhece a malandragem, conhece realmente a essência do nosso futebol. A verdade também é que nos últimos tempos não temos uma safra boa de jogadores, porque a gente não consegue

consegue formar. Jogadores, quando estão na base, eles vão embora, né? E você não conhece, só conhece quando tem uma escalação da seleção brasileira. Aí você fala, esse joga onde? Tal lugar na Europa. Esse joga onde? Tal lugar na Europa. Ah, esse joga tal lugar na Europa. Então você não tem. O próprio campeonato brasileiro, né? Ele não nos mostra no momento, tá certo? Chegou até a seleção brasileira. Então a gente tem que ver que a safra da gente é ruim e culminando com tudo isso, né? Mas acabou, quer dizer, foi embora, tá certo? E para fechar com chave de ouro, ele, para não dizer que não falei das flores, ele sempre arranja alguma coisa para, né, ter uma briguinha, né, ali no final. Então é uma molecagem, tá certo? Jogador com talento, mas com molecagem. Então foi para canto nenhum, não mostrou nada. Se ele tivesse atrelado a molecagem, mas pelo menos tivesse resolvido alguma coisa, absolutamente nada. Muita moda e pouco futebol, mas a gente tem que se contentar, enxergar isso aí. Então nós não temos uma safra boa faz muito tempo, então precisa se reinventar. Agora, quando eu vejo, né, presidente de CBF, né, estourando dinheiro lá fora, ou aqui dentro mesmo, vindo de não sei de onde, de repente aparece, cai como paraquedas, para assumir o comando da CBF, e a gente vê aí todos esses trocadilhos de muito dinheiro envolvido, muitas casas de apostas envolvidas, tá certo? E a seleção brasileira discutindo aí prêmios e prêmios e prêmios e tudo mais. E falar em CBF, a gente fala quebra-perna, né? Do jogador da Bórnia, né? E aí levou o cartão amarelo, mas o Trump foi lá, falou com o presidente da FIFA, ele disse, olha, vou suspender aqui. Isso aconteceu lá atrás, né? Não me lembro o ano, né? Mas aconteceu já com o Garrincha, mas foi um outro, foi uma decisão FIFA, não foi uma decisão de Trump, de a FIFA para fazer isso, não. Foi uma decisão FIFA, não é? Ninguém interferiu ali para que o Garrincha, ao quanto ele está, logicamente, colocando o seu bedelo ali, tá certo? Nessa instituição chamada de FIFA. Falando de outras coisas, o Mauri falou de violência, né? A questão da violência contra a mulher, ela continua crescente em todo o Brasil, mas eu quero falar de um fato que ocorreu, minha gente. A educação está no fio da meada, né? Quando a gente vê uma professora... Graças a Deus que ela não bebeu. Mas aonde chegamos? O professor está tudo adoecendo, ficando doente, não tem como, né? Ou o Congresso Nacional, né? As lideranças municipais, lideranças nacionais, logicamente, aí o Congresso Nacional, junto com o governo, com qualquer outro que seja o governo atual, o que vier, o que virão, tem que ter, minha gente, um freio de arrumação, não pode. A educação está ficando muito frágil. Os educadores, não vou chamar de professores, né? Eles estão sem condições, né, de trabalhar em sala de aula. É um avalanche de problemas e mais problemas, e alunos indisciplinados que não têm freio porque não têm educação em casa, porque não têm família e porque não têm punição.

0: opção. E para finalizar, a Rússia voltou a bombardear a capital da Ucrânia, Kiev. Foram mortos aí, né, a princípio, 14 pessoas, 43 feridas.
1: Disseram para você que tudo acabou, que a prova te venceu e Deus te abandonou. Prometo.

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0: 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Muito bom dia pra você. Hoje é segunda-feira, dia 6 de julho de 2026. E o nosso bom dia está começando a partir de agora na sua atual.
1: Opa! Bom dia!
0: Nós teremos informação, música boa. Eu espero que você participe. 3526-4083, esse é o nosso WhatsApp. Também teremos nesta segunda-feira o horóscopo do dia para você aí que acompanha.

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11: 9 horas e 26 minutos e vamos passar no nosso WhatsApp. Olá, bom dia, quem me ouve?
12: Bom dia, Sheila.
11: Bom dia.
12: É, gostaria que você passasse a música de Fábio para mim. Pare de chorar e enxuga o rosto. Obrigada, tu vai ter melhor escolha. Feliz para você também.
11: Muito um obrigada. Dia. Beijão para você. Temos mais uma participação. Bom dia.
13: Bom dia, Keila. Aqui é a Jéssica Vizinha. Toca para mim, Zé Camargo e Luciano. Certo. Com participação de Terry. Só para curtir. Tu vai ter melhor escolha. Bom dia, Keila.

0: sou eu. Zezé de Camargo, senhoras e senhores.
1: Estou de volta com mais previsões astrais por aqui, Câncer, Leão e Virgem. Boa semana, Câncer, nascidos de 21 de junho a 21 de julho. Câncer, pare um pouco para refletir sobre o seu desejo genuíno de crescer e se encontrar. Se essa é realmente a sua intenção, saiba que vai ser necessário sair da sua zona de conforto. A cor para hoje é o marrom e os números da sorte 36, 28 e 40. Leão, nascidos de 22 de julho a 22 de agosto. Leão, esse pode ser um dia especial em termos pessoais, repleto de oportunidades para crescimento e autoconhecimento. Aproveite esse momento para revisar os erros do passado e pensar em como compensá-los. A cor para você é o amarelo, números da sorte 55, 29 e 46. Virgem, nascidos de 23 de agosto a 22 de setembro. Virgem, para que seus sonhos se tornem realidade, é essencial se dedicar diariamente. Se perceber que alguém está influenciando negativamente sua vida, considere manter distância. A cor para você hoje é o verde claro, números da sorte 09, 45 e 20. Eu já volto e falo com Libra, Escorpião e Sagitário. Em mais um bloco de previsões astrais.

0: As previsões astrais nessa segunda-feira estão de volta, gente. Libra, Escorpião e Sagitário. Libra, nascidos de 23 de setembro a 22 de outubro. Libra, as estrelas estão alinhadas para te trazer vitalidade e energia renovada. Isso vai te ajudar a dissipar as preocupações que têm marcado a sua vida recentemente. A cor para hoje é o amarelo e os números da sorte 40, 16 e 28. Escorpião, nascidos de 23 de outubro a 21 de novembro. Escorpião, é hora de deixar de lado a sobrecarga que você tem carregado nos últimos dias, embora questões familiares possam influenciar o seu estado emocional. Foque em determinar o que realmente deseja para sua felicidade. A cor para você hoje é o rosa, números da sorte 39, 60 e 45. Sagitário, nascidos de 22 de novembro a 21 de dezembro, Sagitário, dia excelente para praticar a adaptação e a flexibilidade, qualidades que você possui, mas ainda não colocou em ação. Além disso, você pode conhecer alguém que com experiência que vai te ajudar a crescer em áreas que são importantes para a sua vida. Cor para hoje, verde claro, números da sorte 22, 45 e 57. Eu já volto com o último bloco de previsões e falo com Capricórnio, Aquário e Peixes.
1: Bom dia, aqui é a Alda do Jardim Piranga. Eu queria escutar a música de Alexandre Pires, a tua FM, melhor escolha.

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0: 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Vamos passar no nosso WhatsApp. Olá, bom dia. Quem me ouve?
1: Bom dia, aqui é a Paulina, aqui é o Antônio Belo do Cid Boa. Tá, escuta esse maravilhoso programa, viu? Bota um amor de Léa Leonardo pra mim aí. Conta pra ela. Bom dia pra você.
0: Bom dia.

O último bloco das previsões astrais por aqui, Capricórnio, Aquário e Peixes. Oi, Capricórnio, boa semana. Nascidos de 22 de dezembro a 20 de janeiro, Capricórnio, evite agir de forma impulsiva hoje. Busque ser mais ponderado em suas decisões. Pode ser que você precise de apoio para lidar com as demandas que enfrenta. A cor para hoje é o preto, números da sorte 47, 59 e 21. Aquário, nascidos de 21 de janeiro a 19 de fevereiro, Aquário, esse é um bom momento para quebrar barreiras, se aproximar de alguém que você já se mantém um pouco distante. O orgulho nem sempre é o melhor caminho. A cor para hoje é o rosa claro, números da sorte 13, 28 e 55. E para fechar as previsões, peixes nascidos de 20 de fevereiro a 20 de março. Peixes, nas primeiras horas do dia, você pode ter uma conversa profunda e esclarecedora com um colega, resolvendo questões que mantinham distantes. Certas situações vão exigir de você, então pense com cuidado antes de agir. A cor para hoje é o pink, números da sorte 38, 47 e 52. Amanhã tem mais previsões astrais, uma ótima semana para você. Até lá!

E a última do programa de hoje é com Luan Santana. Muito obrigada pela sua audiência. Vem aí o programa Experiência de Deus com o Padre Reginaldo Manzotti. Muito obrigada, fiquem todos com Deus e até amanhã.

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Louvado seja nosso Senhor Jesus Cristo. Para sempre, sempre seja louvado. Como é que foi seu final de semana, querido filho, querida filha? Foi tudo em paz, pelo menos nós desejamos e pedimos as bênçãos de Deus para o final de semana, sem briga, sem discórdia, sem desavença. E aí, você foi à missa? Espero que sim. Sempre comece segunda-feira lembrando, semana com a missa é semana com a graça de Deus. Filhos amados, povo querido, nós continuamos neste mês de julho, mês de Nossa Senhora do Carmo, madrinha da obra Evangelizar é Preciso, mês do Santíssimo Sangue de Jesus, e nós estamos em plena novena, São Bento, rogai por nós. Saúdo a todos, a partir da Rádio Evangelizar, de onde tudo começa, as rádios irmãs, cujos nomes cito neste momento. Rádio Atual FM 105.1 de Vitória de Santo Antão, Pernambuco. Diga isso, gente. Ânimo, povo de Deus. Coragem. Não é mais uma semana. Não é mais uma segunda-feira. Obrigado, Senhor, por eu estar vivo. Acorda, povo de Deus. Saúdo pela TV Evangelizar. Sinal digital em todo o país, em várias cidades, canal aberto. YouTube, Padre Manzotti Oficial, pelo aplicativo da Associação Evangelizar é Preciso e todas as plataformas digitais. Vamos lá, gente. Peça uma fé inabalável. Vai, sacristão, deixa rolar mais um pouquinho. A fé não é ausência da dor. Acredite nisso, é saber onde ancorar, e ancorar em Jesus Cristo é o melhor caminho, mesmo em meio à tempestade. Minha fé inabalável, dai-me, Senhor, esta fé inabalável. A minha fé em Deus é inabalável. Em nome do Pai, do Filho e do Espírito Santo. Amém. Enquanto Jesus estava falando, um chefe aproximou-se, inclinou-se profundamente diante dele e disse: minha filha acaba de morrer. Mas vem, impõe a tua mão sobre ela e ela viverá. Para pensar. Uma filha acaba de morrer. Como você reagiria? Para este homem, deixar a filha que acabara de morrer e ir até Jesus é porque tinha muita fé. Você compreende isso? E fica um questionamento. Nas horas mais difíceis da tua vida, a quem você recorre? Você deixa o desespero tomar conta? Aprendamos com esse primeiro gesto, mas não é tudo. Jesus levantou-se e seguiu junto com seus discípulos. Nisto, uma mulher. Agora vem um outro fato. Uma mulher que sofria de hemorragia há 12 anos veio por detrás e tocou a barra do seu manto. Ela pensava consigo: se eu conseguir ao menos tocar no manto dele, eu ficarei curada. Pensa nisso. Se eu tocar ao menos no manto de Jesus, eu ficarei curada. Jesus voltou-se ao vê-la e disse: coragem, filha, tua fé te salvou. E a mulher ficou curada a partir daquele instante. Chegando na casa do chefe, o primeiro personagem, Jesus viu os tocadores de flauta e a multidão alvoroçada. E disse: Jesus, disse, retirai-vos,
A menina não morreu, está dormindo. E começaram a caçoar de Jesus. Quando a multidão foi afastada, Jesus entrou, tomou a menina pela mão e ela se levantou. Essa notícia se espalhou por toda a região. O evangelho de hoje fala de duas curas. Uma ressurreição, uma reanimação, para ser mais preciso no termo. E uma cura de uma mulher com hemorragia. O que você quer pedir a cura hoje? Senhor Jesus, eu peço. Eu clamo. Estende a sua mão, Jesus, sobre mim, sobre a minha enfermidade. Qual é a tua enfermidade? Fala com Jesus. A mulher estava com hemorragia. A filha do homem estava morta. Veja, um caso extremado de morte. Você, o que quer pedir a Jesus? Diga com confiança, Jesus. Eu te peço essa graça. Eu sei que eu não mereço. Tenho consciência das minhas misérias e até da minha falta de fé. Mas por teu amor, eu clamo ao teu amor. Eu clamo a tua misericórdia, Jesus. Estende a tua mão, Jesus, e toca em mim. Estende a tua mão e toca em mim, Jesus. Tira essa doença grave. Tira essa doença crônica. Jesus, toca em mim. Eu preciso ser curado. Preciso tanto ser curado. Cura da depressão. Peça para Jesus. Você que está sentado ali nesse sofá, que deu uma parada agora. Você que está com essa vassoura na mão. Estou falando com você. Seja essa mulher a pensar: se eu tocar ao menos no manto de Jesus, eu ficarei curada. Jesus, cure a depressão, cure esse pensamento de destruição, de autopunição. Senhor Jesus, nós te pedimos por esta pessoa que está com a ferida aberta. Cicatrize essa ferida, Senhor. Já foram tantos remédios, tantos médicos. Deus de misericórdia e de bondade, entre nesta casa agora. Esta mulher que está com uma dor no braço, que não consegue nem levantar para pegar uma xícara, não consegue levar a xícara de café na boca com esta mão, com este braço. Senhor Jesus, nós te pedimos, vá a xícara de café na boca com esta mão, com este braço.

0: grana. O intervalo é rápido e nós voltamos com partilha de vida, leitura orante. Volte comigo.
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1: Seja com você, Deus abençoe. Você fala de onde?
2: Amém. Eu falo de Mandaguaçu.
1: Mandaguaçu, seja bem-vinda. Como é que você me acompanha, Mandaguaçu, Paraná?
2: Pela Rádio Pomeia.
1: Mandaguaçu, para quem não sabe, muito próximo de Maringá. Então, eu acredito que aí também chegue o canal 31.1, não chega?
2: Isso, chega sim.
1: TV Evangelizar. Fale lá, Fernanda, a palavra é sua.
2: Padre, eu queria fazer uma partilha, né?
1: Pois
2: e
1: não.
2: Esses dias eu escutei o senhor falando sobre o livro Inabalável, né? É. Com fé, a tempestade vai passar.
1: Sim.
2: E na chamada ali o senhor disse que para as pessoas que não entendiam muitas vezes o motivo de uma doença, algo, né, que acontecesse com a gente, que o livro ia trazer essa clareza, né? E aquilo me tocou bastante. Eu falei, é o que eu preciso. Então eu procurei o livro, né? Comprei ali o livro. Chegou, no dia que chegou, eu já comecei a leitura porque eu estava bem ansiosa.
1: Certo.
2: E já no primeiro capítulo ali veio as respostas que eu

0: precisava, veio aquele, todo aquele questionamento que eu me fazia, né? Então, para você entender o contexto, padre, eu tenho o meu pai acamado, né, já há 1 ano e 8 meses.
1: Tá.
0: O meu pai era uma pessoa super saudável, ativo, cheio de vida, e foi fazer uma cirurgia da coluna, né? E no pós-cirúrgico ele teve uma parada cardíaca de 12 minutos.
1: Misericórdia.
0: E após essa parada cardíaca, ele não voltou mais, né? Ele está até hoje em estado vegetativo.
1: Misericórdia, então, filha, pelas santas chagas.
0: Eu levei o meu pai cheio de vida no hospital, acompanhei todo, né, o processo ali desde as 5 horas da manhã, e quando foi 11 horas da noite meu pai teve essa parada cardíaca, e desde então eu não tive mais o meu pai de volta, né? A gente cuida dele até hoje, né? Ele respira por aparelho, ele está em casa, mas não tem nenhum tipo de reação, nada. A gente não sabe se ele escuta algo, né? Mas não tem nenhum tipo de reação. E a gente se questionava bastante, né? O porquê uma pessoa tão cheia de vida, por que acontecer isso, ficar nessa situação. E eu ouvi muitas vezes, padre, algo que doía muito. É. Algumas pessoas diziam que ele estava pagando por algo
1: Meu
0: que ele
1: Deus.
0: Fez, né, em vida, que algo de ruim, algum pecado, ele estava pagando. E aquilo me doía muito,
1: com
0: muito,
1: certeza.
0: Muito, muito.
1: Com certeza.
0: Porque eu desconheço uma pessoa tão boa quanto meu pai. E mesmo que fosse, eu não tenho esse pensamento de que Deus nos pune, né, dessa maneira.
1: Concordo plenamente.
0: E o livro me trouxe, né, ali a história de Jó, onde ele perdeu tudo, né, e ainda assim manteve a sua fé.
1: Isso.
0: E o que aconteceu não foi para punir ele, não foi um castigo, ele era um homem honrado, né?
1: Isto.
0: E aí eu entendi que o que estava acontecendo com meu pai, com a minha família, não era uma punição. E que mesmo, né, com todas essas coisas ruins que aconteceu...
1: Claro.
0: Aconteceu coisas boas, padre. A gente tem um testemunho nesse período que meu pai esteve assim. O meu irmão, ele já sofria com alcoolismo, né? Meu irmão mais velho já sofria com alcoolismo. E devido a tudo que aconteceu, ele ficou muito pior. Ele começou a beber muito. E a gente já tinha todo aquele desgaste de cuidar do meu pai dia e noite. E ele se afundando no álcool.
1: Sim.
0: E a gente conseguiu a libertação dele, padre, nesse
1: filha.
0: Período. O meu irmão, ele se libertou do álcool.
1: Olha, eu tô arrepiado.
0: Ele se converteu. Padre, era uma coisa que meu pai lutava muito para que acontecesse. E meu irmão, ele se converteu. Hoje ele está dentro da igreja, ele participa dentro da igreja. Ele faz parte do movimento campista, né? Assim como eu,
1: certo.
0: Meu outro irmão também somos campistas. E assim, a gente ouve muito, né? Como pessoas de dentro da igreja que rezam, passam por essas coisas, né? Passam por essas turbulências, essas dificuldades. E o livro me trouxe esse entendimento de que a gente tem que perseverar, que o sofrimento não é um castigo, que a gente tem que manter a confiança em Deus, independente do que acontece.
1: Então, o sofrimento em Deus é um processo de maturidade, né? E de libertação.
0: Um crescimento, né? Um crescimento ali.
1: Nossa,
0: a gente
1: filha.
0: Cresceu muito espiritualmente, cresceu muito. A gente se uniu mais, sabe? A gente teve mais junto. Aprendeu a cuidar do meu pai. Padre, posso te falar uma coisa até assim, forte. Eu descobri um amor pela minha família, pelo meu pai, que nem eu sabia que eu tinha.
1: Acredito
0: plenamente. Cuidar, o dar banho no meu pai no leito, sabe? Cuidar com todo aquele carinho e entender que tudo que ele fez por nós ali quando criança, eu estava fazendo por ele agora, nesse
1: Verdade.
0: Momento tão frágil que ele está. Vocês descobriram um amor, o amor que Deus tem por nós
1: Amém.
0: Também, por me capacitar de fazer isso. Eu sou muito grata, sabe? Mesmo diante de tudo isso que aconteceu, eu sou muito grata a Deus por ter fortalecido a minha família para percorrer tudo isso.
1: Nossa, eu estou edificado demais com o seu testemunho, viu? Muito edificado, fiquei arrepiado. E já valeu a pena ter escrito o livro. Só pelo testemunho que você deu, já valeu a pena.
0: E eu digo para as pessoas, leiam... Porque vocês vão tirar muita coisa boa Amém. Dentro desse livro. Vai ser muito, muito edificante. Eu sei que para cada um ali tem um pedacinho, um trecho que você precisa ler, que você precisa sentir. Porque
1: tá
0: o livro é sentir.
1: É verdade. E por gentileza, você pode dizer o nome do seu pai para que rezemos?
0: Sim, o nome do meu pai é João Flor Filho.
1: João?
0: Até Flor Filho.
1: Tá.
0: Até, padre, num evento que o senhor teve do Tenda Brasil, né, que é o Encontro dos Campistas,
1: sim,
0: o meu irmão estava participando, fazia poucos meses que tinha acontecido isso com meu pai,
1: entendi,
0: né, e o senhor rezou a missa na intenção dele,
1: ah,
0: e eu
1: bom.
0: Coloquei o celular ali pertinho do meu pai para ele ouvir, sabe, porque ele era apaixonado pelo senhor, ele não
1: tá
0: perdia
1: certo.
0: Uma missa, um programa, ele ouvia tudo, então a gente colocou ali pertinho para ele ouvir e sentir aquele carinho do senhor orando por ele.
1: E vamos continuar rezando. Muito obrigado pela
0: Amém,
1: sua grande
0: padre.
1: Partilha. Vamos rezar pelo seu João, rezar por toda a sua família. Deus seja abençoado pelos campistas desse movimento tão importante. Meu abraço, Fernanda de Mandaguaçu. Lá chega a TV Evangelizar, canal 31.1. Ela citou a Rádio Colmeia FM de Maringá, Padre Vinícius Alves Martins. Também tem a Rádio Rainha FM, o arcebispo Dom Severino Klazen de Maringá. Essa música mesmo, essa questão, inabável. O livro foi tão forte para mim, que você encontra em todas as livrarias do Brasil, gente. Você viu, ela falou, eu não sabia que ela ia falar sobre isso, você encontra Inabalável em todas as livrarias do Brasil. Esse livro foi tão forte no meu coração, que eu acabei tendo a inspiração de tomar em melodia. E saiu essa música, junto com Renan. Louvado seja Deus, inabalável, minha fé inabalável. Padre, na minha cidade não tem livraria. Você pode pedir pelos produtos que evangelizam.com.br. Escute esse testemunho, por favor.
2: Quem fala é Sônia, da cidade de Simão Dias. Eu quero deixar o meu testemunho de graça alcançada, que há 5 anos eu estava lutando para conseguir a minha aposentadoria. E após eu ter visto uma de nossas irmãs dando testemunho, que fez o propósito do livro Ouro,
1: olha
2: nesse
1: aí,
2: mesmo
1: gente.
2: Momento eu peguei a graça
1: meu
2: para
1: Deus.
2: Mim e fiz o meu propósito do livro Ouro.
1: É
2: se Deus
1: sim.
2: me abençoasse com a minha
1: povo
2: aposentadoria,
1: é
2: eu faria. Pedi a Ele que fosse antes que terminasse as parcelas.
1: Olha
2: e graças
1: aí.
2: A Deus, assim que foi feito o meu propósito, com 15 dias a advogada
1: a
2: me ligou
1: para. Né,
2: estou dando meu testemunho.
1: Olha
2: que graça
1: aí.
2: Alcançada, graça testemunhada. Toca o sino, sacristão.
1: Gente do céu, emocionante hoje, viu? Um nó na garganta escutar esses testemunhos maravilhosos. Sônia, Deus abençoe, filha. Deus abençoe. E aí, Simão, Dias, Sergipe. O bispo da diocese de Instância, Dom José Genivaldo Garcia. Deus me dá forças para lutar, diz a música. Louvado seja Deus. Digo por você, Sônia, que doou para o Livro Ouro e todos os que fizeram a doação do Livro Ouro. Louvado seja Deus. Vou para o intervalo e volto com a leitura orante. Volte comigo.
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1: Deus, fala comigo, Deus.
0: Você está gostando da leitura orante? Vamos lá, gente. 1 Coríntios, capítulo 7, hoje, versículo 17. Cada pancada, hein? Olha, gente do céu. Semana passada foi sobre os conselhos de casais. Quem perdeu, não me canso de dizer. Eu uso as redes sociais com este propósito. Às 8 horas da noite eles fazem um corte. Se você perdeu semana passada, vai lá, YouTube Padre Manzotti, leitura orante, e veja a semana passada. Escute, são no máximo 7, 8, 10 minutos, dependendo do dia, os conselhos para os casais e para as famílias. Vamos ao texto de hoje. Cada um deve continuar vivendo de acordo com o dom que o Senhor lhe deu e na condição em que se encontravam quando Deus os chamou. É essa a regra que eu ensino a todas as igrejas. Se um homem judeu que é circuncidado aceita o chamado de Deus, ele não deve tirar as marcas da circuncisão. Se um homem, aqui volta o tema da circuncisão, mesmo porque não tem como tirar a marca da circuncisão, mas veja onde Paulo vai chegar. Se um homem não judeu, que não é circuncidado, aceita o chamado de Deus, ele não deve ser circuncidado. Inclusive isso foi matéria do primeiro concílio de Jerusalém e está em Atos dos Apóstolos, capítulo 15. Não faz diferença estar circuncidado ou não. O que é que importa? Toca o sino, sacristão. Versículo 19. O que importa é obedecer os mandamentos de Deus. Não importa ser circuncidado ou não, o que importa é obedecer os mandamentos de Deus. Então fica a pergunta: tem obedecido os mandamentos de Deus? Você, eu. Ou nós queremos fazer dos mandamentos o que eu chamo de um buffet livre, que não existe. Esse eu aceito, esse eu não quero. Ah, hoje eu quero beterraba, hoje eu quero alface, hoje eu quero chuchu. Não, o mandamento, os mandamentos de Deus, todos são importantes. Todos. Mesmo aqueles que colocam em xeque, principalmente estes, a nossa forma de viver. Eu não escolho o que viver. Tudo é para ser vivido. Versículo 20. Cada um deve continuar como era quando aceitou ser chamado por Deus. Você era escravo quando Deus o chamou, não se preocupe com isso. Mas se você pode se tornar livre, então aproveite a oportunidade. Pois o escravo foi chamado pelo Senhor e agora um homem livre, que pertence ao Senhor. Assim também o homem que é livre, que foi chamado por Cristo, é escravo de Cristo. Um homem livre, chamado por Cristo, é escravo de Cristo. Escravo de Cristo. Padre, é muito forte. Ora, você esqueceu por acaso? Eis aqui, tem uma tradução que fala: a serva do Senhor, faça-se em mim segundo a vossa palavra. Mas existe uma outra tradução que diz: eis aqui a escrava do Senhor, faça-se em mim segundo a vossa palavra. E que bom sermos escravos de Cristo. Versículo 23. Deus comprou vocês por um preço. Portanto, não se torne escravos dos seres humanos. Irmãos, cada um deve continuar na presença de Deus, assim como quando Deus o chamou. Senhor, eu me faço teu escravo. Não tenha receio de dizer isso. Mas se por acaso, Senhor, eu sou escravo dos homens e aqui do mundo, escravidão do mundo, consumismo é uma escravidão do mundo. A ganância pelo dinheiro é uma escravidão do mundo. A vaidade, quando a pessoa é extremamente vaidosa, onde a beleza é algo idolatrado, a pessoa se torna escrava. Eu te pergunto, em algum momento ou em algum aspecto, você se sente escravo do mundo? Um vício, não importa qual seja, é uma escravidão. Um vício de jogos apareceu muito aqui recentemente. O vício do cigarro, o vício do álcool, o vício das drogas, o vício da fofoca, são escravidões. Não importa o que nos prende, estamos presos. E nós somos feitos para sermos de Cristo. Então, o que na minha vida e na tua vida está impedindo sermos de Cristo totalmente? Pense um pouco, reflita. O que é que hoje está sendo um obstáculo para uma entrega total a Cristo? Senhor, libertai-nos. Quero ser livre. É o que voltaremos rezando. Depois do intervalo, volte comigo.
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0: filhos queridos, reflita um pouco. Onde você pede, quero a graça de ser livre? Todos nós, em maior ou menor proporção, nos tornamos escravos, reféns de nós mesmos ou do mundo. Então pede Deus, eu peço a graça de ser livre. Você sabe que a liberdade nos leva a amar mais. É, quem é livre ama mais. Quem é livre perdoa mais. Quem é livre consegue ser uma ponte dentro de casa. Então, Senhor, eu quebre as correntes. Eu quero voar, eu quero ser livre. Livre para Cristo. Quero ser livre. Sim, cante isto. Livre para viver o teu amor, Jesus. Cante mais uma vez. Quebre os grilhões, Senhor. Quebre, Senhor, minhas amarras. Corte, Senhor. Quero ser livre. Só Deus cura, liberta o amor.
1: Toda minha ferida sarou.
0: Dai-me a liberdade, Jesus. Amém. Esta foi a leitura orante de hoje. Quero ser livre. Tereza, que a paz de Jesus esteja com você. Tereza?
2: Bom dia, pai.
0: Bom dia, Deus abençoe.
2: Amém.
0: Você fala de onde, Tereza?
2: É Cuiabá.
0: Meu abraço a Cuiabá. Como é que você me acompanha aí?
2: Pela Rádio Difusora.
0: Rádio Difusora. Opa, é. Meu abraço, Rádio Difusora, Bom Jesus. Pois não, fala, Tereza.
2: Sim, padre, eu quero uma... Primeiro, eu quero uma oração, porque tem um ano que eu estou doente, com problema de coluna, que não estou conseguindo nem mesmo ir na igreja, na missa, frequentar missa, porque não aguento andar com minha perna ruim. Meu marido também não está bem da cabeça, também está com problema no joelho, ruim da cabeça. E é só eu, padre. O meu problema é esse, que ele não tem visita, ele não tem ninguém, meus filhos não importa de vir fazer uma visita, ajudar, me ajudar, padre, porque eu não estou aguentando com dor, na coluna. E os filhos nem aparecem para me ajudar. E ele está assim, mesmo fraco mesmo da ideia. Não parece ninguém para ajudar, me ajudar, e eu também tô quase não estou aguentando cuidar dele.
0: Como é que é o nome do seu marido? Só um minutinho.
2: José Rosário de Almeida.
0: José Rosário. Filha, quantos anos você tem?
2: Eu tô com 76 anos.
0: Tá.
2: E ele com 84.
0: Quantos filhos vocês têm?
2: Eu tinha 8, padre. Agora fiquei só com 5. Hoje está fazendo 4 meses que eu perdi a filha que mais me ajudava. Essa que me ajudava mais, padre.
0: Meus sentimentos pela perda. Como é que era o nome dela, falecida?
2: Juscelene Lúcia de Almeida. Essa que me ajudava, essa que ia comigo no médico, levava ele, cuidava dele. Aí deu um câncer nela, de repente, padre, foi assim, rapidamente ela faleceu. Agora,
0: meus sentimentos.
2: Foi a filha mais que me ajudava, que cuidava de mim, que cuidava dele. Aí agora, ela faleceu. Hoje está fazendo 5 meses que ela faleceu.
0: Meus sentimentos pela sua perda. Mas, filha, a senhora já pediu ajuda para os filhos?
2: Já pedi, padre, já pedi ajuda. Inclusive, eu tenho uma que nem vem na minha casa, inclusive, que é porque ela passou para outra religião. Ela nem vem na minha casa, ela
0: não
2: liga para saber como que a gente está, e não aparece. Tenho outra também que é a mesma coisa, que nem vem na minha casa.
0: Meu Deus.
2: Eu fico sozinha, cuidando dele desse jeito, quase que não estou aguentando, com muita dor que eu sinto na perna.
0: Entendo.
2: Que não estou nem conseguindo bem ir na missa, padre. Estou com tanta tristeza de não poder nem ir na missa sozinha, porque eu saio assim, eu caio.
0: E também como deixar ele, né? Mas, Tereza, é lamentável que seus filhos façam esse abandono. É um abandono. Isso é um abandono inadmissível, né? A lei é honrar os pais, principalmente na idade avançada e quando estão doentes. Isso é bíblico. Isso é muito feio para os filhos. Agora, pensando do outro aspecto, se a senhora não pode ir, liga lá na paróquia, a sua, e peça para eles levarem pelo menos a comunhão para a senhora e para o seu marido, para o ministro da Eucaristia, para a senhora não ficar sem comungar.
2: A gente já pediu, padre, mas eu inclusive, que até da comunidade mesmo não visita, não vem fazer visita para a gente. Só tenho mesmo uma comadre que não faz parte aqui.
0: Mas pede para a comadre na igreja. Por isso que eu, desculpe dizer, eu acredito que toda paróquia tem que ter a pastoral da pessoa idosa. Eu acho fundamental isso, que toda paróquia, agora, se estiverem me ouvindo, padres, se estiverem me ouvindo, leigos, peça na próxima reunião, implantação da pastoral da pessoa idosa. Ó, esse é um caso que a dona Tereza, se tivesse uma pastoral para visitar, mas dona Tereza, como a senhora ligou para mim, ligue lá na paróquia e diga assim, ó, eu preciso receber a comunhão. Vocês dão um jeito. Você entendeu, Tereza? É um direito seu. No ministro da Eucaristia, extraordinário, não é só para ficar na igreja distribuindo comunhão, é para levar a comunhão para os doentes. Meu Deus do céu, que falta de carinho com os idosos, gente. Mas, dona Tereza, a senhora tem que dar um pito nos seus filhos, viu? Falar, olha aqui, vocês, se não é por mim, pelo seu pai. Eu não estou aguentando as costas. Você tem que falar, filha, cobre. Quanto você não cuidou dos filhos, trocou fralda, quantos anos? E agora eles não são capazes de ir fazer uma visita?
2: É, foi isso mesmo, padre. Eles não fazem nem a visita, nem me visitar, quanto mais me ajudar a cuidar deles.
0: Oh, meu Deus, olha, a nossa equipe vai ligar para a senhora para até dar algumas informações importantes, tá bom, dona Tereza? Que Deus abençoe a senhora e fique na linha, que eu preciso do seu número. Eu não vou dizer que não, mas abandono de idosos tem consequência, gente. Não é assim, não. Meu abraço, Tereza, de Cuiabá, Mato Grosso, Rádio Bom Jesus. Padre Renan da Cunha, é Servacante. Um abraço, Arquidiocese de Cuiabá. Escute esse testemunho, por favor.
3: Me chamo Cláudia, sou da cidade de Cubatão, São Paulo. Acompanho o programa Experiência de Deus pelo canal 50, aqui na Baixada Santista. No dia 7 de abril, o senhor, no começo do programa, falava com uma pessoa para que ela fosse fazer seus exames e que nada de grave daria.
0: Ei, padre, filho, volta de posse novo. Ei, volta de novo. Acabou a pilha aqui do meu, mas então vou soltar aqui, no intervalo nós trocamos. Vai lá, solta lá, de novo.
3: Me chamo Cláudia, sou da cidade de Cubatão, São Paulo.
0: Opa.
3: Acompanho o programa Experiência de Deus pelo canal
0: certo.
3: 50, aqui na Baixada Santista.
0: Muito bem.
3: No dia 7 de abril, o senhor, no começo do programa,
0: Sim.
3: falava com uma pessoa
0: certo.
3: Para que ela fosse fazer seus exames e que nada de grave daria.
0: Sim.
3: Padre, eu tomei posse dessa graça, dessa palavra tão confortadora, e hoje fui fazer os meus exames com muita fé e confiança, e lembrando da sua linda canção e do seu livro Fé Inabalável.
0: Olha aí, gente.
3: Padre, hoje fiz os meus exames e, para a honra e glória do Senhor, nada deu de grave nos meus exames.
0: Deus
3: seja louvado. Muito obrigado, padre, por entrar na minha casa e na casa de milhares de pessoas com palavras tão confortadoras de fé, esperança, confiança e fé inabalável sempre.
0: Amém.
3: Um grande abraço, padre.
0: Deus abençoe. Eu vou para o intervalo e volto comentando. Volte comigo, povo de Deus. No intervalo eu vou trocar aqui a pilha do fone de ouvido, eu volto já.
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2: Ó, voltei, tá normal meu fone de ouvido, mas eu escutei tudo, viu, Cláudia? Tudo, com a graça de Deus. A Cláudia falando dessa experiência que ela teve, que se apropriou da graça. Vá fazer o exame, que nada vai dar, nada vai acontecer. Vai com fé inabalável. Mais uma pessoa falando ali, tanto da música quanto do livro. E você adquire o livro em todas as livrarias do Brasil. Gente, eu não programei não, mas se está acontecendo isso, pode ligar, conte a sua experiência com a música inabalável, com o livro inabalável, Cláudia de Cubatão, São Paulo. E lá pega a TV, é Baixada Santista, é a TV Evangelizar, canal 50.1 da Diocese de Santos, Cidade de Santos e Diocese de Santos, Dom Joaquim Giovanni Mol Guimarães. Aniversário da rádio, Oriente FM, Santa Maria de Itabira, Minas Gerais. Oriente FM de Pedra Azul, Minas Gerais. E Dipelnet, Cascavel, Paraná. 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Amado povo de Deus, escute esse testemunho. Rio Branco do Sul, Paraná. Aqui do lado. Padre Reginaldo, sua bênção. Venho dar o meu testemunho que aconteceu no 11º retiro anual. Estava tudo certo para irmos no retiro. Eu, minha esposa, mas 3 dias antes do retiro, eu me transformei em outra pessoa, brigando com todos em casa. Não conversei mais com ninguém, nem com minha filha, nem com minha esposa. Mas mesmo assim fomos ao retiro. Mas eu não conversava com elas. Chegamos no retiro sem trocar uma palavra. Pedi para o Espírito Santo que tocasse em mim, me mudasse, que eu melhorasse, que eu me tornasse uma pessoa melhor. Pedi muito para conseguir mudar. Padre, hoje, depois daquele retiro, eu sou outra pessoa, mais calmo, mais atencioso. E sinto que estou melhorando a cada dia. E eu sei que vou conseguir com a graça de Deus. Peço perdão para minha filha, minha esposa. E prometo ser um pai e um esposo cada vez melhor com a luz do Espírito Santo e Jesus das Santas Chagas. Graça alcançada, graça testemunhada. toca o sino, sacristão Marcelo. Gente, louvado seja Deus, de Rio Branco do Sul. Olha aí, transformações, vidas transformadas. E juntos, sétimo dia, São Bento, rogai por nós. A cruz sagrada seja minha luz, não seja o dragão meu guia, sai de retro, Satanás, nunca me aconselhes coisas vãs, é mal o que tu me ofereces, bebe tu mesmo teu veneno. A cruz sagrada seja minha luz, não seja o dragão meu guia, retira-te, Satanás, nunca me aconselhes coisas vãs, é mal o que tu me ofereces, bebe tu mesmo o teu veneno. Ó glorioso São Bento, que sempre se mostrou compassivo com os necessitados, fazei que também nós, recorrendo à vossa poderosa intercessão, obtenhamos auxílio em todas as nossas aflições. Que em nossas famílias reine a paz, a tranquilidade, que se afastem todas as desgraças, sejam elas corporais, temporais, espirituais, especialmente o pecado. Alcançai, São Bento, do Deus onipotente, a graça que necessitamos, peça a graça que você necessita. São Bento, dai-nos a graça de, ao terminar nossa vida neste vale de lágrimas, possamos louvar a Deus convosco no paraíso. Rogai por nós, patriarca São Bento, para que sejamos dignos das promessas de Cristo. Levante tua mão direita. São Bento, livrai-nos do mal. São Bento, livrai-nos da inveja. São Bento, livrai-nos do medo. São Bento, livrai-nos do pecado. O Senhor esteja convosco, Ele está no meio de nós. Abençoai, Senhor, a água, a roupa dos enfermos, as fotos de família, os remédios. Por intercessão de Nossa Senhora do Carmo neste mês, São Pio de Pietrelcina, nos méritos das santas chagas, em nome do Pai, do Filho e do Espírito Santo, amém. E hoje, a leitura orante fala da importância de sermos livres, das não escravos do mundo. Por isso eu termino com o clipe Ser Livre, YouTube Padre Manzotti. Evangelizar é preciso.

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0: fim de semana violento em Pernambuco. Mataram 32 pessoas de sexta até ontem. E até esta madrugada, já mataram 1.433 pessoas em Pernambuco. Em Petrolina, Josivan Carlos Brito de Sales, 44 anos, foi executado a tiros enquanto pilotava uma motocicleta no projeto Senador Nilo Coelho, Núcleo 10. Dois criminosos em outra motocicleta se aproximaram e efetuaram vários disparos de arma de fogo, principalmente na cabeça da vítima. Em Santa Maria do Cambucá, José Carlos da Silva, 49 anos, ele foi morto a pauladas na Rua Bela Vista, centro da cidade. E segundo familiares, ele havia acabado de sair do trabalho e seguia para casa quando foi assassinado. Um pedaço de madeira foi usado no crime. Em Olinda, Igor Paulino da Silva, conhecido como Ninja, de 45 anos, ele foi morto a bala no Alto da Bondade. Ele ainda foi socorrido para a UPA da Tabajara, mas infelizmente não resistiu. Em Venturosa, José Valtieres da Silva Bezerra, 33 anos, foi morto a tiros enquanto conduzia uma motocicleta no Beco do Toicinho. A moto que ele pilotava tinha registro de roubo. Em Trindade, Diego Inácio da Silva, 20 anos, ex-presidiário, foi executado a tiros no bairro São Geraldo. Os autores e a motivação do crime ainda são desconhecidos. No Cabo de Santo Agostinho, Lucas Mateus de Franca Ferreira, 29 anos, foi executado a tiros dentro de um carro no bairro Santo Inácio. Criminosos em uma motocicleta se aproximaram do veículo e atiraram várias vezes antes de fugir. Em Brejo da Madre de Deus, Vitor Cauã da Paz Oliveira, 22 anos, foi morto a tiros enquanto trabalhava em uma oficina de som automotivo. Após os disparos, o criminoso fugiu em uma motocicleta. A polícia investiga o crime. Da Agência de Rádio Conexão Notícias, reportagem Rebê Macedo.
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2: A propaganda de pré-candidatos dentro de seus partidos está liberada a partir deste domingo. De acordo com a regra eleitoral, políticos podem fazer propaganda intrapartidária entre filiados e delegados em busca de apoio a seus nomes nas convenções. Ainda não se trata de campanha eleitoral aberta ao público e está vedado o uso de rádio, televisão e outdoor. As convenções partidárias começam no dia 20 de julho e seguem até 5 de agosto. É neste período em que os partidos políticos e federações definirão os nomes dos candidatos e candidatas aos cargos de presidente e vice-presidente, governador e vice-governador, senador, deputado federal e deputado estadual ou distrital. A campanha eleitoral para o público em geral tem início no dia 16 de agosto. Até lá, pré-candidatos estão proibidos de pedir voto publicamente ou manifestar expressões que tenham esse sentido. O primeiro turno das eleições será em 1º de outubro e o segundo em 25 de outubro. Da Rádio Nacional em São Paulo, Sara Kines.
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0: 32.
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2: Atenção, senhores apostadores, extração das 12 horas e 40 minutos. Primeiro prêmio, 6582. Primeiro prêmio, 6582, touro. Segundo prêmio, 3359. Segundo prêmio, 3359, jacaré. Terceiro prêmio, 2877. Terceiro prêmio, 2877, peru. Quarto prêmio, 8497. Quarto prêmio, 8497, vaca. Quinto prêmio, 1643. Quinto e último prêmio, 1643, cavalo.
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3: Pernambuco se despediu neste domingo do deputado estadual Valdemar Borges. O velório aconteceu na Assembleia Legislativa de Pernambuco e reuniu diversos nomes da política do estado para homenageá-lo. Valdemar Borges faleceu aos 67 anos, vítima de um câncer. O parlamentar recebeu homenagens de entidades de classe, empresas públicas e privadas, partidos políticos, órgãos governamentais, associações, cooperativas, organizações e movimentos da sociedade civil. Entre as deferências estava uma coroa de flores enviada pelo presidente da República em reconhecimento, abre aspas, uma vida dedicada à justiça e ao amor ao próximo, fecha aspas. Borges deixa 3 filhos e esposa, a ministra da Ciência, Tecnologia e Inovação, Luciana Santos, que em nota afirmou que o marido, também conhecido como Val, lutou bravamente contra o câncer, abre aspas, deixando uma lacuna irreparável na vida pública e, acima de tudo, no seio de nossa família, fecha aspas. O texto descreve o deputado como uma das figuras mais íntegras, coerentes e dedicadas da história política recente de Pernambuco e enfatiza que, além de homem público exemplar, ele também era um marido e um pai amoroso. A Alep decretou luto oficial de 5 dias em decorrência do falecimento do parlamentar. O presidente da Alep, Álvaro Porto, falou sobre a lacuna deixada pelo colega Valdemar Borges.
4: Deixa uma lacuna muito grande aqui na casa. Eu, quando entrei nessa casa em 2015, encontrei com ele, que ele já vinha de outra legislatura. E hoje vai fazer uma falta muito grande aqui a essa casa, tanto aqui com os colegas, principalmente com sua família. Era um homem de posição firme, mas era um cara coerente, um cara democrata, e vai fazer muita falta aqui nessa casa, porque ele, mesmo com suas posições firmes, era um cara apaziguador, gostava da paz, conversava com todo mundo, se dava bem com todo mundo. Então Val hoje está indo embora, mas vai deixar uma lacuna muito grande aqui nessa casa.
3: Por meio de nota, a governadora do estado, Raquel Lira, lamentou a partida do socialista e definiu a relação como um convívio marcado por respeito e amor por Pernambuco. O estado decretou 3 dias de luto pela morte do deputado. Abalado, o filho do deputado Valdemar Borges, Valzinho, comentou durante o velório do pai realizado na Alep sobre o legado deixado por ele.
5: Depositaram a confiança, que é o que há de mais importante, o voto. A coisa mais importante que o cidadão pode dar é o voto. Deram ao meu pai diversas vezes, então acho que eu compartilho esse legado com todos esses amigos que sempre confiaram no meu pai. Então, não é um peso para mim, é uma felicidade, é uma honra.
3: Valdemar Borges se elegeu pela primeira vez para deputado estadual em 2011 e foi reeleito para mais 3 mandatos. Chegou a ser líder no governo da Alep e nos governos Eduardo Campos, João Lira Neto e Paulo Câmara. No mês passado, Val, como era conhecido no meio político, tirou licença de 180 dias para tratar o câncer. Ele estava internado desde o começo.

0: do mês no Hospital Memorial Star, na área central do Recife, não resistindo à doença e falecendo no último sábado. Da agência de rádio Conexão Notícias, reportagem Diogo Bastos.
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1: 1:20. 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

0: 2h22.
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4: Ô João Bosco! 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Que música, hein?

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6: Oi, gente, muito boa tarde, galera, boa tarde pra todo mundo. Estamos começando aqui mais uma edição do nosso Atual é Top. Música e informação no seu rádio por aqui, hein? Até às 5 da tarde vai rolar. Sua participação também conosco, já começando aqui com a música de Tairone, Inveja do Seu Namorado. Muito boa tarde pra você.

sucesso, os Barões da Pisadinha, Manu Batidão, Ainda Tem Amor. Agora 3 horas 11 minutos, 3:11. Vamos lá, você participando aqui pelo nosso WhatsApp 3526-4083, fazendo parte aqui da nossa programação nesta segunda-feira ensolarada. Clima gostoso, hein? Maravilha, que bom ter você do outro lado nessa audiência fantástica que a atual FM tem em toda a região. Liberado o WhatsApp da sua participação, 3526-4083.

0: E tem aqui as participações pelo nosso WhatsApp. Vamos escutar você. Você participando, interagindo aqui no WhatsApp mais interativo do seu rádio. Alô, alô, você.
1: Boa tarde.
0: Boa tarde.
1: Anaí do Acerei, eu gostaria de ouvir uma música com o Pablo. Pregue Matelo. Obrigada, tua FM, melhor escolha.
0: Obrigado a você pela participação, Pregue o Martelo, vamos curtir já já na sequência. Nosso ouvinte Naí participando conosco aqui, mandando áudio pra gente.
2: Aqui
0: tem
2: é
0: mais.
2: Cláudio, Jardim São Pedro.
0: Oi, Cláudio.
2: Eu queria oferecer uma música pra minha mãe. Qualquer música de Gustavo Lima, pra oferecer a minha esposa, professora Lili e todos vocês aí da rádio.

0: vocês. 3 horas 13 minutos. Tem mais indicação aqui pra gente ouvir.
1: Aqui é Cássia do Dico. Eu tô sempre ligadinha na Rádio Atual. Eu gostaria de escutar a música de Paula Fernandes pra curtir. Atual FM, a melhor escolha.
0: Obrigado, gente. Obrigado, Cássio. O pessoal do DIC. Maria José tá chegando junto comigo aqui. Alô, alô, Maria José.
2: Eu sou Maria José Gomes, do Sítio do Meio. Atual FM, sua melhor escolha.
0: Muito bem. Todo mundo participando, todo mundo pedindo música. E a gente, com certeza, vai atendendo você.

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7: Ah, estamos de volta aqui na Atual com super flashback pra você. 3h24.

Atual FM, 3 horas 36 minutos. Daqui a pouquinho tem Oração da Tarde com o Padre Reginaldo Manzotti. 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Sucesso! Chegando pra gente curtir Rachaduras do Pablo.

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2: Nossos ouvintes que pedem aqui nossas orações com o Padre Reginaldo Manzotti aqui na Oração da Tarde, sejam bem-vindos a esse momento de fé e esperança através do rádio. O rádio que através de suas ondas sonoras leva até você essa mensagem de reflexão diariamente aqui neste horário às 3h45 e você, claro, é o nosso convidado a estar com a gente todas as tardes participando desse momento muito especial. Dona Ana pede oração aí por toda a sua família, vovó Amara lá do Amparo, Márcia Vilarim também, Zezinho, seu esposo, obrigado Márcia, Zezinho, na audiência conosco, tia Santana também. Ana Olívia, lá no sítio Areia Grande, obrigado pela participação. Ana de Caiçara participando conosco por aqui. Obrigado pela sintonia a todos amigos que diariamente estão com a gente. Dona Severina Moura, lá no sítio Girimum. Agradecer a Deus por todos os momentos da vida, pois Deus é fonte da vida. É através da sua força e do seu poder que temos a oportunidade de desfrutar das pequenas bênçãos de cada dia. E hoje não poderia ser diferente. Mais um ano, mais um momento, mais um segundo, mais um minuto de existência. Só agradecer a Deus por todas as conquistas, conquistas alcançadas durante todos os momentos de nossas vidas. Ter Deus no coração significa ter felicidade e alcançar a cada momento todos os objetivos almejados, todos os objetivos desejados. Tenha sempre Deus em seu coração. Confie que a felicidade é alcançada a cada momento, a cada segundo, a cada minuto. Peça orientação, discernimento, peça saúde, peça força para enfrentar cada adversidade que você vier a encontrar no seu caminho. Oração da Tarde com o Padre Reginaldo Manzotti, nesta segunda-feira, dia 6 de julho de 2026, ao vivo na sua Atual.
3: Boa tarde, queridos filhos e filhas, nesta segunda-feira. Vamos juntos elevar a Deus o nosso pedido de libertação por intercessão de São Bento, por intercessão de Nossa Senhora. Tem alguém que você quer pedir a libertação? Reze comigo, Pai, Filho e Espírito Santo. Amém. Amado Senhor, dai-nos a graça de vivermos na Tua presença, hoje e sempre. Senhor, queremos viver os Teus mandamentos, os Teus ensinamentos, e que a Tua palavra seja luz para o nosso caminhar. No final desta tarde, pedimos a graça e a bênção de iluminar as nossas vidas com este momento de oração. Se ficaram sombras nas atitudes, nas decisões tomadas, dissipe-as, Senhor. Ao retornar para casa, dai-me um coração limpo, capaz de amar e perdoar. Que eu não leve para o seio de minha família rancor, desentendimento, discórdia. Senhor, eleve esta prece hoje e durante toda a semana, invocando a intercessão de Nossa Senhora e São Bento, pedindo a libertação de todo o mal da minha vida e dos meus familiares, mas principalmente libertai de todos os vícios, este mal que no coração de toda pessoa pode estragar a família, destruir vidas. Ó Deus, por intercessão de São Bento, libertai do vício do tabagismo. Ó Deus, por intercessão de São Bento, libertai do mal do alcoolismo. Ó Deus, por intercessão de São Bento, libertai do mal das drogas. Nossa Senhora. Acolha esse nosso pedido, imperfeito, é verdade, mas interceda junto a teu Filho Jesus, para que esta libertação aconteça. Peça a libertação de algum vício, traga o nome e o vício e reze comigo. Ave Maria, cheia de graça, o Senhor é convosco. Bendita sois vós entre as mulheres, e bendito é o fruto do vosso ventre, Jesus. Santa Maria, Mãe de Deus, rogai por nós, pecadores, agora e na hora de nossa morte. Amém. Nossa Senhora, rogai a Deus por nós. São Bento, livrai-nos do mal. São Bento, libertai-nos da inveja. São Bento, livrai-nos de todos os vícios.
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Aí pra você o som de Léo Magalhães, Leviana. Aqui na sua rádio atual, 100% a melhor escolha. A pedidos da nossa ouvinte Ingrid, lá do Líder Queiroz, pediu e já curtiu com a gente. Valeu, Ingrid. Leviana, o som do Léo Magalhães. Atual Notícias, caminhão com botijões de gás tomba em Ponte do Recife e bate em poste. Um caminhão carregado com botijões de gás tombou e bateu em um poste na Ponte do Limoeiro que liga o bairro do Recife de Santo Amaro, no centro da capital pernambucana. O acidente aconteceu hoje pela manhã na frente de um posto de combustível e bloqueou o trânsito na rotatória no sentido Avenida Norte. O motorista do caminhão tem 37 anos e teve um traumatismo crânio encefálico, segundo o Corpo de Bombeiros. Ele foi levado para o Hospital da Restauração no bairro do Derby, na área central do Recife. A assessoria da unidade de saúde informou que o paciente passou por exames e está fora de perigo. O procurador da República, Pedro Jorge de Mello, entrou para o livro dos heróis e heroínas da pátria. Ele foi morto em 1982 em Olinda, por ter denunciado o escândalo da mandioca, grande esquema de desvio de recursos que deveriam ser destinados a agricultores no sertão de Pernambuco. A Lei 15.446/2026, que oficializa o reconhecimento, foi sancionada pelo presidente em exercício, Geraldo Alckmin, do PSB, e foi originada em um projeto de lei da senadora por Pernambuco, Tereza Leitão. Uma imagem chamou a atenção de quem assistia ao jogo entre Brasil e Noruega no Parque Dona Lindu, em Boa Viagem, zona sul do Recife, ontem. Após a derrota por 2-1, que resultou na eliminação brasileira, os bonecos gigantes que fizeram parte da festa foram filmados, deixando o local com as cabeças cobertas. A cena foi registrada por um internauta que postou o vídeo nas redes sociais. A postagem rendeu comentários bem-humorados após a saída precoce do Brasil da Copa do Mundo. Os bonecos gigantes aí com um pano preto cobrindo a cabeça deles e eles saindo todos na mesma direção. Vamos seguindo aqui com outras informações. Um homem morreu afogado na praia de Boa Viagem, zona sul do Recife, ontem à tarde. A morte

0: E aqui, olha, uma última informação. Um caminhoneiro bêbado foi preso ontem após provocar um acidente que matou a passageira de uma moto no quilômetro 70 da BR-101, perto do Centro de Abastecimento e Logística de Pernambuco, a CEASA. A Polícia Rodoviária Federal também informou que ele fugiu sem prestar socorro à vítima. Ele foi procurado por 3 equipes da corporação. Na fuga, o motorista do caminhão de 43 anos ainda causou outro acidente que deixou 2 pessoas feridas, ainda de acordo com a PRF, que não informou o nome do condutor. Na cabine do caminhão, os policiais encontraram várias latas de cervejas vazias e também uma faca. 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

Olá, gente, muito boa tarde. Estamos no ar, começando aqui mais uma edição do nosso Momento de Amor, ao vivo, na sua atual 100% a melhor escolha. Agradecer a você pela sua audiência, sua participação. Você que está aí já conectado, interligado conosco através da internet, através dos aplicativos de rádio e através também do nosso site. A você que está aí na frequência de 105.1, aqui na cidade, na região, nos bairros, nos sítios. Bem-vindo, hein? Até às 5 da tarde vai rolar o melhor do romantismo por aqui. E depois de muita reflexão, de muito esforço para tentar encontrar as palavras certas, para as melhores, as mais perfeitas, para devidamente lhe explicar o que sinto por você, descobri que não existe nada além do amor. Isso mesmo, nada supera o amor que sinto por você e o que realmente importa é estar ao seu lado, vivenciando cada momento e cada conquista. Com você posso ver o mundo com outros olhos, com os olhos coloridos, e o simples fato de você existir é motivo para os meus olhos brilharem. Pois você é a mulher perfeita. Você não mudou só o meu mundo, você se transformou e transformou também a minha vida. A gente começa aqui, ó, com ela, Laura Pausini, o nosso Momento de Amor, segunda edição, ao vivo em 4h42.

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1: Momento de amor da sua rádio atual, agora é 4h53. Mandar um alô aqui para nossa ouvinte Amanda, ouvindo aqui a rádio atual lá no Jardim Piranga. Boa tarde para você, Amanda. Daniela tá ouvindo a gente no Lídia Queiroz. Ela que curtiu a música de Laura Pausini. Obrigado, Daniela. Agora são 4h54. Daqui a pouquinho tem A Hora do Moção. Minha vida vai ficar sem sentido se não ter momentos especiais com você. Por isso faço questão de estar sempre junto ao seu lado. Estar com você são momentos maravilhosos, momentos mágicos. O meu coração é o maior do mundo e não mede esforços para te conquistar e estar sempre por perto. E já conquistado, não querer te perder por nada, pois sentir a felicidade não existe. E na esperança de estar ao seu lado, um dia estaremos juntos para a eternidade. Não precisa de palavras para dizer o que sinto. Momento de amor da atual, seguindo por aqui com mais sucessos e mais pedidos.

Vamos finalizar aqui o nosso momento de amor em alto e bom tom. Meu coração é sempre para precisar. Agradeço sempre por tudo que nós já vivemos e por tudo que ainda está por vir, pois temos muito pela frente. Um beijo para todo mundo, fiquem com Deus. Amanhã, a partir das 3 da tarde, estaremos de volta aqui na Atual. Fiquem com Deus, um abraço para todo mundo.

0: 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É, participe, tem pegadinha e tem mais. Agora é programa ao vivo do Estúdio Novo e com os brutos aqui. Galo Cego, Biró, Papo Reto, Chico Besta Fera e Tiaguinho Manão. Vamos embora que hoje tem estreia, hoje tem mais estreia. Estreando todo mundo de Itambé, Rádio R, isso aí, FM de Itambé, Pernambuco. Abraçando também outra estreia da Rádio Digital FM em Governador Lindenberg, Espírito Santo. Mais estreia na Rádio Mineirinha FM em Tabuleiro, Minas Gerais. E mais estreia na Rádio Delta FM, Mar da Espanha, também Minas Gerais. Sejam bem-vindos todos de Itambé, Governador Lindenberg, Tabuleiro e Mar da Espanha. Fica por aqui que a fuleiragem está só começando. Chama!
1: Ei, Felipe, tinha uma quenga lá do meu interior, Tica Sarreira, ela tinha azura igual a tu, parecia um fusca de porta aberta ela, sabe?
2: Igual a tu é longe. Aí,
1: quando os cabia fazer com ela, fazia a posição lambretinha e cegueta, que o cabo montava nela, aí trouxia a azura dela, ela ficava fechando só um oi, parecia tá, sinal de luz, era só lambretinha e cegueta. Era, lambretinha e cegueta. Inclusive agora, falando nisso, tem a lei nova aí, que não vai precisar mais de autoescola. Então você já pode dirigir carreta, você pode dirigir também transporte com combustível. O teu oi cega é do lado esquerdo. É desse lado aqui? Pronto, então você vai dirigir do lado do carona. Manda tirar a direção e passar pro carona. O teu é qual lado?
2: O esquerdo.
1: Pronto, vocês dois dirigem o mesmo carro. Um olha pro lado e outro pro outro, entendeu?
2: Eu tô na posição cega, filha.
1: É, você vai dirigir carteira B. E você vai dirigir ambulância. Se atropelar alguém, já bota dentro e já leva, entendeu? Ah, tua carteira é C. Biró, você vai dirigir também carro funerário.
2: É, pra casa da tua mãe.
1: Tá chamando Biró de carro funerário. Que ele só leva, mas não enterra.
2: Isso é normal,
3: isso é normal.
2: Sai aí, sai.
3: Isso pra mim já é normal, já.
2: Sai daí, tipo,
1: deu pra caralho.
2: Leva o pano, deu o r... Filho da p... Leva o teu c... Cala a boca, seu filho! Vem na cara de r...
1: Ei, Biró!
2: Para, tá pegando mesmo!
1: Beijo o técnico em...
2: Não dá um beijo.
4: Eu quero macho me beijando,
1: velho. Eu sei.
2: Eu tô achando ruim você dois aqui no meio aqui, homem.
1: Ei!
2: Puxa, que lascar, p... Vai pro inferno, homem.

0: 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O cabra comeu buchada, foi acasalar com a mulher e morreu em cima dela. Quando chegou lá, o cabra era casado. Aí chegou a mulher do caba, aí viu em cima dela, disse: não, eu tava aqui tirando a pressão dele, olha, com essa, tá indo aí? É, cabeça de otário é marreta.
1: Mas é você, velho safado, tu manda dar na fila, seu velho, cadê a rapariga?
0: Não, mas sabia que licuque não toma um todo não, virou. Ele toma só a metade, é pra deixar de mijar a chinela.
1: Agora deu a boa.
2: Foi. Esse menino só se ele perguntou pra netinho, tu tem um remédio bom aí pra subir c****, eu digo, rapaz, tem um remédio na farmácia ali que é top. Não. Mas ele fez, eu quero bom, profissional, original, não, importado. Eu digo, aí é caro. É. Tem um barato lá de R$2, R$3, mas eu quero bom, importado. Depois tem um lá de 150, ele é bom. Ele fez, põe, me deu, eu digo, tome só uma bandinha. Aí chegou, ele veio pra casa, chegou lá, ele cortou no meio assim, ó. Ele tava cortando no meio aqui, escapuliu, caiu no dedo do sapato. Quando ele botou a meia, caçou o sapato, quando ele tirou no outro dia, o pé do sapato, sapatinha comida meia.
0: Ixi, mano! Bom!
2: Ele tomou
0: vai, uma, vai pra cima!
2: Ele tomou bom dia, ele deu 3.
0: Tu é doido, macho.
2: Deu 3, galera.
0: É, tipo, ah, esse primeiro cabelo, quando chegou lá a mulher dele, sabe? Fátima, quando chegou na cozinha, ele escondido, pegou o comprimidozinho de tadalafila e tava só raspando. Que é isso aí, cabelo? Aí disse, não, é porque eu vou só uma bota só um pozinho, sabe? Só rapinha, pra não usar tão do tempo todo. Não
1: usa, doido, pra doido, usa pra bater broma.
0: É, doutor, é só pra endurecer o tolete,
1: mano. Assim, velho.
0: Qual foi alguma coisa que vocês foram comprar assim em farmácia e ficou encabulado? Tu já comprou o vibrador?
3: Já.
2: Hein? E tu sabe o que é vibrador?
0: Vibrador é o seguinte, você compra, ele é tipo um foguetinho assim. Aí como é que usa? Você bota ele de cabeça pra baixo, bota aqui na sua muleira, na cabeça. Aí você vai puxando ele pra trás e o primeiro buraco que tiver, você empurra.
1: Aí

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1: Rapaz, o povo é muito falador. O povo é muito falador. Sabe, só porque Beto, assim, deu caneta 12 vezes, quer chamar de
2: fez. Eu não vi. Eu não vi.
1: Mas ela botou só.
3: Deu. Ela não botou em lugar nenhum.
1: Deu.
3: Ele foi da costura.
1: Doutor Bibiano disse, olha, pode botar até a primeira droba. Tá entendendo? Tem negócio. Se passar da segunda, aí já é negócio.
3: Bota a bola, você não foi demais, meu irmão.
1: Foi ele que tá dizendo.
3: Tá dizendo você.
1: Eu não tô dizendo nada, seu... não, homem.
3: E é quem que tu falou?
1: Genaro.
3: Quem é Genaro?
1: Botou o dedo no seu aro.
3: Que pirata, velho.
1: Não, mas já passou, isso não vale nada, não, mas tu é doido.
4: Vai voltar pra nós. Genaro é bruto?
3: Eita!
1: Mas parece que o cara. Ei! Olha aí, esse homem tá. Esse homem. Olha a cara desse homem, parece que tá mesmo.
2: É um nível. É um nível.
4: Tem como passar numa rezadeira, não vou mandar bezerro, não.
1: É, alô, dona Chaguinha, rezadeira! Traga pinhão roxo e a rezadeira. Ele tá com quebrante, ele tá com quebrante. Mal olhado. Ei, tu tá com mal triste que dá em vaca.
2: Meu, nem o terço,
5: daí tua mãe,
2: nem o terço, velho, os quebrantão pra mim.
1: Ó, tá vendo, olha?
6: É o que ele come, é o que ele come.
1: Tá vendo aí, ó? Como é o nome do ditado? Tá vendo aí? Aqui se faz, aqui se faz. Esse era o nome do cabaré, lá no meu interior.
5: Como era o nome?
1: Ei, lá no meu interior, falando nisso aí, lá no meu interior tinha o cabaré aqui agora. Aqui se faz, aqui se paga, entendeu? É. Tinha negócio de fiado, não. Cabia pra lá. Ó, isso aí é legal. O Lico tá falando aqui.
4: Não paga fogo, não, né?
5: Pô, facada da miséria.
1: Tenha calma. Lico tá falando aqui, Lico é da Morada Nova. Veja as contradições de Morada Nova. A gente foi fazer show lá, muito obrigado a todos de Morada Nova. Chico do Parafuso vende sanduíche. Ricardo Celular vende carro. Dedé da Belina tem uma D10.
4: Poxa.
1: Neto da Sinuca é vereador. Na Ilha Solteira só ia casal. A Salina é de Água Doce. E Morada Nova, no, a entrada você leva chifre, na saída leva pomba. Porque na entrada tem um chifre e na saída tem um símbolo de uma pomba. Diga aí.
5: Pai,
1: você prefere levar chifre ou pomba?
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0: Alô?
1: Opa, tudo bom?
0: Tudo bom, meu querido?
1: Opa, minha mozinha, é porque eu tô ligando pra saber a respeito de uma delação premiada que você vai assinar.
0: Não tô sabendo não, gatinho.
1: Ô, gatinha, é Wanda que tá falando comigo, é?
0: É sim.
1: Wanda, eu queria saber que tu se inscreveu pra fazer essa delação. Aí tu sabe que tu vai ter que entregar todo mundo, né? Porque tu se inscreveu.
0: Pois pode tirar meu nome daí, porque se você não tirar meu nome daí, eu vou abrir um processo contra vocês.
1: É, porque uma das coisas que já disseram vendo sua intimidade é que você era guarda-chuva fechado, é verdade?
2: Sim, eu vou buscar o guarda-chuva e enfiar todinho no seu c... Porque é isso que tu tá precisando, Tati, a respeito. Liga, vai procurar o que fazer, seu fuleirai. Ai, toma neste teu... Mete o dedo, mete o braço, que é isso que tu tá precisando, fuleirai.
1: Eu vou dizer a polícia que você vive ligando pra mim, querendo fabricar um menino.
2: Que liga pra mim o quê? Deixa de ser safado, sem vergonha, covarde. Assume o que tu faz. Tu é muito do covarde.
1: Mas amor, assuma que liga pra mim.
2: Toma vergonha. E liga pra mim. Dá licença que eu tenho o que fazer, seu fuleirai.
1: Tu conversou tanto comigo, amor, e nem chamou guarda-chuva, não foi?
2: Guarda-chuva mandou dizer pra tu que tu ajeite aí o c*** da tua mãe, que ele vai espetar o c*** dela e o teu e da tua família todinha de uma vez só, que o guarda-chuva vai é com vontade. Olha, se ele não der conta, tu vê que eu meto meu braço com o pé e tudo no teu c*** sem moral. E diz pra tua mãe que sinto muito em dizer, mas o guarda-chuva vai mesmo com vontade pra enfiar no teu c*** e no c*** dela.
1: Deixa só no de mãe mesmo.
3: Tchau, au, au, au, almoção.
4: Juliana, Fernandinha, cansei de menino, eu quero um homem.

0: Rua do Inferno tem um cabaré.
1: Ixi.
0: Adivinha quem é o nome da dona do cabaré? Uma santa.
2: Quem? Maria Fogo.
0: Santa, ela é a dona do cabaré pra reitar a piga por caba e era f***ão.
1: Olha aí,
0: mano. E o Fih que criou dentro do cabaré de santa, vi.
1: Olha aí, mano.
0: É um negócio bem cometizado.
1: Tu é doido, macho. Um negócio pra ser desmantelado, né não?
3: Tô vendo
1: agora. É desse jeito. Obrigado. Ei, você vê, é uma santa, mano.
0: Uma barra de ferro touro.
1: Uma santa.
0: Uma santa dentro do cabaré.
1: Não serve. É igual lá no meu interior, em Cachoeira do Sapo.
2: E lá em Juazeiro, em frente ao Rumeirão. O estado do
3: Rumeirão. Ali tem quenca mesmo, viu?
2: Ali em frente ao Rumeirão. É o cabaré e a
0: igreja.
2: E a igreja, vizinho.
1: É.
0: Tudo em frente pro outro.
2: Não, é vizinho.
1: É vizinho mesmo.
2: É vizinho.
1: É o sangue ali.
2: É o cabaré aqui e aqui é a igreja. A igreja dos crentes.
1: O cara passa em frente ao cabaré e diz, pelo amor de Deus, meu senhor, aí vai pra igreja. Mas tem uns que não consegue chegar até a igreja, fica no cabaré mesmo. Diz que o obreiro tem que ficar na porta, senão ele gasta o dízimo lá dentro. Então acaba puxando ele, senão ele não vai
3: não. Só pode ir pra igreja quando tiver carregada.
1: Aí vai primeiro pecar pra depois tirar os pecados.
2: E os quartos é vizinho à parede da igreja.
1: É.
2: Não
1: é
2: pro outro lado, não.
1: Tu é doido, macho. Eu muito
2: legal. Quando eu vou trabalhar,
1: tá
2: o pastor rezando lá dentro.
0: Eu inventei de estar muito gordo, eu vou pra academia. Aí eu digo, pô, eu não desisti, vou pagar logo 4 meses de entrada, pô, não desisti. Aí fui, apaguei os 4 meses, de R$480. Aí vim pra casa, no outro comprei roupa, comprei tudinho pra ir pra academia. Quando eu tô indo pra academia, ele picha fora assim, aqui é a academia e aqui tem um espetinho.
1: Eita!
0: O espetinho de compadre Ricardo. Aí eu entrei, tomei 2 cervejas no espetinho e fui pra academia. Aí malhei. Quando eu voltei, tomei 4 e fui embora pra casa.
1: Oxi!
0: Aí quando foi, no outro dia eu fui, tomei 4, antes de ir pra academia, malhei, quando eu voltei, tomei 2 e fui embora pra casa. Aí quando eu tava indo no quinto dia, ele colocou uma geladeira com porta de vidro.
1: Oxi!
0: A cerveja é tudo nevada.
1: Canela de pedreiro.
0: Aí eu olhei pra academia e falei assim, eu não vou hoje não. Aí pronto, acabei de fui pra academia, perdi R$480. E o compadre não quer me vender fiado no espetinho.
4: A minha não é marrinha.
1: Cabeça de otário é marreta. Acaba de sair, faz quanto tempo você tá na academia? Diz 3 meses. Perdeu o quê? Ele disse R$120. Porque eu não fui. Pagou e não foi. É igual a Nininha, mas qual é o melhor equipamento que você tem lá? Ele disse o ar-condicionado. É o melhor que eu acho o ar-condicionado. Eu ligo, fico debaixo. Aí pronto, ela só faz isso aí. É isso aí que eu digo, rapaz, papai dizia muito, o caba quando tá de azar, não tem aquele negócio, o urubu quando tá de azar, né, o de baixo cabo de cima, papai dizia, meu filho, quando você tiver de azar, se der uma chuva de chibata, por aí que tá pendurado no varal, só pode ser,
3: Será que vai lá,
5: 30 anos.

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0: liguei agora. Bem, é Nilde. Ela é bem cabeludinha, braço cabeludo, tem cabelo na perna aí. Chama ela de jumento novo. Tem um jumento novo, você que nunca viu, é bem cabeludinho.
1: Muito lindo o jumento
0: novo. Jeguezinho novo, é bem cabeludinho. Eu vou dizer que ela vai ser voluntária para os alunos de medicina estudarem no corpo dela. A gente pega um corpo de defunto e estuda no dela mesmo.
1: Dona, sai de defunto. Não vai morrer agora não, Carlinhos, que estou precisando.
2: Não, mamãe, mas tem que ser sádio e morrer por morte natural.
1: É natural.
3: Alô?
0: Opa, tudo bom?
3: Tudo. Quem tá falando?
0: É Nicodemos. É Nilde que tá falando comigo, é?
3: É ela mesmo.
0: Dona Nilda, a gente aqui da Faculdade Federal Estadual de Medicina e por conta da falta de defuntos, né, de corpos para os alunos estudarem, a gente está lhe retornando pelo seu interesse de deixar os alunos estudarem a medicina no seu corpo.
3: Olha, não vou aceitar não, porque não sei... Como que eu fiz esse cadastro, eu moro no interior? Onde foi que foi feito isso?
0: Agora eu não sei, dona Nilda. Eu aqui pergunto, como foi que isso aconteceu?
3: Não sei nem como foi que aconteceu isso. Como é que esse meu nome foi parar até aí. Então, não...
0: A senhora acha arriscado, os alunos estudarem no seu corpo?
3: Não acho arriscado, mas também não gostaria de participar, não, viu?
0: Mas veja só, dona Nilda, pra ficar uma coisa bem certa... A senhora quer que a gente mande um documento, um termo, para a senhora assinar, se responsabilizando pela doação do seu corpo?
3: Não, a gente já de tanto, a gente não quer, viu? Desiste logo, nem desiste logo, viu? Não tem nem fora de cogitação, totalmente.
0: Porque a senhora sabe que eles são alunos, estão aprendendo e eles podem errar, né?
3: É por isso mesmo, né? Eu não vou entrar numa dessas sem eu saber o que vai acontecer comigo.
0: De medicina?
3: Não, mas aí você faz o seu relatório do seu jeito. Eu já estou dizendo, não sei como foi que meu nome foi parar aí. Então, você cria seu relatório à sua maneira. Eu não posso lhe dizer o motivo. O motivo é esse, não vou então.
0: Mas coloque o quê? Dê só uma dica.
3: Coloque aí qualquer coisa. Agora, infelizmente, eu tenho que sair. Eu já estou aqui, o carro já está passando aqui na porta. Infelizmente, eu tenho que desligar e você vai ter que fazer isso aí sozinho.
0: Será que tu não tá querendo deixar que os alunos estudem no seu corpo? Porque isso é igual a jumento novo, bem cabeludinha.
3: Vá se ferrar, seu filho da p***. Safado, que você não tem o que fazer, seu vagabundo.
0: Jumento novo?
1: É bem cabeludo.
2: Aí dá trabalho. Ele não pode fazer a tatuagem.
0: Eu não vou lugar de novo, não.
1: Meu dente arrancado sem anestesia. Os estudantes arrancaram meu dente sem anestesia.
0: O dente da tá dura?
1: Não, um dente de alho. Eu fui arrancar. Quase morro.
2: Um dente de alho.
3: Agora é outro. Alô?
0: Alô, jumento novo, tá aí?
3: Quem?
0: Jumento novo, tá aí?
3: Meu irmão tá vindo da tua mãe.
0: Mas Nilton, é jumento novo?
3: A tua mãe mesmo, da tua mãe, é do seu pai, que ela dá.
0: Tu também é cabeluda?
1: Eu tô tentando cabo jumento, não. Só que eu acho lindo o jumento novo.
0: Mas isso é mesmo, eu mesmo não mais não.
3: Viu?
0: Será, hein?
3: Vai tomar no c...
0: Tu também tá igual a jumento novo?
3: Não, jumento não. É sua mãe ou sua mulher, filho da p*** que lhe pariu.
0: Ao respeito.
3: Respeitar? Você não me respeitou, eu vou lhe respeitar. Acaba essa vergonha. Eu vou ligar pra polícia agora mesmo, viu?
0: Não, eu não ligo.

0: Tudo não.
1: Eu vou ligar pra polícia, pra eles saberem o que é que vocês estão fazendo nas casas das mulheres de responsabilidade. Caba, sem vergonha. Se dá respeito, cachorro.
0: Eu me desculpe.
1: Me desculpe o quê, caba, sem vergonha?
2: Ele já faltou força da vez.
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A Hora do Ângelus. O anjo do Senhor anunciou a Maria, e ela concebeu do Espírito Santo. Ave Maria, cheia de graça, o Senhor é convosco. Bendita sois vós entre as mulheres, e bendito é o fruto do vosso ventre, Jesus. Santa Maria, Mãe de Deus, rogai por nós, pecadores, agora e na hora de nossa morte. Amém. Eis aqui a serva do Senhor, faça-se em mim segundo a vossa palavra. Ave Maria, cheia de graça, o Senhor é convosco. Bendita sois vós entre as mulheres, e bendito é o fruto do vosso ventre, Jesus. Santa Maria, Mãe de Deus, rogai por nós, pecadores, agora e na hora de nossa morte. Amém. E o Verbo divino se fez carne e habitou entre nós. Ave Maria, cheia de graça, o Senhor é convosco. Bendita sois vós entre as mulheres, e bendito é o fruto do vosso ventre, Jesus. Santa Maria, Mãe de Deus, rogai por nós, pecadores, agora e na hora de nossa morte. Amém. Rogai por nós, Santa Mãe de Deus, para que sejamos dignos das promessas de Cristo. Oremos. Infundi, Senhor, como vos pedimos, a vossa graça em nossas almas, para que nós, que pela anunciação do anjo, vimos ao conhecimento da encarnação de Jesus Cristo, vosso Filho, por sua paixão e morte, sejamos conduzidos à glória da ressurreição, pelo mesmo Cristo, Senhor nosso. Amém.

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4: Janela extra que abre nesta segunda-feira pode trazer lateral direito e meia atacante. Técnico Gilmar Dalpozo trabalhando o time, pelo menos nesse período, mais à vontade para preparar o esporte para o jogo com

0: contra o Botafogo de Ribeirão Preto na próxima sexta-feira. Zé Lucas será durante a semana reavaliado.
1: Náutico, Haldinei Alves.
2: Náutico exerce a opção de compra do meio-campista Dodô. O posicionamento do clube no mercado de contratações. Janela extraordinária da CBF abriu hoje. Técnico Guilherme dos Anjos fala sobre a ausência de gols, problema recorrente do Timbu nessa edição da Série B.
1: Santa Cruz e Igor Moura.
3: E após vitória importantíssima de sábado na arena diante do Ituano, jogadores do Santa ganharam 2 dias de descanso e reapresentação só acontece amanhã. Próximo duelo, domingo, pela manhã, em Itajaí, diante do Barra. Santa vai em busca de alguns reforços pontuais na janela de transferências. Não terá zagueiro suspenso contra o Barra, mas tem volta de Eurico para...

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1: para legal não, né? Sábado não foi nada bom. Aí o Dalpozo, um primeiro tempo muito ruim, um pouco melhor. Talvez nada bom.

0: domingo esportivo, Boris, que a situação dele fica mais complicada, porque além de não ter a simpatia total dos torcedores rubro-negros, se perder mais um, amigo, é treinador para passar pela mesma situação que passou o Guto Ferreira, fez ali 3-4 jogos, o português lá, o doidão português,
1: o...
0: Daqui a pouco eu lembro o nome dele. Antônio Ferreira, não?
1: Não, não, o... Antônio, é. Antônio Oliveira.
0: Antônio Oliveira, que também teve 4 jogos só e não passou. Então o esporte precisa melhorar essas coisas.
1: Agora, veja, eu entendo perfeitamente sua colocação. Agora, se for ficar trocando de técnico, não vai a canto nenhum.
0: Não,
1: deixa o homem
0: trabalhar.
1: Eu
0: sou totalmente contra
1: isso.
0: Não,
1: eu não estou falando você, sim, entendeu? Estou falando do torcedor. Deixa o homem trabalhar. Tanto é que todos os treinamentos dessa semana vão ser à tarde, antes do jogo da sexta-feira contra o Botafogo de Ribeirão Preto. E vai ter um dia,
0: sim,
1: que a torcida vai poder se fazer presente na Ilha do Retiro,
0: sim,
1: à tarde. Entendeu? Então deixa o homem trabalhar, porque ele não teve, na verdade, salvo engano, Edinaldo, ele chegou na quarta-feira,
0: fez
1: um treinamento, quinta-feira
0: só
1: viajou, sexta e sábado foi pro jogo.
0: Fez um treino só. Agora, é a responsabilidade que ele assumiu. Ele sabia,
1: sim,
0: da responsabilidade.
1: É um desafio, né?
0: É um desafio.
1: Ele chegou falando que gosta de desafios.
0: Exatamente.
1: Agora, o esporte também tem que melhorar
0: muito
1: em termos de técnica. Tem que contratar, né?
0: E as carências do elenco são absurdas.
1: Exatamente.
0: Né? Contratar os jogadores
1: aí
0: que não vão desabrochar nunca.
1: Exatamente. Vamos ver agora como é que se comporta. A janela extraordinária abriu hoje.
0: Sim.
1: E fecha no dia 17 de julho. Depois abre a definitiva no dia 20 de julho. Vamos ver como é que se comporta. Já vem aí o Claudinho, lateral direito. Se o Claudinho tá vindo, evidentemente que o Madison ou o Pucci não estão agradando.
0: Sim.
1: Eu acredito que seja o Madison. Não, é chutômetro, é pelo olhômetro. Porque o Pucci, ele foi bem, deu uma caída, mas o Madison, eu não sei, pelo menos é
0: eu
1: minha visão.
0: Com você,
1: ele não tá bem.
0: Concordo com você.
1: Ele não está bem.
0: O Pucci está na posição de jeito nenhum.
1: Entendeu?
0: Além de ser um prata da casa, é um jogador que merece oportunidade. Ele não mantém ainda uma regularidade, que isso é normal de jogadores jovens, mas eu acho que não sairia ele, não, de jeito nenhum, do time.
1: Outra questão. Depena. Por que não colocou Depena? Coloca Depena. Nada do Depena. Dá pena.
0: Ninguém jogou.
1: Não, não, mas eu estou dizendo isso já
0: Há
1: muito tempo. Aí, não coloca o Depena. Por que não colocou o Depena? Aí entra o Depena, não joga. Aí o Depena entra no segundo tempo, agora também não está jogando. E nessa batida, o Sport empacou na oitava posição. E nessa batida, são 5 jogos sem vitória. São 3 empates e 2 derrotas.
0: E você observa o seguinte, o jogo foi tão ruim, o jogo do Sport, que você só viu uma jogada, eu pelo menos só vi uma jogada bem trabalhada. Foi aquela que...
1: Do Barleta com o Perotti.
0: Começa com o Iago.
1: Aham.
0: O Pulse faz um corta-luz ali interessante. A bola chega no Barleta, né?
1: Isso.
0: E Barleta mete o chute, mas infelizmente não foi pro gol.
1: Isso.
0: Eu não vi mais nada do Sport, cara. Mais nada, absolutamente nada do Sport. Você pega um jogador altamente questionado pela torcida, volta pra titularidade, que é o Zé Marcos. Aquele gol que foi anulado, felizmente foi anulado, e tinha que ser mesmo, na minha opinião, o erro começa com o Zé Marcos. E no primeiro gol, primeiro gol,
1: o Marcelo Benevenuto.
0: O Marcelo Benevenuto vai se preocupar com o juiz, ao invés de se preocupar com o atacante do time do Juventude.
1: Que
0: absurdo, rapaz.
1: E aí o técnico Gilmar Dalpozo fala aqui no Bola Rolando sobre o que ele viu, principalmente nessa diferença de primeiro para o segundo tempo.
2: É uma característica que a gente identificou. Os números nos mostraram que é uma equipe que perde muitos duelos individuais, o Sport, né? E a gente tentou corrigir essa semana, mas como o trabalho é muito curto, poucos dias, e aí no segundo tempo Eu fiz uma cobrança um pouco mais forte e mostrei para os atletas que nós teremos que competir, duelar em relação ao adversário, porque

0: A característica do Criciúma é essa, de bastante bola cruzamento, bola parada, perfil dos atletas de Criciúma também em posição física, e a gente entendeu depois desses 20 minutos iniciais, só que a gente não conseguiu jogar, a gente se livrava muito fácil da bola, e essa correção ela foi feita no intervalo. Então fiquei muito satisfeito com o desempenho do segundo tempo, nas duas plataformas. Então a gente performou bem, nós merecíamos o empate, porque aquilo que a gente produziu no segundo tempo, então é um processo. A gente evoluiu do primeiro para o segundo tempo, agora tem mais alguns dias para se preparar essa semana, retomar o caminho das vitórias, mas principalmente melhorar, quando a gente tiver de posse de bola, e a competitividade. Eles me mostraram no segundo tempo que essa equipe, ela competiu bastante no segundo tempo, que é uma característica da Série B. Então a gente buscar esse ponto de equilíbrio na fase ofensiva e defensiva.
1: Sobre a defesa do Ayrton.
0: Muito boa. Um atleta. Eu até acho que a mais difícil dele foi a do Barleta, que ele fechou o ângulo ali. E essa segunda, ela foi uma defesa bonita e importante. É um goleiro que tem qualidade.
2: Pronto. Aí a palavra do técnico Gilmar Dalpozo. O Mikael, meio atacante, ele foi emprestado. Ele foi emprestado para o São José Esporte Clube, contrato que vai até o dia 30 de outubro de 2026. E o Esporte fez de tal maneira que o time não vai pagar o empréstimo, mas a divisão das obrigações salariais entre os dois clubes durante o período em que o jogador tiver aí defendendo a equipe paulista.
3: Agora, isso fica preocupando o torcedor rubro-negro, porque mesmo com ela, né, nessa abertura especial, o time já era para ter aí agilizado esses contatos, né? Eu acho que ele está agilizado, mas ninguém está sabendo quem são os jogadores, né?
2: Não, também tem a dificuldade financeira, né, Reinaldo?
3: É, isso aí é.
2: Também tem a dificuldade financeira. Por
3: É verdade.
2: exemplo, a gente sabe que o Sport sondou Ítalo Carvalho, artilheiro do Paysandu, que está na Série C.
3: Sim.
2: O Alex Bruno, artilheiro do Asa, mas as propostas não agradaram aos times. E para tirar, tem que pagar, né?
3: Tem que pagar.
2: É claro que para os jogadores, com todo respeito ao Paysandu, com todo respeito ao Asa, uma coisa é você jogar no Esporte com todo respeito. Mas os clubes também têm o seu direito de cobrar.
3: Pois é. E a situação do esporte financeiramente, todo mundo sabe como é, né, gente? O que
2: Exatamente.
3: ficou da gestão anterior. É muita coisa, é muita bronca para se resolver. Muita
2: É
3: coisa.
2: verdade, muita coisa
3: Cada
2: mesmo.
3: dia aparece uma novidade e vai ser assim
2: Agora
3: sucessivamente.
2: você tem CNRD para resolver, você tem um monte de
3: Exatamente.
2: coisa para resolver,
3: Muitas
2: Edinaldo.
3: pendências, né? Muitas
2: Muitas,
3: pendências.
2: muitas mesmo.
3: E esse jogo próximo, ele vai ser.
2: São dois jogos em casa, né?
3: Dois jogos em casa,
2: E o
3: exatamente.
2: Botafogo de Ribeirão Preto, ele está na zona de rebaixamento, né?
3: É uma chance que o esporte.
2: O João Del Rey, ele fica com o mesmo número de pontos do. Só que o saldo do Sport é muito melhor. E aí, para ganhar, tem que ganhar de goleada. Senão o Sport ia descer mais uma posição. E aí
3: Sport está na
2: começa.
3: oitava, né?
2: Tá na oitava. Aí começa a complicar, né, Edinaldo?
3: É verdade. Agora, achei um pouco precipitado a decisão do técnico Dalpozo ao mudar o sistema de jogo de uma hora para outra.
2: É,
3: Isso é uma coisa
2: isso
3: que.
2: é coisa que nós temos que conversar ao longo da semana, até você conversar com o Alex Santos, porque existe uma máxima no futebol que quando o técnico assume, a primeira coisa que ele quer fazer é ajeitar o que eles chamam de cozinha, né? Para que não haja gols, aí a partir daí você possa ver para frente. Mas o Sport não tem essa característica. Quer dizer, o Sport nunca, salvo engano, até doutor Flávio ontem falou,
3: Verdade.
2: Flávio Avelar falou aqui no
3: Domingo
2: Domingo
3: Esportivo.
2: Esportivo, esse ano eu não me lembro do Sport ter jogado, estou com o doutor Flávio, eu não me lembro dele ter jogado num
3: Exatamente.
2: 3-5-2.
3: Por
2: Aí
3: isso
2: de
3: que eu.
2: repente, com pouco treino, você joga, aí você acaba

0: se complicando.
1: Você tem que pelo menos treinar, né? Pelo menos fazer um treino com um sistema de jogo.
0: Não que digo que é um mau sistema. Não digo isso.
1: O problema
0: mas
1: é a mudança repentina.
0: Exatamente.
1: Uma mudança repentina que certamente os jogadores não iriam assimilar, porque não jogam assim há muito tempo.
0: Exatamente.
1: Eu acho que ele se precipitou em fazer a sua estreia e já mudar o sistema de jogo.
0: É verdade.
1: Não deu para entender isso do Dalpozo. Mas vamos aguardar.
0: Vamos aguardar?
1: Ok?
0: Ok.
1: Valeu, Leonardo Borges.
0: Ok.
1: Torcedor rubro-negro acaba de acompanhar a segunda-feira rubro-negra aqui no Bola Rolando. 18:27.
2: 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Na centena, 920. Na dezena, 92. E no grupo, 23. 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
1: Alô, Edinaldo, um abraço pra você, pra todo mundo que tá nos acompanhando aqui no Bola Rolando. Ontem o Náutico empatou com o Juventude, jogo no Estádio dos Aflitos. Marca de 6 jogos consecutivos sem vitórias no time do Náutico. O jogo de ontem foi aquele polêmico jogo no dia da Copa do Mundo pro Brasil e teve um público de 2.701 torcedores. Por incrível que pareça...
2: 2.000 heróis, né?
1: É, quase 3.000 torcedores. O Náutico, lógico, foi vítima nessa situação toda e ainda conseguiu colocar quase 3.000 torcedores no estádio. Mas a torcida saiu chateada porque... um empate em 0-0 e aquele velho fantasma do Náutico nessa edição da Série B. Cria, chuta, mas a bola não entra. De novo, o Náutico foi melhor, principalmente no segundo tempo. Se a gente fizer um recorte do segundo tempo, só deu Náutico no jogo. Teve bola na trave, teve tentativa de finalização, o Náutico pressionava, botava a bola na área do Juventude, mas não saiu o gol. Mais uma vez, o Náutico não consegue marcar, tem dificuldade dentro de casa e não consegue sair com a vitória.
2: Agora, eu sinceramente vejo que o Náutico teve essa movimentação aí que você acabou de falar, mas achei a atuação medíocre, apática, achei realmente melancólica a apresentação do Clube Náutico Capibaribe, que vem em queda livre. A gente já vem alertando para isso há muito tempo. Hélio dos Anjos tem errado muito. Tem muita gente que quer blindar a Hélio dos Anjos, mas se o cara não está dando certo, a gente tem que falar, gente. Hélio dos Anjos é aquele cara que teve a chave do clube nas mãos, manda em tudo, todas as contratações foram feitas por ele, praticamente tudo que aconteceu nessa temporada no Náutico é por conta e responsabilidade de Hélio dos Anjos, e ele vem insistindo nesse sistema de jogo que é bonitinho, que é legal. Quando dá certo, quando não dá certo, ele tem que ter outra alternativa. A gente está falando isso há quanto tempo aqui? Inclusive, isso foi endossado pelo próprio Guilherme dos Anjos. Numa dessas partidas em que o Náutico não teve nenhum êxito, ele chegou a dizer, realmente, a gente precisa buscar uma alternativa nesses momentos. Aí insiste com um sistema que todo mundo já conhece, todo mundo estudou o Náutico a essas alturas, quando chega aqui já sabe como o Náutico joga, e dificulta o trabalho do Clube Náutico Capibaribe. Então... tá mal ele dos Anjos, acho que se fosse treinador já tinha caído, sem dúvida nenhuma já tinha caído. Como ele tem esse nome, esse apego aí com essa diretoria, mas gente, tem que melhorar, gente. Tem muita indicação feita esse ano nas contratações, que são pessoas que não desabrocharam ainda nesse time do Náutico. O time do Náutico vai precisar melhorar essas contratações. Essas últimas atuações são uma prova inconteste, na minha opinião, dos erros e equívocos que foram feitos na formação desse time, Rodney.
1: Pensando em contratação, o Náutico tem Borás, Léo Índio, Jean Carlos e Cauã Maranhão, né, que voltou para o Náutico, voltou do empréstimo. Uhum. Esses jogadores podem ser inscritos a partir de hoje, porque hoje abre aquela janela extraordinária na Série B e na Série C, por parte da CBF. Então, já são atletas que ficam à disposição, muito provavelmente, para o jogo contra o Avaí. O Náutico despencou na tabela nas últimas rodadas, né? Você passa 6 jogos sem vencer, a posição queda. 12º colocado, com 21 pontos ganhos até aqui. Uhum. Ainda não corre risco de cair para a zona de rebaixamento, porque está distante. O Botafogo de Ribeirão Preto, 17º, tem 16 pontos. Então, o Náutico ainda tem uma vantagem confortável em relação à zona de rebaixamento, inclusive está mais próximo do G6 do que do Z4, mas precisa voltar a vencer. E pela frente, tem 2 jogos fora de casa. Só que diferente do que o Náutico estava tendo nas últimas partidas, enfrentando times que estão brigando na parte de cima, agora vão ser 2 jogos contra equipes que estão brigando na parte de baixo da tabela. O Avaí, o próximo adversário no domingo, é o 18º, e depois o CRB, que é o 14º. Então vamos ver se contra esses adversários mais frágeis, o Náutico consegue voltar a vencer. Você falou sobre contratações, o Guilherme dos Anjos falou sobre isso, e ele falou também sobre o fato do Náutico ter dificuldades para fazer gols. A última vez que o Náutico fez um gol dentro de casa foi na última vitória, no dia 22 de maio, ou seja, já faz quase um mês e meio que o Náutico não faz um golzinho sequer dentro dos Aflitos. Guilherme dos Anjos falou sobre isso, vamos ouvir.
3: Todos os pontos, para se chegar até o gol, nós estamos normalmente dentro de casa, tirando o jogo do Goiás, que nós não gostamos nem um pouco, mas nós estamos conseguindo performar ofensivamente para chegar no gol e está faltando fazer o gol. É trabalho, sem dúvida. É você repetir. O gol é o aspecto mais difícil do jogo, sem dúvida alguma. Nós temos um ataque positivo, apesar disso. Dentro da competição como um todo, se a gente for olhar, nós estamos entre os melhores números ali ofensivos, tanto de criação, que são esses números que geram possibilidade de gol, mas também o número de gols. Uma pena não ter feito gol hoje, né? Fizemos uma excelente atuação, mexida ali com o Reginaldo, que é um jogador que faz a função muito bem feita, fez no Juventude, na carreira, fez no próprio Juventude, fez no CRB, é um jogador com mais de 60 jogos nessa função, compreende muito bem, ataca muito bem o espaço, gerou inúmeras situações interessantes para a gente, né? Gostamos da alternativa e cabe a nós criarmos mais alternativas dentro do campeonato como um todo, agora com a vinda de outros atletas, né? A partir do próximo jogo a gente já tem a condição de utilizar o Jean, de utilizar o Léo Índio, são opções que vão dando corpo para nós. Jean Carlos vai nos trazer uma coisa que eu acho que todo mundo vai gostar, vai trazer bola parada. Jean Carlos é um exímio iniciador e a gente cria inúmeras situações de bola parada. Provavelmente, eu não sei se eu vou estar errado, mas eu vou falar aquilo que é a minha percepção. Provavelmente nós somos o time que mais cria circunstâncias de bola parada, faltas laterais e escanteio, e que menos aproveita, talvez, a quantidade de chances criadas, o aproveitamento muito baixo. Então acho que uma batida como a do Jean, as alternativas que ele cria, vai nos trazer isso. No mais, vai ser oportunidade de mercado, naturalmente, de acordo com aquilo que o clube nos permitir. No momento, a gente precisa aguardar essa semana, acho que o clube também deve se posicionar com relação a isso. No momento, a gente está aguardando para poder dar continuidade em algum tipo de contratação. Eu preciso da autorização do clube, naturalmente.
1: Muito bem, está aí o Guilherme dos Anjos falando sobre o mercado, falando sobre o Jean Carlos, né? Expectativa grande, porque é um jogador que a gente sabe do potencial quando passou por aqui.
2: É pena que ele chega no momento em que o Náutico perde um jogador importantíssimo, que é o Vinícius, né?
1: Exatamente.
2: Vinícius, para mim, o melhor jogador desse time do Náutico. Tem uma lesão aí que deverá levar entre um mês e dois meses, né?
1: Lesão grau 3.
2: Pois é. É
1: bem pesada essa lesão do Vinícius.
2: Bem pesada e é um desfalque realmente muito grande no momento que chega Jean Carlos, porque se jogam juntos Jean Carlos e Vinícius, iriam, não tenho dúvida nenhuma, recordar e protagonizar de novo aquelas jogadas que eles conseguiam fazer quando trabalhavam juntos no Clube Náutico Capibaribe. Agora, eu estava vendo aqui, já que eu tinha falado nessa questão da formação desse elenco do Náutico nessa temporada, aí estava lembrando aqui de alguns nomes, por exemplo, Matheus Silva, para mim fica devendo ainda, muito.
1: Não está sendo nem relacionado mais.
2: Nem relacionado está sendo. Yuri Silva, ainda para mim está devendo.
1: É outro que não está sendo relacionado.
2: Ramon Carvalho, é outro. Juninho, também até agora não desabrochou no time do Náutico. Matheus Ribeiro, é outro que também não apresentou ainda um padrão de jogo que merecesse essa contratação feita e indicada pelo L dos Anjos. Enfim, são jogadores que precisam acontecer. Tá passando a temporada, gente. Daqui a pouco o campeonato acaba.
1: Pois é, nessa janela do meio do ano, além dos jogadores que vão chegar, a gente falou de alguns e vão chegar outros, devem ter saídas também. Certamente alguns desses atletas que você citou vão sair, porque jogadores que não estão sendo relacionados, muito provavelmente vão ser negociados pelo clube, até para abrir espaço na folha para o clube fazer contratações.
2: Agora, não esqueça que, da mesma forma que contratação custa dinheiro, demissão também custa dinheiro.
1: Tem que fazer acordo, né?
2: Tem que fazer acordo. Se não fizer acordo, o cara bota na justiça, aí vai virar aquela bola de neve.
1: Ou emprestar para outro clube.
2: Enfim. Exatamente.
1: Olha,
2: coisa tem que ser feita.
1: Só uma informação para a gente fechar. O Náutico informou oficialmente hoje que exerceu a cláusula de opção de compra do Dodô. O Náutico comprou 50% dos direitos econômicos dele.
2: Então ele vai para a Coreia mesmo?
1: Não, vai ficar no Náutico. O Náutico está comprando os direitos econômicos dele.
2: Mas não está comprando, não é para repassar, não?
1: Não,
2: pra,
1: não.
2: Pra Coreia?
1: Não. O clube da Coreia lá fez uma proposta, é o Jeonbuk Hyundai. Esse clube da Coreia do Sul fez uma proposta por Dodô. E o Náutico, até meio que para responder, optou por comprar 50% dos direitos econômicos do jogador. E vai investir R$800 mil na compra de 50% de Dodô. O Coimbra, que é o clube de origem de Dodô, lá de Minas Gerais, foi notificado sobre isso. E esse investimento de R$800 mil, ele é parcelado em 5 vezes. A primeira parcela o Náutico só vai pagar em fevereiro de 2027. É uma tentativa do Náutico, já bem sucedida, de Dodô permanecer mesmo com essa proposta do clube sul-coreano.
2: Então ele fica no Náutico?
1: Fica no Náutico.
2: Eu pensei que o Náutico estava arrumando um jeito de pegar esse dinheiro, pagar, seja com prestações ou de uma vez só, para depois repassá-lo por uma boa grana, porque disseram que a grana do time da Coreia é uma boa grana, né?
1: O Guilherme dos Anjos falou sobre isso na coletiva de ontem, depois do jogo. Ele não revelou valores, mas disse que era um dinheiro grande, mas não tão grande quanto esse clube consegue pagar. Na visão dele, eles conseguiriam pagar mais. Tanto é que o Náutico conseguiu segurar Dodô.
2: É importante, é um jogador...
1: Comprou metade dos direitos dele.
2: É um jogador que não está jogando o mesmo futebol de outras partidas, mas ainda é um jogador muito importante.
1: Ele foi muito bem ontem, né?
2: Ontem ele saiu bem, às vezes o torcedor chia com ele, porque ele perde gol também.
1: Bandou bola na trave ontem,
2: pois cobrou uma falta muito bonita. Pois é, um jogador que providencia bem, que atua bem. Agora, se o Náutico vai ficar com ele, é um bom investimento, sem dúvida nenhuma.
1: Sim, sim.
2: Ele com o Jean Carlos podem formar ali um meio de campo interessante. Eu não tenho dúvida que os dois podem jogar juntos, não. Eu acho que podem jogar sim.
1: A partir do próximo jogo a gente já vai ver com clareza isso, né? Que Jean vai ficar disponível.
2: Ele já pode entrar no próximo jogo?
1: Jean Carlos, sim. A partir de hoje já pode ser inscrito.
2: Ele vinha em atividade, né?
1: Sim, sim. Na Chapecoense. Aliás, desde que saiu do Náutico, e isso é até importante que se diga, ele sempre esteve jogando nos clubes que passou. Então, não é um jogador que, tá em fim de carreira e voltou. Não, tem nada disso, não. Ele vinha jogando e estava sendo utilizado na Chapecoense nessa temporada. Eu estou até abrindo o BID agora. O Cauã Maranhão já está inscrito, já está regularizado. Jean Carlos ainda não. Mas daqui para o jogo contra o Avaí, certamente ele vai ser.
2: Confirmou o Léo Índio, não?
1: Léo Índio, sim. Sim. Tá Léo Índio, Borazzi também. Os confirmados até agora. Léo Índio, Borazzi, Jean Carlos e Cauã Maranhão.
2: O Borazzi já está na terra, né?
1: Sim. Jogadores que já estão confirmados, já está tudo certo. Vão ser jogadores do Náutico a partir das próximas rodadas.
2: Muito bem. O Náutico, então, vai tentar essa reabilitação. Precisa. Ele dos Anjos tem que arrumar um jeito de reabilitar esse time. O torcedor esperou que ontem já fosse alguma coisa melhor em termos de resultado e não foi, né? Porque é mais um jogo em casa que ele não vence. E chega a 6 partidas, né?
1: 6 partidas sem vencer. São 2 empates e 4 derrotas.
2: Pois é.
1: É difícil.
2: Preocupante isso pro técnico. Preocupante também para o torcedor do Clube Náutico Capibaribe. Ok?
1: Valeu, Edinaldo.
2: Pronto, você acaba de acompanhar aqui dentro do Bola Rolando a segunda-feira ao Virrubra. 18h44.
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1: Eliminado da Copa do Mundo, Cristiano Ronaldo pode até chegar aos 1000 gols, deve chegar e se aposentar com essa marca incrível, mas ele não conseguirá uma Copa do Mundo ou mesmo uma final de Copa do Mundo. Mais longe que chegou com Portugal foi a semifinal lá em 2006, quando Luiz Felipe Scolari era o treinador, 20 anos atrás. Portugal perdeu da Espanha por 1-0, a Espanha que chegou à Copa do Mundo como uma das grandes favoritas ao lado da França e da Argentina, deu aquela bobeada contra Cabo Verde na fase de grupos, mas depois ganhou com autoridade os seus jogos e foi superior a Portugal. Era um jogo que poderia ter ido para outro lado se Portugal aproveitasse melhor algumas poucas chances que teve, mas no fim das contas a Espanha havia já exigido muito do goleiro Diogo Costa, que foi o destaque da partida, e aos 45 do segundo tempo, Ferran Torres encontrou o passe para Mikel Merino e a Espanha, e ele tocou na saída do goleiro, a Espanha ganhou por 1-0 com dois jogadores que haviam entrado no segundo tempo poucos minutos antes. E Portugal, mais uma vez, acabou o jogo com o Cristiano Ronaldo em campo, apesar de ele estar claramente numa rotação abaixo do resto dos companheiros e dos adversários. Era nítido que Cristiano Ronaldo precisava ter sido substituído, não foi. O técnico espanhol, Roberto Martínez, não teve coragem de trocar o CR7, trocou sim o Vitinha, o que abriu um belo de um buraco na intermediária de Portugal, e por ali a Espanha encontrou o caminho do gol. Faltou ambição para Portugal, faltou coragem para seu técnico, sobrou espírito coletivo, jogo coletivo para a Espanha, que chega forte às quartas de final. Júlio Gomes, da Cidade do México, para a Rádio Jornal.
2: 18h49.
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5: 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O Ituano vendeu muito caro, mas uma coisa, pode faltar qualquer coisa no Santa Cruz e principalmente dinheiro, que é o que falta. Mas não falta,
6: esse é o problema.
5: Mas não falta voluntariedade, vontade, luta, seriedade desse elenco, do treinador, da comissão técnica, porque o Santa mais uma vez fez um jogo de muita luta, né? De muita entrega, muita batalha, todo mundo se matando em campo. Renato entrou bem, tinha entrado mal contra o Ipiranga sendo expulso, e dessa vez decidiu, aproveitou um belo cruzamento do Everaldo, de cabeça, uma testada fulminante com o goleiro do Ituano, fez o gol da vitória, segunda vitória consecutiva. Eu tava fazendo algumas contas. Primeiro ponto, o Santa tem a melhor defesa da Série C. O Santa só tomou 9 gols, né? Ninguém tomou menos gol que o Santa Cruz. O ataque precisa melhorar. Do G8 é o pior ataque ao lado do Caxias, do Marcelo Cabo, dois componentes do G8. É bom lembrar que o Santa não sai mais da quarta colocação, tá? Ontem o Paysandu jogou em Erechim, num gramado horrível, contra o Ipiranga. No frio de Erechim, 11 graus de temperatura, e Ipiranga ganhou 1-0. Com essa derrota, o Paysandu já não ultrapassa o Santa na classificação. Outro ponto, desde que Cristian de Souza chegou ao Santa Cruz, o Santa teve 8 jogos, ganhou 5 da Inter de Limeira lá em Limeira, do Volta Redonda na Arena, do Brusque em Brusque, do Paysandu em Belém, agora do Ituano na Arena.
6: Perdeu um e empatou 2.
5: Perdeu um pro Iparingá fora e Ferroviária em casa. Esse jogo contra a Ferroviária, o Santa jogou 90 minutos com um a menos, depois da expulsão do Thiago Coelho.
6: Bem lembrado.
5: E empatou. O aproveitamento do Cristian, Edinaldo, é de 71%, quase, 70,8%. Aproveitamento.
6: Não é mole, não, cara. 70%...
5: 71% quase. Numa Série C tão equilibrada. Para um
6: treinador é muito raro você ver isso.
5: E numa Série C que é tão equilibrada, você pode ver. Você vá no líder, o Guarani. O Guarani nessa rodada recebeu em Campinas o Floresta. Foi 0-0.
6: O Guarani estava em primeiro.
5: Ainda é o primeiro. Ainda é o primeiro. Aí eu, já nessa reta final, faltam 6 jogos para todo mundo. Alguns 7. Ainda tem o término da rodada nesse finzinho. Restam 6 jogos pro Santa. A minha conta é a seguinte: 6 jogos restando pro Santa, o Santa tem 21 pontos. Com 30, é praticamente 100% de chance do time passar de fase. Do time jogar o quadrangular.
6: Seria o número mágico.
5: O número mágico. Pra, nas contas do Christian de Souza, da comissão técnica, da diretoria, com 28, tá beleza. Você tem uma boa probabilidade de jogar quadrangular. Se você quiser, a gente pode fazer a conta aqui com 28 pontos, que é a conta da comissão, e 30. Se o Santa tiver na conta da comissão, se o Santa fizer 7 dos 18 que ele tem pela frente, esses 3 jogos em casa que o Santa ainda tem, 2 vitórias e um empate, o Santa vai a 28. Praticamente é segura. Só que se você tiver garantia total, poxa, vamos pensar em 30, porque aí não tem como, dá zebra. Ganhando os 3 em casa, perdendo 3 fora, o Santa tá dentro. Só que tem uma coisa, o Santa ele vem conquistando mais pontos fora do que dentro. É. Né? Então... É, eu fui atrás da probabilidade de classificação do Santa. O Santa é o dono do terceiro maior percentual de passar de fase. O Santa tem 77% de chance de chegar ao quadrangular de acesso, restando 6 rodadas, atrás apenas de Guarani e Brusque. Então, é um Santa Cruz que, apesar dos pesares, com todos os problemas financeiros e os problemas ofensivos técnicos que o Santa ainda tem, o Santa não virou um time maravilhoso de uma hora para outra. Mas o Santa é competitivo, né? Ele pontua bastante.
6: É, sim, deficiências precisam ser corrigidas, né?
5: Isso, mas com todos esses problemas, é um Santa Cruz que está encaminhando muito bem uma disputa num quadrangular de acesso da Série C.
6: Tem que resolver essa questão salarial. É verdade. O jogador tem seus limites, né? Ele tá, até agora está indo bem, pega aqui uma gotinha de pagamento, ali pega outra na outra semana... Mas ele vai chegar o momento de dizer, resolva um problema. Aliás, já alertaram para isso, né?
5: É.
6: Resolva um problema.
5: É, então o Santa tem aí... O William Alves falou algo muito interessante para mim depois do jogo, na entrevista que a gente fez ao vivo aqui na Rádio Jornal. Ele falou o seguinte, olha, tem 3 meses para acabar a temporada. Se a gente consegue o acesso, entra receita para o clube, receita de Série B. Provavelmente vai ser mais fácil entrar dinheiro de SAF numa Série B do Campeonato Brasileiro. Ele fala... Se a gente subir, se a gente conseguir esquecer mais os problemas da gente nesses 3 meses, focar em subir e subir, todo mundo aqui vai receber salário. De uma forma ou de outra vai entrar dinheiro no clube e todo mundo aqui vai receber. Vai ser mais fácil receber na Série B com acesso. Jogando quadrangular de acesso, eu tenho certeza absoluta que o Santa vai colocar uma média de 40 mil pessoas por jogo. Se, né? O Santa já colocou 11 nesse último jogo. Um horário ruimzinho pro sábado e tal. Agora, se o Santa agora pega o Barra em Itajaí. Depois de enfrentar o Barra em Itajaí, domingo, 11 da manhã, depois de 2 semanas, vai ter um hiato de 2 semanas, o Santa recebe o Figueirense. Num jogo que vai acontecer sábado, 5 da tarde, na Arena. Se o Santa Cruz jogar bem contra o Barra, conseguir pelo menos um empatezinho, depois que a Copa acabar, ninguém vai estar mais pensando em Copa. O Brasil já foi eliminado ontem. Eu acho que o Santa vai colocar um grande público contra o Figueirense, já é uma boa renda.
6: Pode chegar aí a uns 30 mil torcedores.
5: Tô na torcida por isso. Agora eu acredito que é jogo para colocar mais de 20. Contra o Figueirense, jogo contra uma camisa
6: pesada. Se ele ganha lá, dá 30 mil.
5: Não, se ele ganha o Figueirense lá, 30 mil,

0: tenho certeza, tô com você. Agora, se ele empatar, vamos colocar o empate, que foi o resultado do Santa e Barra na final do ano passado da Série D lá. Se ele empata, eu já acho que o Santa coloca um público acima dos 20. Até porque o Santa tá merecendo esse apoio aí da torcida, essa confiança. A gente vai escutar agora o Christian de Souza sobre vencer em casa. Se ter vencido o Ituano por 1-0, tirou um peso das costas desse elenco para mostrar que em casa o Santa tem como se impor e pontuar bastante como vinha pontuando fora.
1: Sim, nós tínhamos esse desafio interno, né? De poder ter a supremacia dentro dos nossos domínios. Volto a dizer, está muito difícil propor jogo, está muito difícil ser o protagonista. Não é só para o Santos, é para todo mundo. E eu tenho que exaltar os pontos positivos, muitos pontos positivos. Nosso percentual de aproveitamento está alto, a gente entra de fato na briga. Então é isso que a gente tem que fazer e exaltar esses jogadores que se comprometeram. E estão entregando tudo, tudo, tudo dentro de campo, não tem nada a ser falado. Se eu fosse hoje torcedor do Santa Cruz, estaria muito, muito satisfeito, ia para casa comemorar a vitória, porque tem um grupo que está deixando tudo dentro de campo.
0: Tá, então, Christian de Souza, de fato, o grupo deixando tudo dentro de campo. O interessante é que, sem explicação, Ed, o Santa agora pega o Barra, dia 12. Aí depois tem um hiato de 2 semanas sem jogo para enfrentar o Figueirense na Arena. E depois de enfrentar o Figueirense na Arena, tem mais 2 semanas de hiato sem jogo para jogar contra o Botafogo da Paraíba lá no Almeidão. Jogo que deve acontecer no dia 8 ou no dia 9 de agosto.
2: Tempo vai ter para se arrumar, né?
0: Ah, sim. O Santa vai ter aí, para esse jogo do Figueirense, para o jogo contra o Botafogo do Barra, para o jogo do Botafogo, vão ser 3 jogos em 40 dias, né? É pouco, é muito pouco. É. Mas vai ter tempo para trabalhar, vai ter tempo para o treinador tentar evoluir, principalmente se for ofensivo. Então, Barra fora, Figueirense em casa, Botafogo fora, aí o Santa vai para as 3 últimas rodadas contra Maranhão na Arena, Caxias também em casa e fecha contra o Anápolis lá em Goiás, podendo o Anápolis já estar rebaixado. Hoje é o Lanterna, perdeu em casa para o Botafogo da Paraíba ontem.
2: Corre esse risco, né?
0: Então o Santa tem uma chance de enfrentar nas 3 últimas rodadas 2 jogos em casa contra Maranhão e Caxias e pegar fora de casa um time já rebaixado.
2: Ok, Igor.
0: Ok, Ed.
2: Pronto, torcedor tricolor acaba de acompanhar aqui no Bola Rolando a segunda-feira. Tricolor, são 18 horas e 59 minutos.
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0: boa noite.
1: Boa noite para você que nos acompanha em todo o país.
0: Segunda-feira, 6 de julho de 2026.
1: Vamos ao destaque do dia na Voz do Brasil.
0: Estudantes podem se inscrever a partir de amanhã no ProUni, o programa Universidade para Todos.
1: A iniciativa seleciona quem busca uma vaga em uma instituição privada de ensino superior. Gabriela Noronha.
2: Para participar, o estudante deve ter cursado ensino médio em escola pública ou como bolsista integral em escola privada.
0: Imunização contra o HPV. Jovens de 15 a 19 anos podem se vacinar até dezembro.
1: Deve ser vacinado quem não recebeu o imunizante na idade recomendada ou não possui registro de vacinação. Nazi Brum.
3: A vacina também está disponível para grupos específicos, como pessoas vivendo com HIV, transplantados, pacientes oncológicos e usuários de PrEP, a profilaxia pré-exposição ao HIV.
0: Canal oferece escuta a jovens de forma humanizada.
1: Pode falar. Adolescentes podem receber de forma gratuita atendimento em saúde mental por meio de plataforma digital. Edinaldo Júnior.
4: A rede Pode Falar é um canal gratuito e anônimo que pode ser acessado pelo celular de maneira fácil, rápida e simples.
0: Hoje na apresentação da Voz do Brasil, eu, Mariana Jungmann e Luciano Seixas.
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0: Estudantes que desejem concorrer a bolsas de estudo em instituições de ensino privadas por meio do ProUni, o Programa Universidade para Todos, as inscrições começam amanhã e seguem até o final da semana.
1: As bolsas cobrem o equivalente à metade ou ao valor total da mensalidade do curso.
2: O programa Universidade para Todos oferece bolsas integrais e parciais em instituições privadas de ensino superior. Duas vezes ao ano são abertas as inscrições para a seleção de bolsistas. E quem quiser concorrer a uma vaga nesse segundo semestre deve ficar de olho nos prazos. As inscrições começam nesta terça-feira e vão até sexta-feira, dia 10 de julho. Para participar, o candidato precisa ter concluído o ensino médio, participado das edições de 2024 ou de 2025, tido no mínimo 400 na média do exame e nota maior do que. Além disso, segundo o edital, o estudante deve ter cursado como bolsista integral em escola privada. Para obter uma a renda familiar bruta mensal deve ser de até um salário mínimo e meio. Já para as bolsas parciais, a renda familiar bruta mensal por integrante da família não pode ultrapassar 3 salários mínimos. Lembrando que professores da rede pública têm regras específicas de isenção de renda para licenciaturas. O resultado da primeira chamada será divulgado na próxima semana, em 15 de julho, enquanto a segunda chamada está prevista para 5 de agosto. As inscrições são gratuitas e devem ser feitas exclusivamente pelo site acessounico.mec.gov.br ProUni. Gabriela Noronha para a Voz do Brasil.
0: E as inscrições para a Prova Nacional Docente 2026 foram prorrogadas até o dia 10 de julho.
1: O novo prazo também vale para solicitações de atendimento especializado e para o uso do nome social.
5: Para efetivar a inscrição, o candidato deve pagar a taxa de R$ 85,00 até o dia 14 de julho. Essa também é a data em que será divulgado o resultado das solicitações de atendimento especial. Em caso de negativa, os recursos podem ser apresentados pelos candidatos até 16 de julho. A aplicação da prova está mantida para o dia 20 de setembro e o resultado final será divulgado em 15 de dezembro. O exame é composto por duas partes, sendo uma voltada para a formação geral docente e outra para questões específicas de 21 áreas da licenciatura. A Prova Nacional Docente tem o objetivo de avaliar a formação dos profissionais que estão concluindo cursos de licenciatura em todo o país. Mas o resultado também pode ser usado como parte de processos seletivos em concursos públicos para a contratação de profissionais de educação básica. Priscila Machado, para a Voz do Brasil.
0: As inscrições para a Prova Nacional Docente devem ser feitas pela internet no endereço pnd.inep.gov.br.
1: E as inscrições para o Fundo de Financiamento Estudantil, FIES, do segundo semestre de 2026, abrem entre os dias 14 e 17 de julho.
0: Nessa etapa, o programa oferece mais de 44 mil vagas para estudantes que desejam financiar cursos.

0: cursos presenciais em faculdades particulares.
1: Para participar, o candidato precisa ter feito o Exame Nacional do Ensino Médio a partir de 2010, alcançado média mínima de 450 pontos nas provas, sem zerar a redação, e comprovar renda familiar de até 3 salários mínimos por pessoa.
0: O resultado da seleção vai ser divulgado em 30 de julho.
1: A inscrição para o FIES é gratuita e deve ser feita exclusivamente pela internet, no Portal Único de Acesso ao Ensino Superior, em acessounico.mec.gov.br.
0: A campanha de vacinação contra o papilomavírus humano foi prorrogada até o dia 31 de dezembro.
1: O público-alvo são adolescentes e jovens de 15 a 19 anos e pessoas de grupos prioritários.
0: O imunizante está disponível nas unidades básicas de saúde de todo o país.
2: O objetivo da campanha é alcançar pessoas que não foram imunizadas na faixa etária recomendada ou que não possuem registro vacinal. O esquema previsto no Calendário Nacional de Vacinação é indicado para meninas e meninos de 9 a 14 anos. Na estratégia de resgate, adolescentes e jovens de 15 a 19 anos poderão se vacinar de graça até 31 de dezembro, como explica Éder Gatti, diretor do Departamento do Programa Nacional de Imunizações.
3: A vacina ela é recomendada para pessoas de 9 a 14 anos na rotina, só que tem pessoas que já hoje estão com 15, 16, 17, 18, 19 anos que não foram vacinadas. Então nós demos a oportunidade dessas pessoas colocar a vacinação em dia.
2: A vacina também está disponível para grupos específicos, como pessoas vivendo com HIV, transplantados, pacientes oncológicos e usuários de PrEP, a profilaxia pré-exposição ao HIV. O papilomavírus humano, HPV, é uma infecção sexualmente transmissível e está associada a diferentes tipos de câncer, como os de colo do útero, boca e garganta. Após o encerramento da campanha em dezembro, a vacina continuará sendo oferecida de graça a crianças e adolescentes de 9 a 14 anos e grupos específicos. Os demais deverão ser vacinados em clínicas particulares. Reportagem Nazi Brum.
1: Atenção médicos de todo o país, estão abertas as inscrições para edital de contratação de especialistas para o SUS.
0: Ao todo, são disponibilizadas 1.138 vagas imediatas, que abrangem 309 municípios nas 5 regiões do país.
1: Entre as especialidades, a área de anestesiologia lidera a oferta de vagas com 290 no total.
0: E as demais estão distribuídas entre ecocardiografia, cirurgia geral, endoscopia digestiva, colonoscopia e Oncologia Clínica.
1: As inscrições devem ser feitas pela internet na plataforma da UNASUS, no endereço acesso.unasus.gov.br.
0: 3 em cada 10 estudantes de 13 a 17 anos se sentem tristes sempre ou na maioria das vezes.
1: E 18,5% dos jovens pensam que a vida não vale a pena ser vivida. É o que aponta o IBGE.
0: Para criar um espaço de escuta e encaminhar esses adolescentes ao atendimento psicossocial no SUS, os jovens contam com a rede Pode Falar.
4: Um canal de escuta acolhedora e sem julgamentos. Essa é a rede Pode Falar, que atende adolescentes e jovens de 13 a 24 anos em emergências psíquicas e emocionais. De acordo com o IBGE, 3 em cada 10 estudantes de 13 a 17 anos se sentem tristes sempre ou na maioria das vezes. 42,9% dos alunos responderam que se sentem irritados, nervosos ou mal-humorados por qualquer coisa. 18,5% pensam sempre ou na maioria das vezes que a vida não vale a pena ser vivida. Os dados são da Pesquisa Nacional de Saúde Escolar, divulgados esse ano. A Rede Pode Falar é um canal gratuito e anônimo que pode ser acessado pelo celular de maneira fácil, rápida e simples. A vice-coordenadora Marina Oliveira fala sobre a importância do projeto.
5: Ele usa a internet, né, usa a possibilidade do online para chegar a adolescentes do Brasil inteiro. E ao mesmo tempo ele facilita a escuta acolhedora desses adolescentes jovens, né, por ter esse sigilo e essa coisa anônima garantida. Ela fica muito mais à vontade para se abrir.
4: Atualmente, 20 instituições compõem a rede Pode Falar em todo o país. As equipes de atendimento são formadas por estudantes de graduação de diversas áreas do conhecimento que são supervisionados por docentes. Todos eles passam por um processo contínuo de formação. Ao fim de 30 anos, é um dos atendentes. Estudante de Química na Universidade Federal de Sergipe, ele integra a equipe desde o início deste ano. Mesmo o curso não sendo da

0: área da saúde, ele acredita que o trabalho complementa a sua formação e fala sobre a importância da experiência de escuta.
1: O objetivo do projeto realmente é escutar, a gente conseguir acolher e escutar o que a pessoa tem a falar.
0: A Rede Pode Falar funciona como uma espécie de porta de entrada digital para o atendimento psicossocial do SUS, como explica o diretor do Departamento de Saúde Mental, Álcool e Outras Drogas do Ministério da Saúde, Marcelo Kimati.
2: Ele pode criar uma porta de entrada da mesma forma que a gente criou com pessoas com problemas com jogos e apostas, que ela é feita em pequena escala, mas que ele é muito bem avaliado, ele é muito bem sucedido onde ele é aplicado, e articular isso à rede de atenção psicossocial.
0: A Rede Pode Falar está disponível pelo site podefalar.org.br e também pelo WhatsApp ou Telegram. Com locução de Edinaldo Júnior, reportagem Luciana Colares, de Holanda.
3: O telefone para atendimento no WhatsApp é o 6199-660-8843.
4: E no Telegram, o nome de usuário é @podefalar.
3: E está disponível na plataforma da Universidade Aberta do SUS, curso em saúde de populações expostas a agrotóxicos.
4: A formação é feita à distância e voltada a profissionais do Sistema Único de Saúde e a demais interessados no tema.
3: O curso reúne conteúdos sobre vigilância em saúde, incluindo identificação e monitoramento de situações de exposição a agrotóxicos.
4: As inscrições podem ser realizadas diretamente na plataforma da universidade no endereço unasus.gov.br.
3: Para muita gente, viajar de avião pode ser sinônimo de comodidade, mas...
4: Mas, para outras pessoas, o transporte aéreo pode resultar em muita dor de cabeça.
3: Por isso, a Agência Nacional de Aviação Civil criou uma plataforma para registrar reclamações sobre serviços prestados pelas empresas aéreas.
5: Quem precisar registrar uma reclamação sobre serviços prestados por empresas aéreas pode utilizar a plataforma NAC Passageiro. O acesso é feito com uma conta gov.br e permite enviar manifestações à Agência Nacional de Aviação Civil, ANAC, acompanhar o andamento do atendimento e avaliar a resposta apresentada pela empresa. Durante o processo, a reclamação é encaminhada à companhia aérea, que responde ao passageiro dentro do prazo previsto pela regulamentação da ANAC. O sistema também permite a troca de informações entre as partes até a conclusão do atendimento. Além do registro de reclamações, a plataforma disponibiliza um painel público com indicadores sobre o atendimento das empresas participantes. Os usuários podem consultar informações por companhia aérea, período e nacionalidade da empresa, além dos assuntos mais frequentes registrados pelos passageiros. Dilson Santa Fé, para a Voz do Brasil.
4: Agora, o cidadão pode conhecer mais sobre seus direitos na hora de ir às compras.
3: A Secretaria Nacional do Consumidor está com inscrições abertas para mais de 30 cursos gratuitos e totalmente online.
6: A iniciativa, realizada em parceria com a Universidade de Brasília, busca ampliar o acesso à informação e fortalecer a proteção dos direitos do consumidor. Entre os temas disponíveis estão práticas abusivas, proteção contratual, proteção de dados pessoais, consumo seguro, educação financeira e prevenção ao superendividamento. A coordenadora da Escola Nacional de Defesa do Consumidor, Ana Cláudia Santana, destaca que os cursos são uma oportunidade de formar cidadãos com um padrão de consumo mais consciente.
7: A plataforma é disponível para pessoas a partir de 16 anos, então é uma possibilidade de que, na descoberta, né, ali da sua identidade, da sua cidadania, ela consiga descobrir de forma consciente a utilização, né, dos seus recursos financeiros.
6: Um dos destaques é o curso voltado para as bets, que vai abordar os direitos dos consumidores diante do mercado regulado de apostas de cota fixa e os impactos das novas relações de consumo envolvendo o setor. Para Ana Cláudia Santana, o crescimento das plataformas de apostas virtuais trouxe a necessidade do cidadão se informar e conhecer os riscos. O crescimento das plataformas

0: As inscrições estão abertas até 20 de julho pelo portal da Escola Nacional de Defesa do Consumidor. Os cursos são online e gratuitos e as aulas começam no dia 27 deste mês. Reportagem Thaís de Araújo.
1: Lembrando, as inscrições devem ser feitas na plataforma da Escola Nacional de Defesa do Consumidor, no endereço eaddefesadoconsumidor.mj.gov.br.
2: Ajuda humanitária. Brasil envia carregamento com vacinas à Venezuela para vítimas de terremoto.
1: Repórter Lucília Araújo tem mais informações.
3: Uma remessa com 350 mil doses de vacinas foi enviada no último sábado, dia 4, à Venezuela, para apoiar as ações de resposta em saúde após os terremotos que atingiram o país. A carga reúne 100 mil doses da vacina contra a febre amarela e 250 mil doses da vacina contra a raiva canina, destinadas ao controle de doenças em situações de emergência. Segundo o Ministério da Saúde, as vacinas enviadas não comprometem o abastecimento do Sistema Único de Saúde, o SUS. O transporte foi realizado em voo humanitário com chegada neste domingo, dia 5, para distribuição das doses. Desde o dia 24 de junho, foram confirmados 2.645 mortos e 12.666 feridos. O governo venezuelano já registrou 86.117 famílias afetadas e 15.050 desalojadas. Até agora, 885 edifícios foram afetados e outros 189 desabaram. Lucília Araújo para a Voz do Brasil.
2: Na época de reprodução dos peixes, a pesca é proibida para garantir a preservação das espécies.
1: Durante o período que é chamado de defeso, os pescadores têm direito a um seguro.
2: O pagamento tem início amanhã.
4: O Instituto Nacional do Seguro Social, o INSS, começa no dia 7 de julho o pagamento do seguro defeso para mais de 149.500 pescadores artesanais. Os benefícios referentes aos períodos de defeso anteriores a 2026 vão ser depositados em parcela única para quem já teve o direito reconhecido. Os pescadores que aguardavam apenas a liberação dos recursos podem consultar a situação do pagamento pelo aplicativo Carteira de Trabalho Digital ou pelo portal Emprega Brasil. Já quem ainda tem o pedido em análise deve acompanhar o processo pelo Meu INSS ou pela Central 135. Os benefícios aprovados posteriormente vão ser pagos nos próximos lotes. Claudimário Carvalho para a Voz do Brasil.
1: Estão abertos 5 editais do CNPq voltados para a equidade étnica, de raça e de gênero.
2: As chamadas também incentivam a produção de conhecimento sobre desigualdades.
1: Saiba quem pode participar e até quando é possível se inscrever na reportagem de Graziele Bezerra.
5: O Conselho Nacional de Desenvolvimento Científico e Tecnológico, CNPq, está com 5 chamadas públicas abertas, além de 2 projetos voltados ao tema da equidade étnica, racial e de gênero na ciência brasileira. O presidente do CNPq, Olival Freire Júnior, destacou o conteúdo dos editais.
6: E esses 5 editais, eles têm muito de ações tipicamente educacionais voltadas para a inclusão na área de ciência, tecnologia, engenharia, mas tem algumas ações que são voltadas especificamente para a produção de mais conhecimento, conhecimento novo, conhecimento de qualidade sobre esses problemas que têm que ser enfrentados, tanto quanto os problemas de saúde pública, os problemas do petróleo, os problemas da agricultura e tantos outros.
5: Com inscrições abertas até 10 de agosto, a chamada pública Asas para o Futuro é voltada para a inserção de mulheres de 15 a 29 anos no mercado de trabalho. Já a segunda edição da chamada Atlânticas está com inscrições até 30 de setembro e concederá bolsas no exterior para cientistas negras, indígenas, quilombolas e ciganas. Em outra vertente, o projeto Inspiração é destinado à formação de jovens negras na área da indústria da energia. O programa Lélia Gonçalves vai financiar pesquisas sobre desigualdades étnico-raciais. Também há um edital para fortalecer o Sistema Nacional de Promoção da Igualdade Racial. Serão desenvolvidos ainda projetos voltados para a rede de pesquisa em igualdade racial e para ações afirmativas do Instituto Rio Branco, com concessão de bolsas para pessoas negras candidatas aos concursos.

0: chances de ingresso na diplomacia. As informações completas e os editais estão em gov.br/CNPq. Reportagem Graziele Bezerra.
1: Estão abertas as inscrições para o edital BNDES Periferias Fortes Nordeste.
2: A iniciativa é voltada a organizações da sociedade civil que atuam em favelas e comunidades periféricas da região para atender a população que vive nesses locais.
3: O objetivo é fortalecer organizações da sociedade civil e coletivos ainda não formalizados que atuam em favelas e comunidades periféricas da região. Lançado em parceria com o Instituto Eclos, o edital vai selecionar 85 iniciativas nos estados de Alagoas, Bahia, Ceará, Paraíba, Pernambuco, Piauí, Rio Grande do Norte e Sergipe. As organizações selecionadas vão participar de uma jornada de desenvolvimento institucional executada pelo Instituto Eclos, com capacitações, mentorias especializadas, apoio à formalização e acesso a recursos financeiros de até R$100 mil, no caso das organizações de pequeno porte, e de até R$300 mil para as organizações de médio porte. É o que explica a chefe do Departamento de Inclusão Produtiva e Educação do BNDES, Celina Rangel Tura.
4: Vão receber recursos para desenvolver os projetos, os planos de negócio que vão ser construídos a partir dessa capacitação e mentoria. O recurso é livre para onde essa instituição entende que vai fortalecer institucionalmente a sua capacidade de executar melhores projetos, captar mais recursos, e aí são vários objetivos que a gente quer.
3: Podem participar do edital BNDES Periferias Fortes Nordeste, organizações sem fins lucrativos formalizadas e coletivos ainda não formalizados, desde que tenham um histórico comprovado de atuação em seus territórios. As iniciativas devem promover benefícios para populações de baixa renda, principalmente em áreas como geração de emprego e renda, educação, saúde, esporte e justiça, entre outras. As inscrições estão abertas até o dia 12 de agosto no site eclos.org/periferias-fortes. Atenção para como se escreve Eclos. E-K-L-O-O-S. Reportagem André de Barros Lima.
1: A Defesa Civil Nacional reconheceu a situação de emergência em mais 77 cidades atingidas por desastres.
2: Podem obter reconhecimentos cidades que sofreram com secas ou fortes chuvas.
5: A maior parte dos municípios teve emergência declarada por estiagem. Já Icatu, no Maranhão, e Goiânia, em Pernambuco, foram castigadas por fortes chuvas, enquanto Piau, em Minas Gerais, obteve o reconhecimento federal por queda de granizo. Cidades com o reconhecimento federal de situação de emergência ou de estado de calamidade pública podem solicitar recursos ao Ministério da Integração e do Desenvolvimento Regional. A solicitação deve ser feita por meio do Sistema Integrado de Informações sobre Desastres. A Defesa Civil Nacional oferece uma série de cursos à distância para habilitar e qualificar agentes municipais e estaduais para o uso do sistema. Natália Kozlik, para a Voz do Brasil.
1: Autorizada a realização de concursos públicos para a Receita Federal e o Banco Central.
2: Juntas, as seleções vão oferecer 316 vagas para cargos de nível médio e superior. São 146 vagas para a Receita e 170 para o Banco Central.
1: Os editais devem ser lançados em até 6 meses.
2: O prazo mínimo entre a publicação do edital e a aplicação da primeira prova é de 2 meses.
1: E essas foram as notícias do Governo do Brasil.
2: Uma realização da Secretaria de Comunicação Social da Presidência da República.
1: Com produção da Empresa Brasil de Comunicação.
2: E agora com as notícias do Poder Judiciário e do Congresso Nacional. Boa noite.
1: Uma boa noite e até amanhã.
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7: Você vai ouvir agora notícias do Poder Judiciário. tribunais devem prestar informações ao STF sobre pagamentos a magistrados.
8: STJ nega validade a testamento por e-mail sem assinatura e sem testemunhas.
7: Defeso eleitoral impõe limites a agentes públicos a 3 meses das eleições 2026.
8: Boa noite, eu sou Arthur Filho.
7: E eu sou Walter Lima.
8: Tribunais de 6 estados e do Distrito Federal têm até 48 horas para prestar informações ao Supremo Tribunal Federal sobre pagamentos a magistrados.
7: As decisões foram tomadas em vários processos diferentes de relatoria dos ministros Alexandre de Moraes, Flávio Dino, Cristiano Zanin e Gilmar Mendes. Repórter Marcelo Della Libera.
9: No documento assinado nesta segunda-feira, os ministros determinaram que os presidentes dos Tribunais de Justiça do Distrito Federal, Goiás, Maranhão, Paraná, Rio de Janeiro, Rio Grande do Norte e Rondônia prestem informações detalhadas sobre os valores e verbas pagas a magistrados da ativa, aposentados e pensionistas nos meses de abril, maio, junho e julho deste ano, com a discriminação das verbas remuneratórias e indenizatórias. Também deverão encaminhar cópias das folhas de pagamento referentes a esse período. Nas 3 ações, os ministros citaram uma notícia divulgada pela imprensa nesta segunda-feira, segundo a qual alguns tribunais teriam autorizado pagamentos remuneratórios e indenizatórios em desacordo com os parâmetros definidos pelo Supremo. Diante dessas informações, a Corte determinou a adoção imediata de providências para verificar eventual descumprimento da própria decisão.
8: E-mail sem assinatura e sem testemunhas não pode ser reconhecido como testamento particular.
7: Essa conclusão é do STJ. Fátima Uchoa.
10: Um homem pediu a abertura, o registro e o cumprimento de suposto testamento contido em mensagem eletrônica programada para ser enviada 2 dias após a morte da remetente, que havia tirado a própria vida. No texto, ela manifestava o desejo de destinar aplicações financeiras a ele, amigo próximo, e parte dos recursos à entidade de caridade. A Justiça de São Paulo extinguiu o processo sem resolução do mérito. A 3ª turma do STJ manteve essa decisão, considerando que, embora seja possível flexibilizar algumas formalidades dos testamentos particulares para preservar a vontade do testador, isso não é possível sem assinatura ou outro meio seguro que confirme a autoria e validade do documento. O relator foi o ministro Moura Ribeiro.
8: Defesa eleitoral impõe limites a agentes públicos.
7: As regras começam a valer faltando 3 meses para as eleições 2026. Mariana Fabri.
11: Entraram em vigor no último sábado, 4 de julho, as principais restrições destinadas a agentes públicos no chamado defesa eleitoral. As regras para a administração pública buscam assegurar a igualdade de oportunidades entre as candidaturas. Está proibido nomear, contratar, dispensar sem justa causa ou transferir servidores públicos, transferir voluntariamente recursos da União aos estados e dos estados aos municípios, fazer publicidade institucional e pronunciamentos em rede de rádio e TV, contratar shows para inauguração de obras e nem comparecer a essas inaugurações. Canais oficiais também precisam omitir nomes, imagens ou slogans de autoridades que estejam em campanha eleitoral. As regras completas estão em tse.jus.br.
8: Legislação e jurisprudência trabalhista buscam combater a discriminação contra trabalhadores que sofrem com o alcoolismo. Além de comprometer o desempenho profissional, a saúde física e mental, a doença pode resultar em dispensa discriminatória.
7: Embora a dependência possa evoluir de forma silenciosa, ela causa a diminuição da produtividade, faltas repetidas sem justificativas, violência como assédio moral e agressões e aposentadoria precoce.
8: Quando a empresa tem conhecimento da condição, a demissão pode ser considerada discriminatória, de acordo com a súmula 443 do Tribunal Superior do Trabalho.
7: Só em 2025, dos mais de 522 mil processos julgados no TST, 3.641 foram sobre esta situação.
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8: A você, uma boa noite.
7: E até amanhã.
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1: Eu sou Paula Groba.
2: E eu sou Ricardo Nakaoka.
1: E estes são os destaques de hoje do Jornal do Senado, que começa agora.
2: Plenário analisa pena maior para violência sexual digital contra crianças.
1: Violência contra jornalistas nas eleições preocupa especialistas.
2: Prorrogadas MPs que tratam da taxa das blusinhas e de subsídios aos combustíveis.
1: Boa noite.
2: Boa noite.
1: Garantir mais recursos para ações voltadas à infância e à adolescência pode passar a ser uma prioridade no orçamento público.
2: A Comissão de Direitos Humanos do Senado aprovou um projeto que inclui políticas para crianças e adolescentes entre os investimentos obrigatórios das emendas de bancada estadual. Os detalhes com o repórter Rodrigo Rezende.
3: As emendas de bancadas estaduais são recursos do orçamento direcionados coletivamente por deputados e senadores de um mesmo estado para áreas consideradas prioritárias. A lei já prevê uma lista de setores preferenciais e um projeto da senadora Damaris Alves, do Republicanos do Distrito Federal, aprovado na Comissão de Direitos Humanos, inclui políticas públicas para crianças e adolescentes entre as urgências. O relator, senador Eduardo Girão, do Novo do Ceará, foi favorável ao projeto. Ele teve seu relatório lido na CDH pelo senador astronauta Marcos Pontes, do PL de São Paulo.
4: Ao prever expressamente as políticas públicas direcionadas a crianças e adolescentes nas ações prioritárias das emendas de bancada estadual, a proposição corrige lacuna significativa e assegura a alocação de recursos indispensáveis à promoção da dignidade e desenvolvimento pleno desse grupo vulnerável.
3: O projeto segue para análise da Comissão de Assuntos Econômicos.
1: A proteção de direitos humanos de crianças e adolescentes também foi tema de um debate na comissão.
2: Os convidados discutiram medidas para aprimorar as políticas públicas voltadas à infância e à juventude. Repórter César Mendes.
5: No debate da Comissão de Direitos Humanos, Juliana de Souza Nunes, do Instituto Mãos Solidárias, que atua no Distrito Federal, contou um pouco da sua própria história de vítima de violência.
6: Eu fui abusada pelo meu padrasto. O delegado, ele me olhou e falou o seguinte para mim: você sabe que seu padrasto ele pode sair. Sabe o que eu senti naquele momento? Que não tinha proteção.
5: A senadora Damaris Alves, do Republicanos do Distrito Federal, revelou ter sido ela também vítima de violência infantil.
7: A violência que sofremos na infância, ela não nos define, são as nossas escolhas. Eu também sou sobrevivente da violência.
5: Para a juíza Cati do Prado, o maior desafio do Brasil na proteção de crianças e adolescentes é transformar o sistema normativo em direitos efetivamente vividos. Renato Godoy, do Instituto Alana, defendeu a aprovação do projeto da deputada Laura Carneiro, do PSD do Rio de Janeiro, que assegura o direito das crianças à natureza, em análise na Comissão de Meio Ambiente.
1: E o Senado pode dar um novo passo no combate à violência sexual contra crianças e adolescentes na internet. Os senadores analisam nesta terça-feira um projeto que endurece as penas para esses crimes, inclusive quando há uso de inteligência artificial, e cria novos instrumentos para acelerar as investigações.
2: Outro projeto em análise no plenário nesta semana amplia a divulgação do Ligue 180, canal de atendimento e denúncia de casos de violência contra a mulher. A reportagem é de Pedro Pincer.
8: O Senado pode votar esta semana uma proposta que prevê punições mais duras para a violência sexual digital contra crianças e adolescentes, inclusive nos casos em que é utilizada a inteligência artificial. A pena atual para quem adquire, possui ou armazena material com violência sexual é de 1 a 4 anos de reclusão e multa. O projeto aumenta essa punição para 3 a 6 anos de reclusão e multa. A senadora Damaris Alves, do Republicanos do Distrito Federal, deu mais detalhes.
7: Nós vamos dar com esse projeto poder aos policiais de retirar imediatamente essa live do ar. Nós vamos dar poder com esse projeto que o agente policial, o delegado, imediatamente haja na hora de identificar uma imagem no mundo online de abuso de violência sexual contra criança e adolescente.
8: Também pode ser votada a proposta que estabelece diretrizes para as atividades de inteligência no Brasil, definindo conceitos, funções e procedimentos para obtenção, análise e disseminação de informações. Outros itens na pauta da semana tratam da transferência automática do valor da pensão alimentícia diretamente para a conta do beneficiário ou do seu representante legal, da obrigatoriedade da divulgação do serviço telefônico de denúncias de violência contra a mulher, o Ligue 180, e de um acordo de coprodução cinematográfica entre Brasil e China.
1: E o presidente do Senado, Davi Alcolumbre, prorrogou por mais 60 dias a validade de duas medidas provisórias editadas pelo governo federal. Uma delas acaba com o imposto de importação sobre compras internacionais de até 50 dólares, conhecido como taxa das blusinhas.
2: A outra concede subvenções a produtores e importadores de combustíveis derivados de petróleo. Com a prorrogação, o Congresso terá até o fim de setembro para votar as duas propostas.
1: A segurança dos jornalistas na cobertura das eleições gerais de 2026 foi debatida no Conselho de Comunicação Social do Congresso.
2: A audiência destacou as medidas de proteção desses profissionais. Repórter Patrícia Oliveira.
9: Os participantes enfatizaram o ambiente hostil que marca a atuação da imprensa nesse período dentro e fora das redes sociais. Entre 2010 e 2022, ao menos 35 jornalistas foram assassinados no Brasil. O repórter Pedro Rafael Vilela destacou que nas coberturas eleitorais, muitas ameaças partem dos próprios políticos e assessores.
10: É retirar assuntos da agenda pública por meio da intimidação. Por isso que a violência contra jornalistas tem essa dimensão política, né? Ela busca restringir a circulação de informações de interesse coletivo.
9: Daniele Reis, do Observatório da Violência contra Jornalistas, detalhou o protocolo de recebimento de denúncias e investigação dos crimes.
11: Ele institui procedimentos de preservação de prova, inclusive as provas digitais, de escuta adequada, de sigilo das fontes, com vistas à redução da impunidade.
9: Para registrar violações à liberdade de imprensa, as denúncias podem ser enviadas diretamente pelos canais oficiais do Ministério da Justiça e Segurança Pública.
1: O senador Eduardo Girão, do Novo do Ceará, defendeu a revisão da legislação sobre as bets e medidas mais rígidas para conter a expansão das apostas. Segundo ele, o crescimento do setor tem provocado graves impactos sociais e econômicos e a proibição da atividade seria a forma mais eficaz de proteger a população.
2: Os impactos das apostas esportivas no Brasil foram debatidos em audiência pública conjunta das Comissões de Direitos Humanos e de Assuntos Sociais. De acordo com o parlamentar, o encontro reuniu representantes do governo, especialistas e entidades da sociedade civil para discutir medidas de enfrentamento aos prejuízos causados pelas bets.
12: Infelizmente, falta de aviso não foi. Nós votamos contra, fomos minoria, mas temos que consertar. O Senado tem que consertar isso, no meu modo de entender, proibindo a jogatina, qualquer que seja, no nosso território nacional.
1: Já o senador Romário, do PL do Rio de Janeiro, defendeu por videoconferência a aprovação da PEC, que acaba com a escala de trabalho 6-1.
2: O parlamentar, que acompanha a Copa do Mundo nos Estados Unidos, disse que não se licenciou do mandato para poder votar a favor da proposta, caso ela entre na pauta do plenário do Senado.
1: Todos os anos, milhares de peregrinos percorrem a pé ou de bicicleta o caminho da fé em direção ao Santuário de Aparecida. Agora, esse percurso passa a ter reconhecimento oficial como roteiro turístico.
2: A lei sancionada pelo governo e de autoria do senador astronauta Marcos Pontes fortalece o turismo religioso, cultural e rural em mais de 70 cidades de Minas Gerais e São Paulo. Os detalhes com o repórter Henrique Nascimento.
13: O Caminho da Fé agora é reconhecido oficialmente como roteiro turístico. A rota reúne mais de 70 cidades de Minas Gerais e de São Paulo e tem como destino o Santuário Nacional de Nossa Senhora Aparecida, em Aparecida, no interior paulista. A lei teve origem em projeto do senador astronauta Marcos Pontes, do PL de São Paulo. Para ele, o reconhecimento pode atrair investimentos e melhorar a estrutura para os peregrinos.
14: Isso vai atrair investimentos para essas cidades, mais negócios, mais possibilidades de desenvolvimento. Nós vemos na Europa o caminho de Compostela e por que não a gente ter todo esse desenvolvimento no nosso país também.
13: O ramal principal começa em Águas da Prata, passa por cidades mineiras e paulistas e segue até Aparecida. Segundo a Polícia Rodoviária Federal, cerca de 39 mil romeiros passaram pela rodovia Presidente Dutra em 2025, no feriado de Nossa Senhora Aparecida.
2: Com edição de Paula Groba e trabalhos técnicos de João Lira, o Jornal do Senado fica por aqui. Acompanhe agora as notícias da Câmara dos Deputados. Boa noite.
1: Boa noite e até amanhã.
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16: Avança a proposta sobre a adaptação de moradias às pessoas com deficiência.
17: A comissão aprova prioridade para cidades atingidas por eventos climáticos.
16: Deputados analisam criação de Força Nacional para o combate a desastres.
18: Boa noite. Projeto que institui agrupamento especial de bombeiros para combater catástrofes avança na Câmara. A repórter Maria Neves tem as informações.
19: A Comissão de Segurança Pública da Câmara aprovou o projeto do deputado Lúcio Moschini, de Rondônia, que institui uma Força Nacional Integrada de Combate a Emergências. Essa força será composta por bombeiros militares estaduais que deverão receber treinamento especializado para enfrentar qualquer tipo de desastre. Pelo texto aprovado, a Mobilização Nacional de Resposta Integrada em Desastres funcionará em regime de cooperação entre a União e os Estados. Assim como ocorre atualmente com a Força Nacional de Segurança Pública, a Unidade Especial de Bombeiros deverá ser acionada pelo governador do estado atingido pela catástrofe. A atuação do grupo também poderá ser solicitada por um ministro de Estado. Como explica Lúcio Moschini, o objetivo da proposta é equipar o país com um grupo de socorro treinado e com comando centralizado, capaz de dar respostas rápidas em casos de emergências.
20: Essa instituição, ela tem que ter CNPJ, ela tem que ter estrutura organizacional, ela tem que ter treinamento, tem que ter comandante e não precisa de fazer nenhum concurso. Basta que os estados se habilitem para fazer parte dessa Força Nacional, envie seus membros. Esses membros serão treinados dentro de uma instituição totalmente regulamentada, com hierarquia. E quando sim houver a necessidade, essa Força Nacional será acionada, vai tomar as providências necessárias de acordo com o desastre.
19: Ainda de acordo com o projeto aprovado, a gestão e o treinamento do grupo serão compartilhados entre os Ministérios da Integração, do Meio Ambiente e da Justiça e Segurança Pública. O financiamento virá de recursos do Fundo Nacional de Segurança Pública, do orçamento do PrevFogo, que é o Centro Nacional de Prevenção e Combate aos Incêndios Florestais, e do Sistema Nacional de Defesa Civil. Na Comissão de Segurança Pública, o relator, deputado delegado Bruno Lima, de São Paulo, promoveu pequenas mudanças no texto. Dentre elas, alterou o nome do Grupamento Especial de Bombeiros. O texto inicial previa Brigada de Mobilização Nacional. Foi o relator que propôs renomear o grupo para Mobilização Nacional de Resposta Integrada em Desastres. Segundo o delegado Bruno Lima, a alteração visa adequar a iniciativa à realidade federativa e ao Sistema Nacional de Proteção e Defesa Civil. O projeto ainda passará pela análise de 4 comissões da Câmara. Se aprovado, terá de passar também pelo Senado antes de virar lei. Da Rádio Câmara de Brasília, Maria Neves.
15: Meio Ambiente.
16: Comissão aprova a proposta que prioriza municípios atingidos por desastre climático em emendas de bancadas. Vamos saber mais sobre a matéria com a repórter Júlia Lopes.
21: A Comissão de Integração Nacional e Desenvolvimento Regional da Câmara dos Deputados aprovou o projeto de lei complementar que determina prioridade nas emendas de bancada estadual ao orçamento federal para os municípios atingidos por calamidades climáticas reconhecidas pela Defesa Civil Estadual nos últimos 5 anos. As emendas de bancada são destinadas a projetos estruturantes nos estados e no Distrito Federal. Pelo texto aprovado, os recursos poderão ser direcionados a obras de infraestrutura mais resilientes, com uso de tecnologias inovadoras, sistemas eficientes de drenagem, materiais mais duráveis e soluções de energia limpa, reduzindo os impactos de eventos climáticos extremos. O relator do projeto, deputado Gabriel Nunes, do PSD da Bahia, destacou a importância da correta distribuição desses recursos para fortalecer os municípios mais vulneráveis.
0: Os municípios afetados com problemas climáticos têm diversos problemas para enfrentar. E, naturalmente, a celeridade dos recursos faz com que os prefeitos possam planejar, né, a reconstrução do seu município, possa fazer com que os recursos cheguem na ponta.
21: A proposta também ressalta que infraestruturas adaptadas às novas realidades climáticas ajudam a proteger vidas e patrimônios, além de atrair investimentos, gerar empregos e fortalecer o desenvolvimento local. Em janeiro deste ano, o Ministério da Integração e do Desenvolvimento Regional reconheceu a situação de emergência em 137 cidades afetadas por desastres, como estiagem, seca, vendavais, granizo, inundações e incêndios florestais. O Ministério lembra que municípios com reconhecimento federal de emergência ou calamidade pública podem solicitar recursos para ações de defesa civil por meio do Sistema Integrado de Informações sobre Desastres. A proposta altera a Lei Complementar 210 de 2024, que trata da apresentação e execução das emendas ao orçamento, e agora segue para análise na Comissão de Finanças e Tributação. Da Rádio Câmara de Brasília, Júlia Lopes.
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15: Ciência e Tecnologia.
18: Helder Salomão, do PT do Espírito Santo, manifesta apoio a projeto que proíbe as apostas esportivas online, conhecidas como bets. O parlamentar alega que esse tipo de jogo provoca endividamento, dependência psicológica e problemas de saúde mental.
16: Na avaliação de Helder Salomão, a regulamentação das plataformas digitais é um passo importante para combater práticas que prejudicam as famílias brasileiras. Para ele, a regulação das redes sociais não restringe a liberdade de expressão, mas coíbe o cometimento de crimes digitais.
18: Sargento Faur, do PL do Paraná, também critica as apostas online e ressalta que votou contra a proposta que regulamentou o setor. Segundo o parlamentar, as bets provocam o endividamento e prejuízos financeiros para muitas famílias brasileiras.
16: Sargento Faur alerta ainda para os riscos do jogo compulsivo. O deputado orienta pessoas com sinais de dependência a buscar ajuda profissional.
15: Educação.
18: Ranieri Paulino, do Republicanos, defende a criação da Universidade Federal do Brejo, com sede em Guarabira, na Paraíba. Segundo ele, a instituição atenderia uma demanda histórica da região e pode ampliar o acesso ao ensino superior público, além de impulsionar o desenvolvimento local.
16: Ranieri Paulino propõe ainda que o Hospital Regional Antônio Paulino Filho funcione como hospital-escola. Ele argumenta que a iniciativa contribui para qualificar o atendimento no SUS e ampliar a oferta de médicos e enfermeiros no interior da Paraíba.
15: Habitação.
18: Comissão da Câmara aprova a proposta que prioriza a adaptação de moradias para pessoas com deficiência em programas habitacionais. A repórter Sofia Peçanha tem mais informações sobre a iniciativa.
25: A Comissão de Defesa dos Direitos das Pessoas com Deficiência aprovou o projeto que sugere moradias extras para pessoas com deficiência em caso de alta demanda em programas habitacionais. A proposta altera o Estatuto da Pessoa com Deficiência, que anteriormente priorizava a pessoa com deficiência ou seu responsável na aquisição de imóvel para moradia própria, sendo reservados no mínimo 3% das unidades habitacionais. O autor do projeto, o deputado Fausto Júnior, do União do Amazonas, entende que não se trata apenas do direito à moradia, mas sim do direito à moradia digna, ou seja, um lar que seja seguro, saudável, habitável e acessível em todos os aspectos. O projeto sugere que a alteração não modifica o percentual mínimo de 3% estabelecido por lei, já que cada programa habitacional apresenta demandas específicas. O texto alerta que o aumento desse percentual poderia gerar custos desnecessários aos entes federativos, sem garantir que todas as necessidades fossem efetivamente atendidas. Dessa forma, a medida propõe que, caso haja demanda superior ao mínimo estabelecido, o responsável pelo programa habitacional promova as adaptações necessárias em unidades já construídas ou em construção, garantindo assim que todas as pessoas com deficiência interessadas sejam atendidas. O deputado Duarte Júnior do Maranhão, relator na comissão, reforçou que em relação a edificações multifamiliares, o estatuto já prevê que a pessoa com deficiência e seu responsável tenham acessibilidade garantida nas áreas de uso comum e nas unidades habitacionais.
3: Garantir que essas construções sejam acessíveis. Mais recentemente a gente aprovou algumas alterações no programa Minha Casa Minha Vida e um ponto que foi inserido foi exatamente esse, para que tivesse a certeza inequívoca de que essas construções fossem acessíveis e as pessoas com deficiência, no caso das moradias verticais, nos prédios, pudessem ter ali os primeiros andares, os térreos, priorização das pessoas com deficiência.
25: O direito à moradia é um direito social assegurado pela Constituição Federal e pela Declaração Universal dos Direitos Humanos da ONU, que abrange diversos fatores, como habitabilidade, acessibilidade, localização adequada, infraestrutura, dentre outros. Agora, o projeto que sugere moradias extras para pessoas com deficiência em caso de alta demanda em programas habitacionais segue para a Comissão de Constituição e Justiça. Da Rádio Câmara de Brasília, Sofia Peçanha.
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6: Votação.
7: Fernanda Melchiona, do PSOL do Rio Grande do Sul, critica parte da oposição por obstruir a votação do projeto que tipifica o crime de misoginia. A deputada considera que a medida é um instrumento de combate à violência e ao discurso de ódio contra as mulheres.
8: Fernanda Melchiona também cobra o avanço de outras pautas em tramitação no Congresso, como a instalação da CPMI sobre o Banco Master e a votação do projeto que prevê a redução da escala de trabalho. Para ela, essas propostas respondem a demandas relevantes da sociedade.
7: Ismael, do PL de Santa Catarina, manifesta preocupação com a proposta que cria o crime de misoginia. Na avaliação do deputado, a redação da proposta pode gerar interpretações amplas e afetar direitos como a liberdade de expressão religiosa, de consciência e de ensino.
8: Ismael defende, então, o fortalecimento das políticas de prevenção e enfrentamento à violência contra as mulheres, com ampliação da rede de acolhimento, capacitação de agentes públicos, produção de dados, apoio às vítimas e campanhas de conscientização.
7: Carla Dixon, do PL do Rio Grande do Norte, defende projeto que cria o auxílio financeiro mensal para mães atípicas. Na explicação da deputada, a medida oferece apoio financeiro às mães que deixam o trabalho para cuidar de filhos que exigem acompanhamento permanente.
8: Carla Dixon acrescenta que o benefício seria concedido independentemente do benefício de prestação continuada, o BPC. Para ela, a medida reconhece as dificuldades enfrentadas pelas famílias atípicas e amplia a rede de proteção a essas mães.
6: Transportes.
7: Carros com mais de 5 anos de fabricação poderão ser obrigados a passar por vistoria periódica. O repórter José Carlos Oliveira tem detalhes da proposta.
10: A Câmara dos Deputados analisa o projeto de lei que estabelece a vistoria veicular periódica para carros com mais de 5 anos de fabricação. Atualmente, essa vistoria é exigida apenas em ocasiões específicas, como durante a venda do veículo. A proposta consolida no Código de Trânsito Brasileiro várias regras que hoje estão dispersas em resoluções do CONTRAN, o Conselho Nacional de Trânsito. A vistoria passaria a integrar a verificação de itens de segurança com o controle de emissão de poluentes e ruídos. Também seria exigida em casos de recuperação de veículo roubado e suspeita de clonagem. a condução de veículos sem vistoria obrigatória ou com laudo de reprovação se tornaria infração grave na carteira de habilitação, com multa de R$ 195,00 e retenção do carro até a regularização. A proposta é do deputado Fausto Pinato, que rebate algumas críticas que o texto recebeu nas redes sociais.
2: Quando eu propus esse projeto, a intenção nunca foi onerar o cidadão mais pobre ou mais rico. O problema é que eu mexi numa ferida sem querer, né? Ter um comércio de autopeça de carros mais velhos nisso e mexeu com pessoas realmente que estão ligadas ao crime organizado, principalmente na questão de autopeça e roubo de veículos. Então eu queria dizer ao cidadão. Aquele cidadão mais pobre não onera nada.
10: A proposta de vistoria periódica para veículos com mais de 5 anos de fabricação foi aprovada na Comissão de Viação e Transporte, com ajustes feitos pelo relator deputado Cezinha de Madureira, do PSD de São Paulo. O texto está em análise agora na Comissão de Constituição e Justiça. Da Rádio Câmara de Brasília, José Carlos Oliveira.
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11: Justiça.
12: O projeto de Paulo Soares, do Podemos de São Paulo, endurece o combate à corrupção sistêmica. A proposta, segundo ele, prevê a responsabilização de agentes públicos e de pessoas envolvidas em esquemas de corrupção, com penas que podem chegar a 20 anos de prisão.
13: O parlamentar afirma que a iniciativa fortalece os mecanismos de transparência e fiscalização no poder público. Paulo Soares também defende a apuração de denúncias de corrupção e diz que pretende atuar no Congresso em defesa do combate aos desvios de recursos públicos.
12: Chico Alencar, do PSOL do Rio de Janeiro, sugere o endurecimento das regras sobre a guarda de dinheiro em espécie por agentes públicos. O deputado sustenta que valores elevados encontrados em operações policiais levantam suspeitas sobre a origem dos recursos.
13: Para Chico Alencar, a manutenção de grandes quantias de dinheiro em espécie, principalmente em períodos eleitorais, compromete a transparência da administração pública. Ele considera que a medida fortalece o combate à corrupção e aumenta a transparência na atuação de agentes públicos.
12: O Tony de Paula, do PSD do Rio de Janeiro, defende as investigações sobre supostos recursos do Banco Master destinados ao financiamento de um filme sobre Jair Bolsonaro. Ele diz que é necessário esclarecer a origem, a destinação e a aplicação dos valores envolvidos.
13: O Tony de Paula reforça que as investigações devem alcançar todos os agentes políticos, independentemente de posicionamento ideológico. Ele também manifesta confiança na condução do caso pelo ministro André Mendonça e defende a transparência na apuração dos fatos.
11: Segurança Pública.
12: Messias Donato, do União do Espírito Santo, defende o enquadramento das facções criminosas, como o PCC e o Comando Vermelho, como organizações terroristas, frente à decisão do governo estadunidense de sancionar cidadãos e empresas brasileiras ligadas a esses grupos.
13: Na opinião de Messias Donato, a medida é urgente para sufocar os negócios ilícitos dessas organizações no país. O congressista critica ainda a relutância do governo brasileiro em classificar como terrorismo as táticas de pânico e de submissão que esses grupos impõem à sociedade.
12: Termina agora o Jornal Câmara dos Deputados, produzido pela Rádio Câmara, com trabalhos técnicos de Everson Urani e apresentação de Val Monteiro e Márcio Aquilissardi. Uma boa noite para você.
13: Você fica com as notícias do Tribunal de Contas da União. Boa noite.
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0: Bora, Xande.
1: O Marco da Pedra Branca tá aí. Valbeca, alô, Valbeca!
2: Bora, Sandro e Calinda de Macapá.
1: Não vou ser no lado nem pro trem.

0: nome dele é Xande de Avião.
1: Carreirinha! Henrique CD gravando ao vivo. Baleia!
0: Oi!
1: Escute essa! Quando a gente acerta, ninguém se lembra, mas quando a gente erra, ninguém esquece. 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
0: Já dizia o profeta Xande de Avião.

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0: baixinho, bem baixinho. É assim. Agora eu vou chamar aqui três homens de Apodi. Vai na sua guarda, bora, Clássico, bora, Clássico.
1: Sobe um homem, sobe.
0: Vai não.
1: Aí.
0: Cadê?
1: Sobe um homem.
0: O outro assumiu uma hora dessa, o outro, ó. Vai. Mas a dançando os trip

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